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8: Ariel B. Opa, tá na Atlântida, a rádio das nossas vidas. E a partir de agora tu vai ouvir o melhor do funk aqui na Atlântida. Tá começando o B de baile nessa segunda-feira. O maior programa de funk do sul do Brasil. Então já pega o teu celular, grava um vídeo ouvindo o programa e me marca lá no Insta, no arroba O Ariel B. Vou estar contigo aqui nessa próxima hora, então me manda um direct com teu funk favorito, teu nome e a cidade que tu tá ouvindo. E agora chega de papo e bora pra música!
9: Boa noite, povo, que é a gente!

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3: 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Então tu tá ouvindo B de baile aqui na Atlântida, o melhor programa de funk do sul do Brasil. Eu sou Ariel B e tô contigo nessa noite. Quero saber de onde tu tá ouvindo. Me chama ali no direct, manda teu nome, tua cidade e o funk que não pode faltar no teu baile. E já aproveita, grava um story ouvindo o programa, me marca no @oarielb. Aqui é funk de verdade, do jeito que tem que ser. Segue o baile.

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1: 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Então grava o story, me marca no @oarielb e me manda lá no meu direct o teu funk favorito com teu nome e a cidade que tu tá ouvindo.

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3: 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De volta na Atlântida pra gente começar mais uma edição do My Club, o aquece da madrugada da nossa audiência em todo o sul do Brasil aqui na Rede Atlântida. Projeto Vibrato com Eyes on Me.

0: Este é o My Club, o aquece da madrugada da nossa agência em todo o sul do Brasil. Música minha, Mick Silva, chamada Dancing on the Edge. E você pode encontrar ela também nas plataformas de streaming. O link tá ali no arroba o Mick Silva nas redes sociais. O M-I-K Silva.
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0: com Mix Silva. É um prazer estar na programação aqui das Noites da Atlântida, fazendo a trilha sonora pro seu rolê, pra sua noite de trabalho, pra sua noite de descanso, qualquer negócio que você esteja fazendo nesse momento. Muito obrigado pela sua audiência e parceria. A gente segue por aqui com o My Club, tocando uma hora direto de música eletrônica.

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1: Muito obrigado pela sua audiência e parceria. Esse é o My Club, o aquece da madrugada da nossa audiência em todo o sul do Brasil, aqui na Rede Atlântida. Sonzeira que a gente já tá ouvindo por aqui, você tá ligado, né? Somebody That I Used To Know. Só que daí ficou no remix de James Cole com Kevin

0: Seu My Club, o aquecer da madrugada da nossa audiência em todo o sul do Brasil aqui na Rede Atlântida. M22 com Lorne. Think About Us é o nome dessa música que a gente tá fechando mais uma edição aqui do My Club. Mas amanhã tem tudo de novo, afinal de contas hoje é só a primeira edição dessa semana. My Club é assim de segunda a sexta-feira entre 11 e meia-noite aqui na Rede Atlântida. Comigo, Mix Silva, arroba o Mix Silva ali nas redes sociais. Obrigado a você que participou, que interagiu, que curtiu. Tamo junto, galera. Curte-se por aí, uma excelente madrugada. A gente se fala nessa terça 11 da noite aqui na Atlântida de novo com o My Club. Valeu!
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2: Da Rádio das Nossas Vidas, Dois Gordos e uma Madrugada, de segunda a sexta, da meia-noite às 2h, a qualquer momento no teu Spotify e, de vez em quando, no YouTube, em imagens. Mas todo dia a gente tá por lá, Nathan Nunes.
5: Muito bom dia, Rafael Gomes.
2: Bom dia.
5: Que saudade eu estava de fazer um programa com você.
2: Sério?
5: Dois Gordos.
2: Por quê?
5: Porque a gente tem feito quase nada, né? Os Dois Gordos.
2: É, eu ia dizer, a gente faz quase nada direto.
5: Sim, não, mas o Dois Gordos é diferente, né? A gente fala mais de nós mesmos.
2: Tu acha?
5: Não, quase nada, a gente mais interage com a audiência.
2: Pô, mas a gente vai na tua pauta e a gente sempre fala, a gente é os primeiros a falar da nossa pauta.
5: Não, mas é que a gente é mais solto, a gente tá na madrugada.
2: Ai,
5: ali, final de tarde, pra falar uma bobagem e se enredar, é muito fácil.
2: É muito, fácil. É muito fácil. O tema do programa de hoje é uma coisa que eu tô sentindo muito. Sono.
5: Ah, sono.
2: Eu tô com muito sono.
5: Ah, eu sempre sinto sono, eu já me acostumei a ter uma vida com sono.
2: Cara, mas aí que tá, eu sinto pouquíssimo sono. Eu sou uma pessoa que naturalmente dorme pouco.
5: Deve ser a idade.
2: 5, 6 horas por noite é o suficiente há muitos anos.
5: Eu gostaria de ser assim. Eu geralmente durmo de 6 a 7 horas, mas eu preciso, pra ficar bem, são 8 horas. Mas eu não consigo dormir, cara.
2: Cara, eu não sabia que esses tempos eu tava tendo umas alterações de humor. E a minha psicóloga falou: tu não tá dormindo demais? E aí eu descobri que o meu ideal é 7 horinhas.
5: 7 horinhas?
2: 7 horas é o meu ideal.
5: Pode crer. Não é a alimentação que tá mudando? E aí tu precisa de mais sono?
2: Não,
5: porque
2: sei,
5: antes tu comia mais e tu tinha mais energia, talvez?
2: Não sei, cara.
5: Mais carboidrato? Então, eu tô
2: pensando. Hoje eu tô com sono,
5: que...
2: especialmente hoje. Tá difícil, assim, ó. Quando eu vi o horário, eu falei, não, meu,
5: frio
2: meia
5: também,
2: noite,
5: né? Frio
2: tem que
5: é um
2: ir
5: saco.
2: Pra rádio.
5: Frio é um saco.
2: Vamos, eu não me importo com frio, velho.
5: Eu acho um saco frio.
2: Eu acho uma frescurada do caralho.
5: Não, é difícil.
2: No verão é calor e no inverno é frio, velho.
5: Mas no verão tu acorda mais disposto. É. Tu tá feliz pra viver.
2: Não, quando tá insuportável e se tu não tem ar-condicionado e tu não consegue dormir aquela noite, tu tá suando. É terrível. Mosquito pra caralho.
5: Concordo contigo, mas acho que o ar-condicionado ele funciona melhor no frio. Porque eu, esses dias eu liguei o ar-condicionado no quente e, velho, eu acordei sem respirar. Eu não sei o que rola, que no calor o ar-condicionado...
2: Aí ele dá uma ressecada no nariz do cara.
5: Ressecada.
2: Né?
5: Mas eu sou uma pessoa que eu sinto... Eu sinto bastante sono, assim, durante o dia.
2: Como é que é a tua rotina de sono? Como é que tu...
5: Eu não tenho rotina de sono.
2: Como assim?
5: Não, um dia eu durmo 1h, outro dia eu durmo 2h, outro dia
2: meia-noite. Deixa eu te explicar um negócio agora biológico.
5: Outro dia eu durmo 11h.
2: É por isso que tu sente muito sono.
5: Com certeza. Mas como é que eu vou fazer? Tá ligado?
2: Não, só um pouquinho. Agora eu vou... O tio vai te ensinar,
5: vai,
2: tá?
5: Vai, me ensina, tio.
2: Tu não... Todo dia, como é que tu faz a tua rotina da academia?
5: Minha rotina...

0: da academia, não. Eu tento ter 2 dias de rotina, outros dias eu vou quando dá.
1: Tá. Não, como é que é?
0: Eu vou, tipo, terça e quinta-feira pela manhã.
1: Tá, mas na rotina da academia tu sabe que tu precisa acordar em determinado horário, tu precisa comer determinado alimento.
0: Sim.
1: Tu precisa fazer o exercício com determinada repetição em determinado tempo. Pra academia funcionar, todo mundo acha normal ter uma rotina.
0: Com certeza. Eu vou te dizer, hoje eu tô conseguindo ter a rotina na academia e na alimentação.
1: Então, deixa eu te explicar.
0: Só que o outro fator é o sono, eu não tô conseguindo.
1: Pra dormir também, tu tem que ter uma rotina. Tem que dar o teu horário aqui. Meu, não tem problema o teu horário ser meia-noite, tá? Mas, normalmente, quanto mais cedo, melhor.
0: Eu vou te dar um exemplo. Tem jogo 9 horas da noite. Tem que assistir
1: Nathan,
0: o jogo.
1: O jogo é uma vez por semana.
0: Vai terminar... Mas aí tu já não consegue...
1: Não, o jogo é uma vez por semana. Não, essa aí eu não vou aceitar.
0: Aí, sexta-feira de noite, tu não vai dormir meia-noite, sábado.
1: Claro que vai. Qual o problema de dormir meia-noite?
0: Eu quero sair.
1: Tu nem sai, Nathan.
0: Eu não saio pra festa, mas eu saio, tipo, na casa de amigos, faz um churrasco.
1: Ah, mas velho...
0: E eu não vou aproveitar a minha vida, a minha juventude, minha flor da idade, porque eu preciso dormir.
1: Ah, meu, tu vai apanhar hoje no programa.
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2: Dois gordos e um sono, dois gordos e uma madrugada ao vivo pra toda a rede Atlântida. A gente vai até 2 da manhã. E o objetivo desse programa hoje é justamente o contrário do que a gente tá falando. É você não ter sono. Então a gente vai ficar falando a maior quantidade de absurdo e de merda.
3: Pois é,
2: que é pra tirar o seu sono.
3: É um pouco curioso tu, no primeiro bloco, falar pras pessoas dormirem lá por meia-noite. Só que é o horário do programa. Então, o que tu tirou de gente da audiência? Ainda bem que a gente tem Spotify.
2: Não, meu, não. É que o nosso horário nos manda estar acordado até as 2 da manhã, tá? O meu e do Léo.
3: Tá.
2: Então a gente tem que organizar o nosso dia.
3: Tá acostumado, ok.
2: Pra que a nossa rotina do sono comece às 2h30, 3 horas, etc. Mas não é o teu caso.
3: Mas imagina, ó. Eu tenho que acordar. Se eu durmo meia-noite.
2: Sai da rádio às 6.
3: Eu tenho que acordar às 8.
2: 6 da tarde tu sai da rádio.
3: Tu
2: não pode ter 6 horas até dormir.
3: Eu chego 7 horas.
2: Eu tô falando não pras pessoas, eu tô falando pra todo mundo.
3: Eu chego 7 horas em casa, mas eu tenho que. Eu tenho que lavar louça, eu tenho que organizar a casa.
2: Que louça?
3: Eu tenho.
2: Tem ninguém em casa, que louça que tu tem que lavar?
3: Eu, outro dia que eu não lavei.
2: Então tu tem que lavar antes de dormir.
3: Mas eu tô com sono.
2: Não.
3: A conta não fecha, realmente. Alguma coisa não tá fechando.
2: Tá errada.
3: Isso aí é TDAH, cara. É a dificuldade de se organizar.
2: Não, tu não tem TDAH.
3: Eu tenho TDAH. Eu tenho laudo, cara.
2: Não tem.
3: Tem. É hiperatividade e pensamento acelerado. Aí eu não consigo me organizar.
2: Ah, é que TDAH é transtorno do déficit de atenção.
3: Eu tenho. Na verdade, o que que acontece? Eu tenho a atenção, mas a minha atenção dividida é péssima pra eu fazer duas coisas ao mesmo tempo. E o meu pensamento, ele é extremamente acelerado, que faz com que sugue a minha energia de atenção. Então, existe a atenção, mas ela tá sendo sugada por outra coisa.
2: Vou te dizer, vou te dar mais uma dica, então, que me ajudou bastante. Tu tem que estar mais offline.
3: Ah, com certeza.
2: Tu tá pensando em muita coisa porque tu tá sendo estimulado a muita coisa.
3: Sim, porque daí eu chego de noite, eu fico pensando em coisas do trabalho, fico mexendo no celular, e aí a cabeça fica trabalhando e tu não consegue pegar no sono. E aí tem outro fator, às vezes tu consegue até dormir 7, 8 horas, mas tu não tem um sono de qualidade, tu não atinge o sono profundo. E aí é mesma coisa que dormir pouco.
2: É, pode ser. Pode ser, mas tá errado o teu sono.
3: Não, com certeza, tá errado.
2: Eu, teu brother, teu amigo, tô te dizendo.
3: Não, com certeza. Todo mundo fala isso.
2: Porque tu tem que ouvir, velho. Não pode ser que nem o meu outro companheiro de programa.
3: Eu ouço e tento, mas alguma coisa dá errado. Então, se eu dormir 8 horas, eu não vou conseguir ir na academia. Se eu vou dormir mais cedo...
2: Não necessariamente é 8 horas. Tu tem que dormir 1 hora mais cedo. Tu tem que ler um livro ao invés de pegar o telefone. Ou só ficar fazendo nada, porque daí tu fica entediado e o cara dorme.
3: É verdade.
2: Tá 2, 3 dias. Meu, o início é ruim. Hoje em dia, velho, eu largo o telefone, eu fico entediado, eu durmo.
3: É, eu botei o meu iPhone com aquela luzinha amarela pra dar uma melhorada. Isso. Ajudou então, um pouco.
2: Solta
3: um pouco.
2: O caralho do telefone.
3: Mas eu leio no telefone.
2: Não pode ler no telefone. Não. Tem que ler no livro físico ou no Kindle. Por quê? Porque ele não tem conexão à internet.
3: Ah, tá.
2: E aí tu não fica com aquela coceirinha de... Oh, deixa eu entrar no Instagram aqui rapidinho pra ver o que tem.
3: Mas eu acho que a noite ali é onde as coisas acontecem. E eu preciso estar online.
2: Que coisa que acontece
3: as
2: na tua vida?
3: As coisas acontecem, cara.
2: O que acontece?
3: Não na minha vida, mas no mundo. Eu preciso estar no Twitter.
2: Da onde?
3: Eu preciso estar me informando. Eu preciso ver os memes pós-rodada. Preciso ver os gols pós-rodada.
2: Eu desinstalo o Twitter, velho.
3: Não, eu preciso estar lá.
2: Por quê?
3: É um quadro do Bola. Eu preciso pegar a Twitch Retro lá.
2: Sim, mas aí tu instala de novo na segunda.
3: Mas eu vou perder tempo.
2: Olha só, velho.
3: É, eu tenho essa dificuldade. Eu vou mudar um dia. Eu vou conseguir mudar. Mas eu já tô feliz que esse ano eu consegui mudar muitos hábitos. Tô começando a fazer academia, tô comendo direitinho. Então a cada ano eu vou mudar alguma coisa. Lá, sei lá, 2030, quando tiver muito sexo.
2: Cara.
3: Aos poucos. Aos poucos.
2: Tá. Quem é que é melhor de cama no quesito sono, tá? Tu ou tua mulher?
3: Ela dorme mais. Ela dorme.
2: Por que a mulher sempre dorme mais e melhor que o cara?
3: Não sei. Não faço ideia.
2: Toda mulher tem sono, tu já viu isso?
3: Ela tá sempre com sono, toda mulher, verdade. Eu acho que, na real, o homem, ele sente a mesma quantidade de sono, só que ele não dorme.
2: Por que a gente não dorme?
3: Porque a gente não cuida da gente, do nosso corpo.
2: A gente tá jogando play.
3: Eu quero jogar meu play, eu quero ver mexendo no celular. Assim, tipo, talvez eu tenha a mesma quantidade de sono que a minha esposa, só que ela se disciplina e sabe, não, eu tenho que dormir. E eu não.
2: Ah, eu acho que é uma questão de disciplina, eu acho que pode ser.
3: Isso, eu acho que é isso.
2: Porque na média elas são mais disciplinadas que a gente.
3: E eu acho que se cuida. E, pô, isso vê mulher procura mais cuidar da saúde, fazer exames e tudo mais. O homem é mais largado.
2: Isso tem a ver com
3: o
2: sono, velho.
3: Porque é cuidar da saúde também, a mulher cuida também esse quesito e o homem não se cuida.
2: A pessoa ir no, mais no médico faz a pessoa ter mais sono.
3: Não. A pessoa que vai mais no médico e se cuida, se entende que cuida mais do corpo.
2: Tá.
3: Então, ela cuida mais de si. Logo, ela vai cuidar também do seu sono, que faz, é muito importante pro seu corpo, pra cuidar de si. Entendeu?
2: Que bosta de raciocínio.
3: Não, é um baita raciocínio. É um baita. O que eu abri de mente agora da galera que tá no rádio.
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1: 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Você aí que tá bocejando, você aí que tá daqui a pouco fazendo aplicativo, tá fechando os olhinhos.
2: Acorda!
3: Essa aí é pra pegar o cardio.
1: Acorda, te liga, magrão.
3: Eu vou começar.

0: 15 minutinhos e, meu, a chave geral desliga.
1: Sabe quando deu bateria fraca, sabe que o telefone vai desligar.
0: É isso, é isso. É o 1% da bateria, sabe? Uh-huh. Se tu mexer menos, dura mais. Mas se tu ficar mexendo, é 5 minutinhos.
1: Cara, eu acho que pra tu... o que funciona pra mim? Comer algo gelado ou tomar algo gelado. Mas principalmente se eu preciso fazer alguma coisa de madrugada... Sei lá, não é muita coisa, assim, pra virar a noite. Que eu vou lembrar, vai ser um bagulho mais deprê, sei lá, vai passar um velório. Como sorvete. Sorvete gelado me dá gela a mente, eu fico acordado. Tem o café preto, tem o energético.
0: Então, o energético e o café preto, eles não fazem cosquinha.
1: É.
0: Cosquinha. Eu posso tranquilamente tomar um café preto.
1: Tem excepcionalidades.
0: Mas o chimarrão, ele me mantém mais acordado. Mas não é a bebida.
1: O chimarrão tem cafeína?
0: É, tem. É bem menos que no café, mas tem.
1: Então não faz muito sentido.
0: Não, mas aí eu vou te mostrar que faz, sabe por quê? Porque o chimarrão tu toma várias vezes. E aí pra mim é o movimento, é o ritual que me deixa acordado.
1: Faz sentido, porque eu tomo chimarrão e dou um teco junto.
0: Não. Aqui a gente nem gosta tanto de chimarrão. Faz sentido porque o chimarrão... O ato, aí tem que esquentar a água, aí tem que fazer, aí tem que ficar servindo várias vezes.
1: Aí então pra ti é fazer uma tarefa.
0: É. Eu transformo o chimarrão numa tarefa e é como eu tô sorvendo o mate, tomando ele muitas vezes, eu trato meio como uma missão, sabe?
1: E tu toma e logo acaba, tu tem que repor.
0: Não, vai logo repor, não, demora.
1: Vai repor. Não, a cuia vai rapidinho, tu toma.
0: O que é rapidinho pra ti?
1: Toma em 2 minutos.
0: Ah, tá. Entendi. O chimarrão, não chimarrão. A térmica.
1: Não, térmica não.
0: Pô, eu ia dizer não, cara.
1: Não. Aí o cara tem que ser um pouco estudado, tomar 2 minutos.
0: Pois é, que falou, o cara faz o chimarrão tão rápido que, tipo assim...
1: Talvez se fosse gelado, conseguiria. Já tomou então... chimarrão gelado?
0: Já, o tererê é bem bom.
1: Não, não é tererê. Porque tem uma erva específica pra tererê. Não é de chimarrão. Mas tem um chimarrão gelado mesmo. Só vai tomar com água gelada.
0: Não,
1: é horrível, que bom. Não tá perdendo nada.
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0: Todo mundo tá dormindo. Atlântida, rádio das nossas vidas, Dois Gordos e o Sono. Porque agora eu quero te perguntar, meu, na vida de casado, tá?
1: Tá.
0: Na vida de casado...
1: Saber o pós-coito.
0: Não.
1: Ah, tá.
0: Tem a ver com isso.
1: Tudo bem.
0: Na vida de casado, tu dorme melhor sozinho ou acompanhado?
1: Ah, tanto faz, na real.
0: Como assim tanto faz?
1: Tanto faz. Eu acho que é sozinho. Porque eu geralmente não gosto de dormir colado no corpo.
0: Sério? Eu adoro dormir colado.
1: E gosto de ficar um pouquinho afastado, eu gosto de sentir...
0: Cara, sentir eu não, arejado. Eu metade da graça de dormir com alguém é todas calor, as mano. Partes do corpo dessa pessoa estarem tocando em mim. Todas essas partes.
1: Todas.
0: Eu já dormi com o Léo várias vezes. Não, meu, sério, eu... Inclusive, o toque, o pele na pele é fenômeno.
1: Pode crer, eu tenho.
0: Mas é...
1: Mas substitui tu dormir daqui a pouco com um cachorro?
0: Não.
1: Um gato?
0: Não.
1: Tem que ser um ser humano,
0: então. Tem que ser um ser humano.
1: Ser humano.
0: Tem que ser um ser humano. E tu é a colcha de dentro ou tu é a colcha de fora?
1: Ah, os dois.
0: Eu revezo também, meu. Eu revezo. E aí, como 99% das vezes da minha vida que eu dormi abraçado em alguém foi com mulheres,
1: uhum.
0: E 99% das vezes elas são menores do que eu,
1: uhum. É mochilinha, né?
0: Exatamente.
1: É mochilinha.
0: Cara, eu me viro, porque eu preciso me virar. Isso é algo psicológico. Eu tenho o ritual do sono também, né?
1: Sim.
0: Eu preciso de dois travesseiros.
1: Eu também.
0: Um entre os joelhos.

0: aí já.
1: Porque quando um joelho toca no outro, eu tenho uma agonia, velho. Então eu fico com um meio que entre as coxas. Isso aí. Mas o travesseiro pode ser facilmente trocado pela perna de uma pessoa.
0: Tá. Faz um sanduichinho de perna.
1: Isso. Só que às vezes eu...
0: O Léo tira a perna.
1: Eu acabo cortando a circulação da perna da pessoa.
0: É.
1: Porque eu sou um homem de 1,90m e mais de 100kg,
0: né? Agora tu tá um pouco mais magro, mas é pesado.
1: Não, né? ainda tô pesado. Preciso perder mais uns 10.
0: Mas eu não sei tu, eu geralmente tenho um cantinho, o ladinho que eu viro, que eu sei que eu vou capotar.
1: Putz, agora, velho...
0: Então eu fico de frente pra minha mina, fico conversando, deu, tá, agora eu vou dormir. Aí eu viro pro lado, mas eu não aviso ela, eu só viro pro lado, ela já sabe, ele vai dormir.
1: Meu, eu tenho vários rituais, assim. Eu comecei a falar, comecei a perceber agora que eu sou meio louquinho, tá?
0: Tu vê só.
1: Tipo assim, o travesseiro entre os joelhos eu preciso. Eu preciso do meu travesseiro, que ele não pode ser muito baixo, mas também não pode ser muito alto.
0: Tá.
1: Então, como às vezes eu durmo com um outro travesseiro, eu vou amassando ele assim, pra ele ficar da altura correta. Que eu não sei especificar qual é.
0: Eu tenho um pouquinho maior e o outro é mais magrinho, que eu dobro também.
1: Ó, viu?
0: A gente podia dormir junto, a gente combina.
1: Pode ser. O que mais? Eu durmo sem cobertor, mas com edredom.
0: Tá.
1: Cobertor ataca minha rinite,
0: eu também.
1: Não consigo.
0: Eu não gosto e eu já comprei.
1: Ficar sem ar, véio.
0: Eu já comprei os antialérgicos, não adianta.
1: Não adianta, é psicológico,
0: não adianta.
1: Total.
0: Não é psicológico. Pega sim. Se o cara tem rinite de verdade, as veras, vai pegar.
1: É isso, tá, obrigado. Bah, eu
0: vai
1: me sinto mais acolhido agora.
0: Com certeza.
1: Tô me sentindo mais acolhido. Que mais? Eu me viro várias vezes, porque tipo assim, ó, é como se o meu corpo, ele dormisse meio que uma hora de cada lado.
0: Tá.
1: Então uma hora eu só a conchinha de fora, aí eu, dá uma hora eu acordo, velho.
0: Uhum.
1: E pra eu seguir dormindo, eu preciso me virar.
0: Tá,
1: eu não, se eu acordo e não me viro, eu perco sono.
0: Ai, é loucura dele.
1: Então eu me viro, aí dá mais uma horinha.
0: Tá, e tu é de acordar no meio da noite, assim, pra fazer xixi?
1: Não, não,
0: pra...
1: não, muito pouco, quase nada.
0: Ah, eu acordo bastante
1: quase
0: pra
1: xixi. Nada. Tu tem que cuidar assim, meu. Sabe o que, que pode ser? Excesso de açúcar.
0: Bom, meu, eu tô comendo muito pouco assim.
1: O que mais? Tô tentando lembrar mesmo do curite.
0: O problema é quando não acordo, meu.
1: Como assim?
0: Às vezes eu faço
1: xixi. Qual foi o dia que tu mijou na cama,
0: meu? Dá, meu. É um pouco vergonha. Ano passado.
1: Não é possível.
0: É sério. É sério. Uma das coisas mais vergonhosas. Quer que eu conte? Quer que eu conte a história? Vou contar.
1: Quero.
0: Eu fiz a minha cirurgia do nariz ano passado.
1: Do desvio de septo.
0: É.
1: Eu lembro.
0: Foi uma porrada anestesia. E eu cheguei em casa e pum, dormi, capotei. E eu sonhei que eu tava fazendo xixi.
1: Não.
0: E tava sendo prazeroso, gostoso fazendo xixi. E quando veio, eu acordei, velho. E eu, ah, não, meu. Eu tava fazendo na cama, assim.
1: Cara, não é possível, cara.
0: Foi vergonhoso.
1: Não, depois, mais de 20 anos não pode mijar na cama.
0: Depois de casado, assim, ali tu vê, sabe? Que tu encontrou uma parceira pra vida, assim. Minha dignidade foi pro ralo. Aquilo me afetou psicologicamente. Tive que me recompor. Porque, bah, daí tu...
1: Eu não tô acreditando.
0: Aí, mesmo. Como ficou mijado, eu dormi no sofá. Eu dormi no sofá porque.
1: E a
0: também,
1: tua mulher, meu?
0: Ela ficou do lado da cama que não ficou mijada.
1: Ah, o cheiro ficou meio.
0: Não foi nem. Ah, não foi tanto na cama, foi mais na coberta, assim, mas eu me senti envergonhado, sabe? E aí eu fiquei no sofá.
1: Então,
0: e nos outros dias, assim, foi uma reconstrução, assim, de relação, de dignidade pra eu poder manter meu casamento, porque com 25 anos eu mijei nas calças.
1: Cara, não é possível.
0: Ainda, né? Bem que eu tive o super trunfo da anestesia. Sei lá o que ocorreu, mas foi isso, né?
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2: Dois gordos e um sono, todo mundo tá dormindo. Fique atento ao seu relógio, 1:30 e poucos. Então fica ligado aí até 2 da manhã. O Gordo Léo hoje está de folga. E eu, Rafa Gomes, arroba Gomes Rafael, tô ao lado do arroba O Nathan Nunes, produtor do Quase Nada, produtor do Bola nas Costas.
3: Como é pra ti dirigir a questão do sono?
2: Como assim?
3: Tu tá dirigindo, tu sente muito sono enquanto tu dirige? Pra ti é tranquilo?
2: É... não são coisas correlacionadas. O meu sono, ele é baseado no meu dia a dia, não é baseado na direção. Por exemplo assim, ó, se eu acordei 8 da manhã, eu tenho que pegar a estrada. E 8 da noite eu tenho que estar num lugar, dirigir 12 horas não é um problema pra mim.
3: Tá.
2: Agora, se 10 da noite eu pegar um carro, eu não vou muito além da 1 da manhã.
3: Entendi. Só questão é horário mesmo.
2: É horário.
3: Na real, certo, porque tem essa rotina aí de sono.
2: Meu, se eu começo a sentir sono, eu tô dirigindo, eu paro e troco. Porque eu... E às vezes, meu, eu também tenho um sono que é o soninho reparador, que é o seguinte, ó. Tô numa festa. Uhum. Casamento, tá? Esse casamento longo pra caralho.
3: Sim.
2: Aí lá pelas tantas vem, agora o noivo tem uma banda. Ele vai tocar com os amigos dele. Ele vai tocar com os amigos dele e o DJ volta depois. Eu tô tipo assim, ó. Eu vou dormir, velho. Cara, e aí eu tô mamado, me sento no cantinho aqui, durmo.
3: Eu faço isso.
2: Durmo. Meu, quando...
3: Bebida te dá sono?
2: Deu meia hora. Não. Eu tô, só quero aproveitar ao máximo a minha energia vital. Meu, deu meia horinha, velho. Eu ressuscitei pra umas 4 horas de festa.
3: Sim, tu renova.
2: Cada meia hora de sono me dá 2 horas de vida. Eu cheguei a essa conclusão.
3: Ah, mas tu tocou num ponto aí. Você que vai casar, não toca com a banheira dos amigos, cara. Desculpa eu ser um pouco amargurado. Assim, depende. Se tu não quer ligar pra opinião dos outros, é o teu casamento, vai. É o teu casamento, teu sonho ali. Mas se em alguma parte da tua cabeça tu acha que isso vai agradar os teus convidados... E tu se preocupa com isso, tu não vai.
2: Cara, eu fui num casamento há uns anos atrás, meu.
3: Muito difícil.
2: E lá pelas tantas, a noiva pegou e falou assim, meu amor, eu sei que tu gosta muito de... O DJ tava arregaçando, meu. A pista lotada.
3: Auge, lá em cima.
2: O auge. Não, tipo assim, meu, o DJ já largou com os dois pés.
3: Uhum.
2: Tanto é que já tinha dado 1 hora de festa, assim, tinha recém começado.
3: Até os tímidos se mexendo.
2: Cara.
3: Todo mundo solto.
2: Pensando assim, meu, esse DJ vai ter que ser muito bom. Tipo assim, ó, ele mandou muito bem a primeira hora. Mas, meu, a pista tinha recém aberto. Só que tava lotada e loucurada.
3: Uhum.
2: E bebida, e GoPro na uísque, e loucura, e os padrinhos já sem o paletó e sem a gravata.
3: Gravata na cabeça.
2: Meu, loucura, o DJ arregaçando. Aí daqui a pouco, gente, desculpa incomodar, mas é que eu tenho um presente. Isso. Tem um presente pro meu amor e tal. E aí, meu, ela anunciou uma banda de rock, velho. Cara, pista esvazio, velho. Mas eles estavam muito felizes. É o que tu falou.
3: É isso.
2: Eles cagaram.
3: Okay.
2: Meu,
3: okay.
2: O cara era muito fã da banda.
3: Se tu for cagar pro que os convidados acham, beleza, segue firme.
2: Ô, meu, eu tinha dado um quase nada aqui. Aliás, a dica tá de brother. Sabe o dinheirinho do Uber que tu economiza no casamento, o dinheirinho do presente? Dá 20 pilinha pro garçom. 20 pilinha.
3: Tá.
2: Tu é a pessoa mais bem servida da história.
3: Dependendo do padrão do casamento, tem que ser um pouquinho mais.
2: Não, 20 pilinha resolve a vida do garçom.
3: E mais pobrinho pode ser 10?
2: 20 pilinha.
3: 20.
2: Pra mais ou pra menos.
3: Tá.
2: Então o garçom, meu, não é que ele me catava, meu. Ele vinha no meu cangote.
3: Ele te botou pra dormir.
2: Meu. E aí, meu, eu tô bebendo, daqui a pouco eu falei, meu, essa banda tá uma bosta. Já dá de 5 minutos. E aí eu me sentei no cantinho e minha mulher falou, olha ali, vai dormir. Eu falei, vou. Cara, eu vou dormir, meu, afu. Meu, me deitei aqui, ó. Pá, acordei, meu, tava acabando o show. Eu falei, puta, meu, agora o DJ volta. Eu aguento até às 6 da manhã,
3: sim,
2: nessa festa aí.
3: Sim.
2: Dormi 1 hora.
3: Mas eu geralmente faço isso.
2: Aí vem os amigos do noivo.
3: Ah, não.
4: Então, ó. Já que ele gostou muito, a gente fez uma vaquinha aqui entre os padrinhos. Tinha que pagar mais 1 hora de banda.
2: Não. Aí eu olhei pra minha mulher e falei, vambora.
3: Não.
2: Naquele dia eu ruguei uma praga naquele casamento.
3: E separou?
2: Não sei.
3: Vai separar?
2: Não sei.
3: Vai separar. Geralmente casamento que tem bandas, separa.
2: É.
3: Eu criei agora, da minha... tirei do rabo essa informação.
2: Então, velho, o meu soninho, velho. E aí eu calculei exatamente isso, porque 6 horas é o ideal. O que são 6 horas de sono? São 12 ciclos de 30 minutos. O que são 12 ciclos de 30 minutos? Cada meia hora, 2 horinhas de sono, são as 24 horas do meu dia.
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2: Acabou. Dois Gordos e um Sono, Dois Gordos e Uma Madrugada pra toda a Rede Atlântida.
3: Daqui a pouquinho você já pode dormir.
2: Não, agora pode começar, a gente pode começar. A gente vai começar a falar mais baixinho. A gente vai, o seu vai diminuindo o volume do seu rádio.
3: Que tá...
2: Você imagina que tá num cenário branco.
3: Você que tá dirigindo o carro, pode dar uma piscadinha.
2: Você que tá dirigindo o carro agora, pensa numa floresta vazia. No som de uma cachoeira. E acorda, filha da puta! Acorda pra bater o carro, merda! Deu.
3: Acordamos, agora. Cara.
2: Agora a pessoa tá pensando, não é possível que eles fizeram isso.
3: Ah, meu, eu no outro bloco eu não falei, mas quando eu bebo me dá um soninho. Eu não. Se eu fico parado, me dá sono. Se eu fico agitado...
2: Eu tô com soninho agora aqui, ó. Pá! Um shotzinho de vodka pura.
3: Tô... Te liga.
2: Bah, tô 100%.
3: Tá aí uma boa dica pra acordar, então.
2: Porque pouquíssima coisa tira o meu sono.
3: Nem os problemas da vida.
2: Nada, meu, eu tô dirigindo, se eu tô com sono eu abro o vidro, eu ligo a música alta.
3: Não te tira teu sono as críticas do Rafinha à produção no Pretinho.
2: Jamais, tá louco? O Rafinha vai tirar meu sono, até parece. Só roncando, o Rafinha ronca, velho.
3: Eu nunca dormi com o Rafinha.
2: Rafinha ronca. Na ordem, acho que é, o Lelê é o que mais ronca.
3: Ah, o Lelê eu já ouvi, já ronca.
2: Léo ronca.
3: Verdade.
2: E o Rafinha é o terceiro.
3: Ah, o Léo é horrível, na real. Eu dormi com ele no... Qual é que foi o... Bola Fora? Foi alguma coisa, Não lembro agora. Mas já dormi com o Léo. E, velho, ele ronca pra caramba. Ah, foi quando a gente foi na fábrica da Zezé. Ele ronca pra caramba.
2: Eu acho que eu sou o mais de boa de sono da Atlântica. O Adams usa uns pijamas tenebrosos.
3: Ah, não só pijama, né?
2: Acho que o Vini é de boa pra dormir também. Mas o Vini é inimigo do fim. O Vini dorme muito tarde e acorda muito tarde.
3: É, daí fica assim, dormindo na redação.
2: O Dois Gordos e Uma Madrugada vai ficando por aqui. Obrigado pela parceria, pela companhia. A gente volta a qualquer momento. Tchau, Natan.
3: Tchau.
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0: Olha só, o que tu vai ouvir agora é o resumo de tudo que nós fizemos de pior e melhor a semana aqui no Pretinho Básico. Que levou a facada?
1: Uma família, pai, mãe e filho em uma praia de nudismo pela primeira vez. Aí o filho pega e começa a cutucar o pai nas costas.
2: Papai, papai, papai, papai.
1: Fala.
2: Por que o tico daquele homem é tão pequeno, papai?
1: Aí o pai responde, filho, ele é pobre, come pouco, não tem muitas condições. Aí o tiquinho dele é bem pequenininho. Aí ele,
2: papai, papai, e por que o tico daquele outro é tão grande, papai?
1: Aí o pai responde, filho, ele é rico, come bem, tem muitas condições. Aí ele tem um tico vantajoso. Aí o pai deixou o filho e a esposa foi caminhar pela praia, né? Quando ele volta, tá o guri sozinho brincando e pergunta... Ué, filho, cadê sua mãe?
2: Papai, papai, chegou um moço pobre aqui. Aí eles estavam conversando. Aí o moço ficou rico e saíram. Já faz mais de meia
3: hora.
0: Se tu quiser, se tu quiser, se tu quiser mais momentos como esse, vai lá na TLTV, no YouTube, que tu vai achar muito legal. Tá legal? Muito obrigado.

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0: só, o que tu vai ouvir agora é o resumo de tudo que nós fizemos de pior e melhor a semana aqui no Pretinho Básico. Quem levou a facada?
1: O homem tava no banheiro mijando e nisso encostou um outro homem do lado. Aí ele olhou pro homem e falou assim: mas olha as coisas curiosas, por que que essa tua mão aí, ela é toda com marquinha de cigarro? Aí o cara contou: não, isso aqui é o seguinte, ó, eu uma vez, eu era zagueiro, e eu fui cortar a costela e escapou e eu cortei a mão. E aí implementaram outra mão na minha. Aí ele: tá, mas o que que houve aí que essa mão tua aí tá toda queimada? Não, é que na hora de implantar a mão, e implantaram uma mão de Sandrinho. E sempre que eu vou mijar, eu pego no pito e ele não quer soltar. E eu queimo com cigarro, ele solta.
2: Tô só uma encostadinha.
3: Não achei graça.
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1: Joãozinho vai com o pai no velório do amigo do pai. E a primeira coisa óbvia que ele pergunta pro pai é:
2: pai, qual é a senha do Wi-Fi?
1: Meu pai só diz o seguinte: respeito o falecido.
2: O R é maiúsculo.
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1: 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Olha, pai, sem as mãos. E o pai, ei. Aí ela deu meia volta e gritou, olha, pai, sem os pés. 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
9: Opa!

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Muito bom dia, seus lindos. Tá chegando por aqui o Morning Show mais gostosinho do FM. É. Despertador tá chegando na área. E já que na RBS sempre tem mais Copa, nosso Morning Show mais morning do que nunca.

0: Nunca. Eu sou a Carol Sanches, arroba carol.sanches, ali no Instagram, pra tu já chegar e já te preparar, que tu tem aí uma terça-feira maravilhosa, gostosa, linda, purpurinada, neste 16 de junho. Aliás, o inverno chega daqui a pouquinho, dia 21 de junho de 2026, chega o nosso inverno, RS já com temperaturas negativas pelo segundo dia. Então, se tu ainda não saiu de casa, pega aí teu casaco, te encaranga bem. Eu botei até uma mantinha hoje pra ficar um pouquinho mais quentinha. Pega teu café, chimarrão e vamos dali! Muito obrigada pela tua parceria, audiência, todo mundo que chega nas nossas frequências da Rede Atlântida, em todos os cantinhos do Rio Grande do Sul, aplicativo e atlântida.com.br. Todo mundo junto e conectado. 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Mas eu não estou sozinha, não. E pra ele, a banda vai virar? E foi. Direto da terra do tio Sam, dos Estados Unidos, da América do Norte, New Jersey. Muito bom dia, good morning, Rodrigo Adams.
1: Good morning, Brasil! Bom dia, América! Aqui estamos diretamente de New Jersey para mais um dia atravessando o continente, chegando no coração da gauchada com o Morning Show número 1 do Rio Grande do Sul. É uma honra estar aqui representando as cores da Atlântida neste grande grupo de comunicadores que estão fazendo uma história linda, Caroleta. Um bom dia pra ti, um bom dia pra nossa audiência galáctica que tem me mandado muito carinho.
0: Tá acompanhando,
1: eu tô enrolando,
0: né?
1: Eu tô enrolando só porque o Jay-Z deixa pra Alicia Keys.
0: Vamos dar-lhe.

0: nunca, nunca, nunca vai cair. E tomara que siga assim, porque assim a gente se mantém alerta, sonhando, fazendo, realizando. É uma loucura mesmo. Como é que tu tá aí, Carolzinha? Tudo bem?
1: Tudo certo. Como eu disse ali no início, Adãozinho, hoje tá frio. Hoje chegou. Pra mim bateu agora o friozão.
0: Ontem eu já tinha ouvido muitos relatos, né, de frio. E então hoje ainda tá pior que ontem ainda.
1: Hoje de madrugada, ao menos a capital dos gaúchos registrou 5 graus. Quando eu saí da cama, estava 6.
0: Deu as caras. Não vou negar que coisa boa tá longe, sabe?
1: Quantos graus que tá aí hoje?
0: Vamos ver aqui, deixa eu dar uma atualizada. Nesse momento...
1: Aí tem uma amplitude muito grande, né?
0: É, tá atualizando aqui, Carol. Peraí só um pouquinho, porque
1: mas
0: às vezes acontece
1: disso. Mas
0: aí a gente
1: está no verão, querendo ou não, né?
0: Sim, estamos adentrando ao verão,
1: ele.
0: Né? Aqui, ó, a temperatura nesse momento, dia 16... Não pode ser que é só isso.
1: Ficou impressionado.
0: É porque eu não fui na rua. Eu não fui na rua ainda, né?
1: Sim.
0: Diz que é 14 graus agora.
1: Olha, talvez seja a mínima mais mínima que tu pegou aí.
0: Verdade, mas a máxima vai ser de 28 graus hoje.
1: Quentinho, quentinho. Então tá bom.
0: É bem, bem, bem ampliado.
1: Então aproveita pela gente aqui do outro lado, Adãozinho. E vamos conectar toda a nossa família Desperta Verso agora. É na pauta do dia que tu interage com a gente ali no @ Rodrigo Adams. E no @ carol.sanches, diariamente, com a força de docile, gentileza muda tudo, experimente. É pelo Instagram, não tem WhatsApp. Então, se tu entrar ali no inbox, tanto do meu perfil quanto do Adams, não aparecer o ícone de áudio, a gente vai te liberar. Mas tem que comentar alguma coisa por ali, tá bom? Então tá bom.

0: Muito bem, o despertador que tem o quadro mais interativo e que a galera chega junto, interage, começa o dia na mesma frequência. E a nossa pauta do dia, Danzinho, quer ir daí?
1: Acho que vem tudo aí,
0: Carol. Então fechou. Por ali, no @RodrigoAdams e no @Carol.Sanches, hoje queremos saber qual pequeno luxo vale cada centavo pra ti. Talvez não seja um luxo pra outra pessoa, mas pra ti é. E daí tu vai ali, tu faz aquele investimentinho, pode ser pequena coisa, não precisa ser um enorme de uma coisa que tu vai lá super botar teu dinheiro, não. Pequeno luxo que vale a pena pra ti. Adanzinho, tu tem alguma sugestão, algum exemplo do teu dia a dia?
1: Ah, eu é água com gás, né?
0: Bah, o pior é que hoje eu trouxe uma baita de um galão de água com gás por aqui.
1: Eu amo água com gás, assim.
0: Eu também adoro.
1: Não posso ficar sem água com gás, assim. Eu preciso diariamente, essa é a verdade.
0: É algo que tu investe.
1: Faz bem, faz mal, não sei, não me diz, não quero saber, não quero saber.
0: Ah, em tese não faz mal.
1: Não tô fazendo mal pra ninguém.
0: A não ser que tu tome, sei lá, somente água com gás na vida e muitos litros de água com gás no dia, além de uma água normal, talvez, não sei.
1: Eu gosto de água com gás com limão espremido.
0: Ai, bom, gostoso.
1: É, eu gosto muito mesmo, muito mesmo. Eu tenho um monte de pequenos luxos, na real, assim, que eu vou me dando, mas eu vou ir lembrando durante o programa. E tu,
0: Carol? Perfeito. Eu pensei na minha extensão de unhas. É um luxo, vai, eu não preciso dela, mas eu me sinto tão maravilhosa com ela. Eu me sinto... Exatamente. Mas exato, é um luxo que vale centavo pra mim, cada centavo pra mim, entendeu? Porque querendo ou não, eu poderia só pintar ali minhas unhas de qualquer jeito, bonitinha, mas de, né, mais simples. Mas não, agora elas estão decoradas.
1: Olha,
0: eu tenho unhas
1: ela.
0: Decoradas. E essa semana tem que refazer, aliás, que eu já tô quebrando ela aqui. Enfim, nossa audiência, manda ali no @Carol.Sanches, no @RodrigoAdams. Qual pequeno luxo vale cada centavo para ti?
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Muito bom dia, seus lindos. O Despertador tá ao vivo na manhã desta terça-feira. Bora começar o dia.

0: a ver.
1: Pacificos Party.
0: 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E na nossa pauta do dia, que hoje quero saber: qual pequeno luxo vale cada centavo pra ti? Docile, gentileza muda tudo, experimente. Eu sou a Carol Sanches, @carol.sanches no Instagram. Comigo, direto dos Estados Unidos, fazendo essa conexão. Rede Atlântida, Grupo RBS, direto da Copa do Mundo 2026. Good morning, Rodrigo Adams.
1: Muito bom dia, Carolzinha. Aqui estamos em Nova Jersey nesse momento, 6 horas 27 minutos. No Brasil, 7 horas 27 minutos. Esse é o Despertador Morning Show número 1 do Rio Grande do Sul no ar, te acompanhando até as 9 da manhã no horário brasileiro. Que
0: coisa
1: gabarito!
0: Coisa.
1: Carolzinha, ontem tivemos um dia aqui de muito trabalho, mais um dia de muito trabalho. E também, assim, de muitas caminhadas por Manhattan, né? Tivemos alguns problemas técnicos, algumas questões, conseguimos resolver também ao longo do dia. Mas é sinal de que a cidade está recebendo cada vez mais pessoas e de que a Copa do Mundo engrenou de vez, né? Ontem tivemos 4 partidas, hoje temos mais jogos. Inclusive, hoje o Bola nas Costas a gente vai fazer diretamente do Hotel da França, que é aqui pertinho de onde nós estamos.
0: Olha!
1: A França que joga hoje no mesmo estádio que o Brasil jogou no final de semana, o MetLife Stadium, que aqui durante a Copa do Mundo é chamado de New York, New Jersey, né?
0: Uhum.
1: Afinal, tem toda uma questão de naming rights que a FIFA acabou abortando o nome dos estádios. Aqui é uma prática muito comum que os estádios estejam ligados a empresas, corporações, enfim. E aí foi o caso desse daí. Hoje a gente tem, a partir das 16h no Brasil, França e Senegal. Às 19h, Iraque e Noruega. E às 22h, a estreia da Argentina contra a Argélia. Então eu e Lelê estaremos hoje diretamente do Hotel da França ali para mostrar a movimentação, tudo que puder. Se tiver algum francês ali, a gente vai tentar desenrolar no
0: Silvio Prebier. Isso vai ser engraçado.
1: É, je grande, je suis de Viamont.
0: Vai dar bom.
1: Avec Lelê,
0: perfeito.
1: Isso vai ser um momento.
0: Vou ouvir e assistir o Bola nas Costas, então.
1: Boa, Carolzinha.
0: Adanzinha, agora 7 horas e 29 minutos. Audiência chega ali no @carol.sanches e no @rodrigoadams, dentro da nossa pauta do dia, que hoje, então, quer saber qual pequeno luxo vale cada centavo pra ti. Deixa eu ir com o Júlio.
2: Bom dia, Carol. Bom dia, Adams.
0: Bom dia.
2: Acho que o meu gasto que me deixa muito contente, assim, de poder ter na vida adulta é tomar meu cafezinho de manhã, um bom café de manhã, independente de qual seja, mas meu preferido ultimamente tem sido o bairro. Então, acordar e passar aquele cafezinho com chocolate, com chiquinho de trufado, é maravilhoso.
0: Fechou todas, muito bom dia, Júlio.
1: Fechou todas, vamos ouvir aqui, ó.
3: Bom dia, Adams, bom dia, Caroleta, como é que vocês estão? Frio aqui, meu Deus do céu. Coisada congelando dentro do carro. Cara, um luxo que vale cada centavo que eu comprei para meus filhos esse inverno, que é um sonho que eu tinha de infância. Lençol térmico. Pá. Isso aí não tem preço.
1: Até tem preço, mas não é, realmente não é tão não é tão caro assim quando a gente pensa que poderia ser, né? Eu não tenho, nunca tive.
0: Também não. Mas sabe que esse final de semana eu comprei um aquecedor porque o meu banheiro é muito gelado. Daí no sair e entrar no banho eu acho muito gelado.
1: Tu comprou aqueles com resistência da Fofó?
0: Da Fofó.
1: Ah, e aí tu tá indo de chambre pro banheiro?
0: Não chega a ser chambre, mas a pantufa
1: isso é um luxo
0: sim.
1: Também.
0: A pantufa sim. A pantufa veio aí.
1: A pantufinha do Fofó e o chambrezinho da Fofó é luxo.
0: Ai, deixa eu ir com a Laura, acabei.
1: Só não pode buscar comida lá embaixo com o chambre da Fofó.
0: Ah, claro que pode.
1: Não.
0: Claro que pode. Ué, tem que exibir o lookinho Fofó pros vizinhos. Não. Deixa eu ir com a Laura.
4: Bom dia, Carol. Bom dia, Rodrigo. Bom aqui dia. É a Laura de Porto Alegre. E pra mim, um luxo que vale cada centavo é o café gourmet. Não abro mão por nada.
0: Mais um.
4: Que...
1: Então tá. A galera tá vindo nessa de café gourmet.
0: Pois
1: né?
0: É, né?
1: Café é bom, né? E depois que tu descobre, acho que é. Assim como quem gosta de tomar um bom vinho,
0: pensei,
1: né?
0: Pensei a mesma coisa.
1: É, tipo, as pessoas acham que tomar um bom vinho é caro. Não, tu pode encontrar um bom vinho a um preço bem honesto.
0: É verdade.
1: Bem tranquilo, né? Mas tu tem que, obviamente, encontrar esse vinho, né? Vamos ver aqui ó, o Amaral que ele mandou, vamos ver. Vai.
5: Diguinho, beleza? Bom dia. Aí, Rodrigão, salve, salve. Dale, Carol, beleza?
0: Vamos.
5: Seguinte, luxo que eu me dou sempre... Desde pequeno, som tem que ser perfeito. Não importa o volume, mas tem que ser, o som tem que ser perfeito, tem que soar bem, tem que acariciar os ouvidos. Ronqueira, barulheira não, tem que ser perfeito. Pode ser um radinho a pilha, mas bem sintonizado. Ronqueira, esse é o meu luxo. Valeu!
1: Valeu, Amaral. Bah, eu também sou dessa daí. Eu, quando era mais novo, eu pensava assim, pá, o dia que eu tiver um carro, eu vou ter uma sonzeira assim, ó, que eu vou arrepiar os vizinhos, vou entrar ouvindo comunidade na esquina.
0: Meu Deus.
1: E vai ser uma loucura. Bah, daí tu vai envelhecendo. Primeiro que eu fui ter meu carro depois dos 34 anos ou 35, nem lembro. E aí já tava veterano, né? Já não queria
0: não
1: mais ter uma
0: sonzeira.
1: É, não, daí já é a qualidade, é um gravezinho legal, um sonzinho honesto e tal, mas eu tô com o Amaral nessa daí, um som de qualidade é um luxo legal.
0: Agora faltam 28 minutos para as 8 horas, tu continua chegando na nossa pauta do dia, legal que a galera foi pra um bando de lado diferente. Qual pequeno luxo vale cada centavo pra ti? Tu manda ali no @carol.sanches e no @rodrigoadams, né? Não, Adanzinho?
1: É isso aí, manda pra gente, participa. Olha aqui, ó, tô vendo essa musiquinha, ó.
0: Tô. Sabe que eu tô com essa música na cabeça desde ontem.
1: Isso aqui é
0: essa
1: Lelê
0: daqui,
1: Bortolassi.
0: Né? Essa daqui, ó.
1: Arriba Santa Fé! Essa é a trilha sonora do vídeo que eu postei agora ali no @RodrigoAdams. Lelê Bortolassi dando um show de carisma em frente ao MetLife Stadium, fazendo um dance e nem aí pro mundo. Brasil naquela situação e o Lelê dançando. Eu gosto da voz do Vozinho aí, se liga aí.
0: Olha. La cinturita.
1: Tu tá entendendo o que ele tá fazendo? Ele tá descrevendo uma gata, ó. Te liga. Aí, a maneira dele dizer que ela é gostosa é chamar de um bombom, ó.

0: Inacreditável! Isso é o despertador! Chega na nossa muito pauta do dia ali no arroba Rodrigo Adams e no arroba carol.sanches. Aproveita e vê aí o vídeo do Adams com essa trilha maravilhosa que eu vou ali fazer o quê?
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0: Atlântida, rádio das nossas vidas, muito bom dia, bora começar mais um dia juntos, é o despertador que tá ao vivo na manhã da rádio das nossas vidas. Agora faltam 10 minutinhos, 9 praticamente, para as nossas 8 horas da manhã aqui no Brasil, porém, conto todavia, 7 horas praticamente lá nos Estados Unidos. Bom dia, Donzinho.
1: Bom dia, Carolzinha. Bom dia pra galera que tá sintonizada na Atlântida. Faz do despertador uma rotina legal, tá com a criançada no carro, tá participando da pauta. Aqui estamos diretamente em Nova Jersey, junto com a cobertura do Grupo RBS, já nos despedindo desse local aqui, pelo menos eu, o Lelê e uma parte do time, pois amanhã a gente vai fazer o nosso deslocamento rumo à Filadélfia, Caroleta.
0: Olha só!
1: Pra trazer pra turma, que seria o mesmo que viajar de carro entre Porto Alegre e Caxias, uma distância mais ou menos parecida, né? Porto Alegre litoral ali, enfim. Então a gente vai fazer da Filadélfia a nossa base, vamos fazer conteúdos de lá. E depois do jogo do Brasil, da Filadélfia, a gente pega um avião e vai para Miami, onde o Brasil também faz o último jogo. Então a gente deve ter muito conteúdo novo aí. Agora a gente não sabe quando volta para cá, isso é muito maluco, mas a gente volta. A gente só não sabe quando volta, porque isso vai depender muito de como a seleção brasileira vai se classificar aí, né, no grupo, né?
0: Entendi, tá? Tô curiosa. Agora eu fiquei mais curiosa ainda pra saber o futuro.
1: Imagina
0: da nossa seleção.
1: A gente. Imagina a gente não sabe o que leva,
0: que
1: como
0: doideira,
1: vamos fazer.
0: Cara.
1: Mas é do jogo, cara. É aquela ansiedade boa, assim, não dá pra negar.
0: E amanhã vocês vão pra Filadélfia, isso, né?
1: Isso, vão... amanhã o deslocamento é.
0: Vão de avião ou vão de carro?
1: Não, é. A gente vai de trem.
0: De trem.
1: Eu
0: já tava pensando, imaginando aqui como seria uma ida de carro de vocês até lá.
1: É, assim, a gente fez uma viagenzinha de carro até Connecticut, uma cidade chamada Stamford, onde a gente foi na churrascaria de um brasileiro, Terra Gaúcha, o nome da churrascaria, né? E o cara, pô, mandou carro pra gente, o Jonas Labres, um abraço pra ele aí.
0: Que massa! É,
1: mandou carro pra nossa equipe toda, fizemos a programação da Rádio Gaúcha de lá, as lives também. E produzimos um conteúdo, inclusive tá ali no arroba Obola nas Costas, no arroba Rodrigo Adams, no arroba Lelê Bortolassi. A gente tem um quadro chamado Som e Sabor da Copa.
0: Legal.
1: Que a gente tem ido a lugares e aí mistura, né? O que eu curto, o que o Lelê curte, e a gente tenta fazer um conteúdo bacana. E aí a gente fez o episódio em que a gente levou o Pedro Ernesto num rodízio de carnes.
0: Que demais. Então ali tu confere esses conteúdos incríveis que os guris estão produzindo lá na Copa 2026, mas também interage na nossa pauta do dia no arroba Rodrigo Adams e no meu no arroba carol.sanches. Qual pequeno luxo vale cada centavo pra ti? Deixa eu ir com o áudio da Malu aqui.
2: Diguilhão, bom dia.
0: Bom dia.
2: Eu acho que um luxo é comprar mais de 6 pacotinhos de figurinha.
0: Ó. Oh.
2: Porque eu que compro meus pacotinhos, então pra mim é um luxo. Kikiki!
0: Kikiki, meu amor!
1: Ontem a gente mostrou a venda de figurinhas diretamente ali do Rockefeller Center, dentro do Bolo nas Costas e também em vídeos, né? E, bah, é uma febre aqui também. É uma
0: que
1: febre
0: massa.
1: Aqui também, é muito tri mesmo. Vamos aqui com o Adriano, ó.
3: Bom dia, Rodrigo. Bom dia, Caroleta. Eu sou o Adriano, sou de Cachoeira do Sul. E o pequeno luxo pra mim é ligar o ar-condicionado do carro no verão pra trabalhar. Tem colega que não liga pra não gastar. Cara, é uma qualidade de vida tu chegar em casa, não tá suado.
0: Sabe? É
3: gasta um pouquinho mais, gasta. Mas também não tem preço que pague isso, né, cara? A gente vive o dia todo dentro de uma lata. Como é que a gente vai ficar no calorão?
0: Eu concordo com ele.
1: Verdade.
0: Deixa eu ir com a Julie.
4: Bom dia, Carol. Bom dia, Rodrigo. Eu sou a Julie de Porto Alegre. E o luxo pra mim é saquinho de lixo biodegradável.
0: Olha só.
4: Simplesmente excluir da vida o uso de sacolas de supermercado.
0: Legal.
4: E quando vou no supermercado eu uso caixas, porque eu acho que se cada um fizer um pontinho, a vida vai ficando melhor, a gente vai ajudando um pouquinho o planeta.
0: Incrível!

0: incrível. Valeu,
1: boa, boa.
0: Julie.
2: Bom dia, Rodrigo. Bom dia, Carol. Eu gosto de usar o ar-condicionado de casa e a mamãe e o papai pagam. Beijo.
0: Ai, genial, cara! Genial!
1: Que amor, muito bom, muito bom!
0: O luxo é teu, mas não é tu que paga, né?
1: A então, mamãe e o papai que pagam, muito bom!
0: Deixa eu ir com o Bruno.
3: Diguinho, bom dia, bom dia, bom dia!
0: Bom
3: já
0: dia.
3: Treinado por aqui. E olha, um luxo que vale todo centavo é.
0: Ah, tá muito ruim esse áudio.
1: Tá difícil pra mim.
0: Complicado
1: aqui,
0: de ouvir.
1: Difícil, é.
0: Deixa eu ir então com o Jean.
4: Good morning, Miss Carol e Mr. Adams. Here is Jean from Rio de Janeiro. Aí, Adams, me leva aí de tradutor aí, ó. Acho que esses pequenos luxos são aquelas viagenzinhas bem curtas, assim. Tu bota ali 50 pila de gasolina, já sai de casa, já almoça num lugar diferente.
0: Legal.
4: Pertinho de casa, mas, né, uma outra cidade, talvez. Ou sobe um pouco a serra. Aqui no Rio de Janeiro, a gente tem Petrópolis, que é aqui do lado, uns 50 minutos de carro aqui da minha casa. Acho que é isso. Valeu.
0: Valeu, Jean.
1: Trazer ele pra ser meu tradutor é um luxo, né? Daí não é um pequeno luxo, né?
0: Não é pequeno.
1: Vamos adiante aqui.
5: Bom dia, Rodrigo Adams. Bom dia, Caroleta.
0: Bom
5: aqui
0: dia.
5: É o Alexandre Dias, de Passo Fundo. E um pequeno luxo que eu me dou é agora, nesse inverno, andar de carro. Por muitos anos, assim, andei de bicicleta, depois andava de moto. Bah, e era judiado no friozão andar de moto. Hoje, graças a Deus, eu posso dar o luxo pra mim e pra minha família de, nesse inverno, nesse friozinho, poder andar de carro. Valeu!
1: Valeu, velho!
0: Valeu, querido! Agora faltam 3 minutinhos pras 8 horas. Segue interagindo ali no arroba Rodrigo Adams e no arroba carol.sanches. Qual pequeno luxo vale cada centavo pra ti, Adanzinho?
1: Isso aí, mande o teu áudio no arroba Rodrigo Adams, no arroba carol.sanches. Eu sigo com áudio daqui ou tu
0: não,
1: tá botando engate?
0: Não, vamos de
1: música. Ah, boa, boa, boa. Então manda pra gente, arroba Rodrigo Adams, arroba carol.sanches, aquele áudio até 30 segundos, cuida o barulho externo pra poder participar e tá junto com a gente no Morning Show número 1 do Rio Grande do Sul, nessa conexão Brasil-Estados Unidos, é o Rio Grande do Sul tomando conta desse mundão.
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10: Muito bom dia, uma ótima terça-feira a todos. Trânsito congestionado na zona sul de Porto Alegre pela Oscar Pereira no sentido centro, entre os bairros Belém Velho e Glória. Atenção pela Cavalhada, também trânsito bem carregado no sentido da região central com ocorrência em atendimento. 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

0: Atlântida, Rádio das Nossas Vidas, muito bom dia! Agora vai bater o sinal das 8h15, tamo junto nessa terça! Despertador que chega ao vivo mais um dia aqui para começar o dia juntos, pegando aqui na nossa mão, interagindo na pauta do dia, sempre com o Sicredi, abra sua conta PJ. Então, na pauta do dia, docile, gentileza muda tudo, experimente. Good morning, Rodrigo Adams, direto dos Estados Unidos.
1: Muito bom dia, Carolzinha, bom dia para nossa audiência. Good morning, America. Aqui estamos diretamente de Nova Jersey. Aqui, horário local, 7 horas 15 minutos, temperatura de 15 graus, a máxima deve ser na casa dos 26. E aqui estamos prontos para mais um dia de cobertura do Grupo RBS no maior evento esportivo do planeta Terra, é a Copa do Mundo, que está movimentando a partir de agora mais as cidades americanas. Eu quero saber a tua visão daí, Carol. O pessoal tá se dedicando à Copa do Mundo, tá vendo os jogos. Qual é a tua percepção nessa quase uma semana de competição?
0: Olha, ao meu ver, a galera entrou no clima. Deu uma tristeza ali no Brasil, deu uma leve minguada.
1: Tristeza
0: assim.
1: Não, frustração, é
0: exato,
1: diferente.
0: Exato, frustração, esperando isso. Mais do que de fato veio, né? Mas, no modo geral, não existe uma televisão que quando esteja passando um jogo, né, independente de qual seja, quando eu passo, tá ali dando jogo. Pode estar fazendo suas coisinhas, seguindo ali a pautinha, fazendo o que tem que fazer, mas tá o jogo na TV e tá dando aquelas olhadas. E uma coisa que eu venho observando muito, e ao menos ao meu redor, o que estão falando muito é sobre as camisetas dos jogadores. Não só a camiseta de jogo, de fato, mas aquela que eles entram no campo, estão treinandinho, estão se aquecendo, e depois vão lá e trocam pra camiseta de jogo. Mas assim, Rodrigo Adams, loucura, a do Marrocos, não. Meu amor.
1: Essa é uma Copa do Mundo, que assim como a Copa do Mundo de 94, Carol, que foi aqui nos Estados Unidos, a Copa do Mundo de 94, ela também, pra quem gosta de futebol, ela vive muito firme, assim, nos olhos de quem viveu aquela Copa do Mundo, porque o design das camisetas
0: tá
1: era
0: loucura.
1: Muito legal, tinham muitos craques jogando aquela Copa, e a mesma coisa tá acontecendo em 2026. Muita camiseta linda, muita camiseta bacana, os conjuntos esportivos também que eles usam, né, os abrigos, tem, assim, é uma Copa do Mundo, se a gente fosse definir, é a Copa do Mundo do bom gosto, a grande maioria absoluta
0: grande
1: acertou,
0: maioria,
1: e a gente tá vendo isso aí nas transmissões, né.
0: Olha, Rodrigo Adams, se eu pudesse, talvez eu faça esse pequeno luxo, eu me ceda esse pequeno luxo, nem que seja pra dividir com a minha mãe. Mas aquele casaco begezinho que o Marrocos tava quando entrou no campo. Gente, aquele ali, tudo pra mim. E pode ser, então, um pequeno luxo que vale cada centavo pra ti. Essa é a nossa pauta do dia. E tenho certeza que minha mãe faria esse investimento também. Seria um pequeno luxo que ela faria. Agora, 8 horas e 18 minutos. A nossa pauta do dia, tu chega ali no @RodrigoAdams e no @Carol.com. Sanches, assim como esse ouvinte que eu acabei de liberar.
2: Fala.
0: Opa, perdão, fiz cagajé, agora vai.
2: Oh, fala, Rodrigo, João, aqui da Serra Gaúcha, descendo pra Novo Hamburgo agora. Um luxo, quando eu me mudei pra morar sozinho, peguei um chuveiro velho da casa do pai. Verão, fevereiro, 30 graus, nem senti a diferença. Aí, quando chegou o inverno...
1: Jesus...
2: Ali foi um luxo que eu tive que me comprar. Acho que nada paga o preço de um bom chuveiro.
1: Verdade,
2: então, enfim,
1: velho.
2: Faz diferença. Valeu, galera.
0: Valeu, João.
1: Veio muito, cara. Tem coisas que a gente vai entendendo conforme vai passando a vida, né?
0: É verdade.
1: Um bom chuveiro, um bom colchão, né? Uma coberta legal, um travesseirinho massa, né? O papatinho do fofô, aquele pra andar dentro de casa. Então, né, são coisas que tu vai pegar. Vamos ver aqui o Gabi. Eu liberei aqui, ele pediu pra mandar áudio, tá na área.
3: Bom dia, Carol. Good morning, Rodrigo. Tudo morning. Certo com vocês?
0: Tudo.
3: Então, duas coisas, tá? Primeira pauta do dia. Eu acho que um luxo que não tem preço é tu poder tomar um bom café da manhã. Tomar um café com calma pra te começar o teu dia do melhor jeito não tem preço. E segundo, sobre água com gás, respeito quem gosta, mas pra mim é um negócio que não tem serventinha nenhuma e não serve para nada. Beleza? Tamo junto. Ótima terça-feira para vocês. Kikiki.
0: Ótimo. Pra nada, sobra mais pra gente. Sobra mais pra gente. Deixa eu ir com a Priscila aqui.
4: Bom dia, Carol. Bom dia, Rodrigo. Priscila de Gravataí. Então, meu pequeno luxo, que não é tão pequeno assim, pesa mais de 400 quilos. E amiga, me come literalmente uma grana por mês. Que é o cavalo crioulo.
0: Olha
4: só. Só quem tem vai saber do que eu tô falando. É espetacular, assim. A gente ama muito, eu e minha família.
0: Que legal. Tá,
4: um beijão e terçou.
1: Valeu. Beijo pra vocês aí.
5: Fala, Rodrigueira. Fala, Caroleta. Bom dia, Lumer de Gravataí. Cara, o meu luxo é aquele bem bagual mesmo, de gaúcho. É o churrasco de domingo. Esse luxo que eu aprendi com meu falecido pai, que Deus tenha. É uma coisa que eu levo sempre na minha vida.

0: Vou ligando o ar-condicionado no quente, no trabalho, em casa, no carro, todos os lugares. Então esse é um pequeno luxo para mim.
1: Valeu,
2: Valeu,
1: Aline.
2: tamo junto. O Cláudio mandou aqui.
1: Bora.
3: Diglion, Cláudio Santa Maria, bom dia. Rodrigo, bom dia. Carol,
2: bom dia.
3: uma honra estar falando contigo, Rodrigo, daqui de Santa Maria. Tu tá aí nos Estados Unidos. Que glória isso, né? Coisa boa. Parabéns, tu merece, tu é
1: Ô,
3: batalhador. Tu
1: Glória!
3: merece, tu vem lá na quebrada, então tu merece estar aí. Bom luxo para mim é ter os móveis dentro de casa. Meu fogão, minha geladeira, meu aro, minha cama, tudo isso pra mim é luxo. Poder ter essas coisas são minhas. Que?
2: Valeu,
1: Valeu,
2: velho.
1: querido. Agora 8 horas e 21 minutos. Segue interagindo com a gente no Despertador, nossa pauta do dia, Danzinho.
2: Pequenos luxos, não, obviamente que né, tem os móveis, aquela coisa toda, a gente sabe que é um luxo realmente, mas a gente quer aquela coisa mais tipo assim,
1: A
2: meu pequeno
1: bobinha.
2: luxo, é comer sempre chiclete depois do almoço, sabe? Uma
1: Perfeito.
2: bobagemzinha pra gente dar uma risada, assim, porque a vida precisa também de algumas coisas clichês e, Carolzinha, preciso te falar. Esqueci de te dizer, cara, eu e Lelê descobrimos ontem que em 11 de julho vai ter Earth, Wind & Fire e Lionel Richie no Madison Square Garden. E
1: Vocês vão.
2: a gente tá torcendo pra estar na área. Se a gente tiver, a gente vai ir, certo? Bota aí o Earth, Wind & Fire, tá na pasta aí, só pra turma se ligar do que a gente tá falando. Tá na
1: Bah,
2: pasta aí.
1: peraí, meu senhor. Peraí,
2: Tá aí,
1: porque
2: irmão. Não, tá na pastinha aí, ó.
1: eu
2: Tu tá usando
1: sei.
2: direto.
1: Tô usando?
2: Sim.
1: Não, é porque eu fiz a outra pasta, Leombra, Leombra, Leombra, mas contudo, todavia, eu vou colocar aqui pra ti, tá tudo certo, tá, Adãozinho? Earth, Wind and Fire, essa daqui?
2: Aí. É só essa que tá aí?
1: Deixa eu ver. Sim, só essa. Ah, não, tem essa daqui, ó.
2: Ah, aí tu veio! Porque é simplesmente a abertura do despertador, tu tá entendendo?
1: Tô
2: Já pensou?
1: entendendo. Bah.
2: O embaixador do balanço, diretamente do Madison Square Garden, ouvindo isso daí, ó. Sobe som. Bah, Carol, isso aí vai ter que fechar essa agenda, pelo amor de Deus, cara.
1: Nem que seja,
2: Bah.
1: pede uma folguinha.
2: Não, não, não, não.
1: Eu sei, eu sei, eu sei, eu sei.
2: Tá, mas é isso, tá
1: Ai, ai.
2: dito.
1: Tá dito, tá feito. Galera, chega na nossa pauta do dia. Qual pequeno luxo vale cada centavo pra ti? Manda ali no arroba Rodrigo Adams e no arroba Carol.Sanches. Bora de música!
2: Bora!
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Atlântida, Rádio das Nossas Vidas, o despertador, o morning show mais gostosinho do FM, tá contigo nesse início de terça-feira. Vamos dar ele pra não tomar ele. Agora faltam 24 minutos pras 9 horas.

0: Carol Sanches por aqui, a Danzinha direto dos Estados Unidos.
1: Exatamente, Carolzinha. Agora 24 minutos para as 8 da manhã aqui nos Estados Unidos, 24 minutos para as 9 aí no Brasil. Uma ótima terça-feira para ti que está sintonizada, sintonizado na Atlântida e faz do Despertador Morning Show número 1 do Rio Grande do Sul. A nossa pauta do dia quer saber: pequenos luxos que eu me concedo. Isso. Sabe aquela aí, coisinha que tu diariamente faz questão de ter e nem talha, é teu e pronto? Manda pra gente no arroba Rodrigo Adams e no arroba carol.sanches, aquele áudio legal até 30 segundos.
0: Assim como o Elmes fez.
2: Bom dia, Carol. Bom dia, Rodrigo.
0: Bom dia.
2: Aqui é Elmes, falando de Porto Alegre. Elmes, olha, é um luxo aí que não abro mão, tem um cafezinho da manhã cedo aí com uma máquina de cafezinho. Pode ser Nespresso ou Dolce Gusto, tem as duas, então dá pra escolher, né? Então esse luxo eu não abro mão. Bom dia pra vocês.
0: Kikiki. Valeu, valeu.
1: Bom dia, bom dia, bom dia. Só tô fazendo um vídeo. Roda mais um. Fechou. Aí, Carol, que eu peguei no flagrant aqui. Radam Miranda, o nosso técnico, o homem da técnica, correndo no pier aqui. Eu tô filmando ele de longe. Mas que figura. Dá-lhe pau aí, Carol, que eu já volto.
0: Fechou com o Gera aqui, ó.
3: Fala, Carol. Fala, Rodrigo. Tudo certo? Cara, eu tava escutando a rádio agora e eu tava vindo fazer o boletim, o monitoramento das ondas, cara, e vi que o meu luxo, cara, eu acho que é o luxo da minha família, cara, e eu poder contemplar isso com eles, é poder olhar todo dia essas paisagens lindas que tem a Torre Rica, meu.
1: Ah,
3: então isso é maravilhoso,
1: isso,
3: cara.
1: É uma benção.
3: Só tem que agradecer o cara lá, o barbudinho lá de cima.
0: É verdade.
3: Que ele é muito generoso pra nós. Obrigado e baita semana pra todo mundo. Valeu.
0: Tamo junto.
1: Valeu, tamo junto. Vamos ver o que a Kelly mandou aqui.
4: Bom dia, Rodrigo. Bom dia, Carol. É a Kelly de Porto Alegre.
1: Yeah.
4: Acho que o pequeno luxo hoje, nesse mundo tão corrido, é a gente conseguir reunir a família num domingo e conseguir almoçar com todos.
1: Ah, mas aí é a bênção, não é luxo.
4: Que hoje em dia cada um se preocupa com o seu mundo, com suas coisas, então conseguir fazer isso
1: coisa fútil.
4: É algo maravilhoso. Tô com saudade de conseguir reunir a minha. Um beijo pra vocês, uma boa terça-feira.
1: É um luxo, eu entendo ela, mas não é esse luxo.
5: Não, isso é bem
1: é
5: uma assim.
1: É o luxo bênção, né? Aquela
0: isso.
1: Coisa de estar todo mundo reunido e tal. A gente quer o luxo...
0: Como é que eu vou comparar minhas unhas decoradas com o almoço com a família, gente?
1: É isso.
0: Entendeu?
1: Não tem como, né?
0: Não tem comparação.
1: Não tem
0: como. Vamos com o Roberto.
6: Bom dia, bom dia, bom dia. O luxo que eu gosto de ter, ainda mais no inverno, é aquele fogo dentro de casa na lareira, né?
0: Ah!
6: Bem quentinho pra família e pros pets. Aqui é Roberto Meirelles, Kamikaze na trilha. Que?
0: Kamikaze na trilha.
1: Ah, isso é muito trilha. Bah, meu sonho,
0: sim,
1: é ter uma lareira só pra ouvir os tec-tec.
0: Bah, ô Adanzinho, eu e o meu namorado João, a gente foi pra uma cabaninha em Flores da Cunha e tinha a chaleira é ótima,
1: outro,
0: né?
1: Mundo, né?
0: Putz, agora esqueci.
1: Lareira. É o nome do
0: Nossa,
1: negócio.
0: Nossa, deu um negócio. É, e eu voltei de lá pensando, bah, eu quero fazer esse investimento na minha vida.
1: Ah, deve
0: quero.
1: Ser legal.
0: Obviamente
1: ter,
0: não vai ser a mesma coisa, mas...
1: Quando
0: quero.
1: Eu era mais novo, a gente teve numa casa que a gente morava em Viamão, a gente tinha, né? Porque não tinha como, né?
0: Uhum.
1: É o tempo da casa do tijolo e cimento, né? Daí...
0: Perfeito.
1: Se tu não, é real.
0: Não,
1: não
0: acredito.
1: Tem aquilo ali, as paredes geladas, que é um treco, né? Fora que fica uma umidade, né?
0: Bah, a umidade
1: e aí
0: é
1: a lareira terror. Te ajuda, né? A lareira
0: Exato.
1: Te ajuda.
0: Verdade.
1: Vamos ver aqui, ó.
7: Bom dia, Carol Zeta. Good morning, Rodrigueira.
1: Morning.
7: Vamos que vamos.
1: Good morning.
7: Terça-feira, Lele de Santa Maria. Um pequeno
0: Cadê
7: luxo que eu não abro mão é um cafezinho com pãozinho de queijo antes de começar a trabalhar.
1: Aí, ó.
7: Lá passo no posto, parte do serviço aqui, pego aquele cafezinho com pãozinho de queijo. Já largo o dia Kentucky já. Vamos pra cima, boa coisa pra nós, vamos que vamos.
0: Ah, risadinha.

0: cara dele foi muito boa. Deixa eu ir com a Clarissa aqui.
1: Bom dia, Carol. Aqui é a Clarissa de Porto Alegre. Bom, um luxo que eu, assim, acho que vale cada centavo mesmo é o cappuccino.
0: Ó, mais uma.
1: Da Copenhagen.
0: Nossa,
1: eu sempre passo assim por Copenhague, né? Enfim, eu gosto de tomar aquele cappuccino deles, que é caro, mas... Ah, vale cada centavo.
2: Vale, tudo
0: vale,
2: certo.
0: Vale, vale.
2: E com a lajotinha, né?
0: Isso.
2: Com a lajotinha, aquela chocolatinha que derrete na língua, no céu da boca. Vamos ver aqui a Nina.
0: Saideira.
3: Bom dia, Rodrigo. Bom dia, Carol.
0: Bom dia.
3: Então, um pequeno luxo que eu me dou no inverno é, mesmo sem grana, às vezes, eu paro numa cafeteria, mas uma cafeteria
0: mais
3: top,
0: porque
3: eu gosto de meia boca. E tomo um chocolate quente com chantilly e um pão de queijo. Eu acho um luxo no inverno tu parar do nada, assim. Não tô dizendo tu te programar, sabe? Tu parar, que nem agora. Eu tô indo pro trabalho, tô de carro. Daqui a pouquinho me dá louca, eu vejo uma cafeteria tri.
0: Dá louca.
3: Paro e tomo um café. Café nada, um chocolate quente. É que tá muito frio. Beijo, a Nina de Porto Alegre.
2: Valeu, Nina.
0: Galera tá meio temática, né? Agora faltam 18 minutos para as 9 horas. Muito obrigada pela tua interatividade. Todo mundo que tá chegando ali no arroba Rodrigo Adams e no arroba carol.sanches, interagindo na nossa pauta do dia, que é qual, Adanzinho?
2: Ah, aquele pequeno luxo que eu me concedo, né? Tu pode mandar pra gente um áudio até 30 segundos participando. Carol, preciso te falar uma parada. Enquanto eu tava ouvindo a Nina falando, o pessoal mandando os áudios, eu tava pensando, né? Eu digo, bah, realmente tem sido bem difícil acordar aqui, porque é uma hora a menos, né?
0: Uhum.
2: Pra fazer o programa. Daí eu chego aqui embaixo, bah, naquela lombra do caramba. A turma começa a falar, vai me dando uma energia.
0: Né?
2: Eu já tô louco pra sair, pra trabalhar de novo, cara.
0: Coisa
2: impressionante.
0: Boa.
2: Eu tô tendo o efeito que a audiência tem do despertador, na real.
0: Isso é legal.
2: Eu tô tendo esse efeito de não estar no estúdio, tá ouvindo, mesmo que eu esteja participando. Esse áudio da galera me dá energia para seguir adiante, tocar o dia. Então, muito obrigado, Despertador. Muito obrigado, audiência, por essa oportunidade e por ser o meu café. Olha aí,
0: vocês
2: me dão o ânimo, a injeção para começar e arrancar bem o dia.
0: O nosso luxo, Adanzinho, é acordar essa galera que faz a gente...
2: É verdade.
0: Né, também nos acordar desse lado de cá. Muito obrigado a todo mundo. Bora de música? Segue interagindo com a gente. É o Despertador que tá ao vivo na manhã da tua terça-feira.
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0: Calculei.
1: Tá de parabéns. 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Agora faltam 6 minutinhos para as 9 horas. Muito obrigada por mais um programa, Danzinho.
0: Muito obrigado a ti também, Caroleta, por fazer essa conexão. Deixa a amiguinha aqui que tá com muita saudade dessa vivência legal, mas tá vivendo um sonho bacana.
1: Tá lindo de ver.
0: E tá tentando entregar tudo isso nas redes sociais e, claro, na nossa programação. Programação essa da Atlântida na Copa, que tem a parceria, tem o oferecimento de milhões de Fatal Model, HS Consórcios e Sneakers. 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Não esquece, vai ali e segue @RodrigoAdams, @LelêBortolassi e as redes sociais oficiais, @OBolaNasCostas e @Rede_Atlântida. É por ali que a gente está derramando todo o conteúdo que estamos produzindo daqui, com o auxílio incrível de uma equipe muito bacana que está aí no Brasil trabalhando junto conosco 24 horas por dia para entregar uma visão única da Copa do Mundo. A gente vai dominar o mundo, literalmente, coisa nem que seja linda, na base do nosso deboísmo e da nossa maneira de fazer entretenimento, tá bom? Deixa eu fazer um pedido para a galera. Bora. Que está ouvindo e daqui a pouco tem conhecidos ou está ouvindo diretamente da Filadélfia. Pode fazer contato com a gente ali no @RodrigoAdams, no @LelêBortolassi. A gente quer encontrar todos vocês por lá e produzir conteúdo, conhecer as histórias e, obviamente, receber boas indicações de lugares para comer, beber e trazer tudo isso ali nas nossas redes sociais. Tá bom, Caroleta?
1: Fechada, Danzinho. Tamo junto nessa. Já entendeu ali todo o recado do Adamzinho, @RodrigoAdams por lá para acompanhar todos os conteúdos e também pode chegar no meu.

0: hino do Adãozinho para mandar a tua sugestão de pauta para o Despertador, que volta amanhã. Agora faltam 4 minutos para as 9 horas. Na sequência, vem aí intervalo e depois hashtag Atlântida por toda a rede Atlântida. Tchau, Adãozinho!
1: Tchau, tchau! Beijo!
0: Beijo!
1: Morning, Brasil!
0: Digueleguinhão!
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3: E olha só a dúvida do Glauco. Doutor, estou percebendo umas manchinhas na pele do meu pênis, tanto na parte externa como na interna. Não tá aumentando. Eu sei que eu tenho bastante manchas e pintas pelo corpo, mas me preocupo com essa. Não sinto dores e nem nada do tipo. Tenho 23 anos, o que é que eu devo fazer? E olha só, meu amigo, se essas manchas estão com você desde sempre, provavelmente são manchas de nascença. Você contou pra gente que tem manchas e pintas em várias partes do seu corpo. Não tem muito com o que se preocupar. Agora, se a mancha surgiu de uma hora para outra, principalmente depois de uma relação sexual sem proteção, ou se é uma mancha que já existia, mas o aspecto dela mudou, né? Ela começa a provocar coceira, começa a ficar com uma coloração diferente, começa a ficar vermelho em volta dela, aí eu recomendo que você procure um profissional de saúde para fazer uma avaliação. Agora, lembrando que da mesma forma que a gente tem manchas em qualquer parte do corpo, a gente também pode ter manchas no pênis. Algumas delas sinalizam condições que você deve olhar com mais cuidado e eventualmente tratar, principalmente se elas apareceram de uma hora para outra ou se elas vêm acompanhadas de algum sintoma.
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9: Ainda tá rolando a tranqueira na Freeway, no trecho entre Gravataí e Cachoeirinha, no sentido capital, muito em função das obras que acontecem em Cachoeirinha, na altura da ponte sobre o rio Gravataí, causando bloqueio parcial. Tem cerca de 3 quilômetros de trânsito lento agora nessa região. 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
29: Atlante da Rádio das Nossas Vidas, muito bom dia, seus lindos! Tá chegando por aqui o nosso hashtag Atlante, da melhor playlist, na melhor vibe do FM. Eu sou a Carol Sanches, arroba carol.sanches, ali no Instagram, que é por onde tu chega, manda teu recado, interage comigo nesta manhã fria de 16 de junho, terça-feira.

9:06, muito obrigada pela tua parceria, audiência, galera que chega no nosso rádio Raiz 94.3, Porto Alegre e região capital agora com 8 graus e tivemos 5 graus na madrugada. Então, vamos dar ele pra não tomar ele que o friozinho tá nos esperando lá fora, tá? Aqui dentro do nosso coração, com muita música boa, tá quentinho, então segue junto. E muito obrigada quem chega pelo atlântida.com.br, aplicativo da Atlântida, todo mundo junto e conectado com elas. É o Erg de Milhões do hashtag Atlântida. 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Bora abrir os trabalhos, que vem ele, o nosso Vitor Clay, com Joyce Alane, abalo psicológico. Bom dia, tamo junto!

0: 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Essa foi a Colomi com Causas Naturais, encerrando o primeiro bloco do nosso hashtag Atlântida. Música que é o single da prévia do Pra Quem Andou Perdido, novo álbum da Colomi, que é o segundo que eles vão lançar, porque ainda não lançou. Dia 10 de julho vem aí. Então bora ficar ligado nessa sonzeira Colomi Causas Naturais aqui na programação Atlântida. Ouvimos também The Weeknd com Blinding Lights, teve Shabuz e Abarson, também Detonautas Vamos Viver, Secret com Atlantis, também Harry Styles com Golden e Vitor Clay, Joyce Alane, Abalo Psicológico. Agora 9 horas e 29 minutos, bora pro intervalo rapidão e logo mais tô de volta com o nosso hashtag Atlântida.
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5: Projota chega com uma nova fase musical. O cantor e compositor lançou Bem Brasil, um single que celebra a identidade nacional e coloca a mulher brasileira como centro da narrativa. A música pós tem uma atmosfera leve, popular e carregada de referências culturais que atravessam diferentes regiões do país. O resultado é uma faixa que mistura elementos do rap, referências pop e constrói uma espécie de retrato afetivo do país. Isso porque a faixa cita estados, sotaques e diferentes paisagens brasileiras. Pra ouvir esse som e ficar por dentro do próximo trabalho de Projota, é em atlântida.com.br. Eu sou a Babi Bittencourt e daqui a pouquinho tô de volta.
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7: Vamos de BR-116 agora aqui na

0: Atlântida, quero te avisar que tem trânsito lento na região de Sapucaia do Sul, no sentido Porto Alegre, desde a altura do Parque Zoológico até as proximidades do entroncamento com a rodovia do parque. Mais cedo teve ocorrência na região, sentido interior não é afetado. 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Até daqui a pouco.
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2: 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Muito bom dia. Hashtag na área. Agora faltam 23 minutos para as 10 horas. Bora de música. É a Ariana Grande. Música nova, hein?

ouvinte da Rádio das Nossas Vidas, bateu o sinal das 10 horas, porque a gente curtiu aqui o nosso segundo bloco do Hashtag Atlântida, Robin Thicke com T.I. and Pharrell, Blurred Lines, ouvimos ainda BTS com Swim, teve Mari Froes e Trinks, Vai-te Embora, The Second Voice com Let Me Be, também Sexy Red com Bruno Mars, Fat Juice and Wet, ouvimos Isa, Causa e Sal, Doja Cat com Say So, e ainda lá no início, música nova da Ariana Grande, Hey That I Made You Love Me, música que é single, quase que pra gente conhecer já essa nova era dela, que ela não só já entrou, como também já tá partindo em turnê, tá fazendo show, tá lindo demais essa nova fase da Ariana Grande, que vem com muitos looks nesses shows de grandes estilistas mundiais, e tá muito bonito de ver também todo o clipe, porque Hey That I Made You Love Me tem uma produção no clipe, no YouTube, assim, direção de arte, um negócio sinistro.

0: cinematográfico. A Ariana Grande veio aí de uma grande preparação e entrega pra Wicked, né? Que é um musical e virou filme. Galera já pode assistir em um monte de coisa online aí. E no caso, agora ela volta pra essa parte mais musical e não só do cinema, né? E pode misturar tudo muito que bem no novo álbum dela, que vem dia 31 de julho. Enquanto isso, temos essa música na programação, que é a de trabalho dela, Hater Made You Love Me, da Ariana Grande. Tu segue aqui comigo, porque vem intervalo e depois mais música pra gente curtir e levar esta terça-feira na melhor vibe do FM.
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9: Desde ontem tem obras acontecendo na José Bonifácio, causando bloqueio no acesso da Oswaldo Aranha pra José Bonifácio e gerando lentidão na própria Oswaldo Aranha em direção aos bairros. Tem trânsito congestionado agora próximo do acesso pra Protásio. 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Valeu, já já eu volto.
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21: 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Agora 10 horas e 10 minutos. Hashtag Atlântida na área com Alex Warren.
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0: da Rádio das Nossas Vidas. Essa foi a Rosalía com Despechá, encerrando o nosso terceiro bloco do Hashtag Atlântida. Aliás, faz tempo que eu não falo da Rosalía por aqui, né? Bom, a cantora espanhola tá em turnê mundial e vai trazer a Lux Tour 2026 pro Brasil nos dias 10 e 11 de agosto de 2026 no Rio de Janeiro. Mas uma curiosidade muito massa que rolou recentemente foi a participação da Rosalía na série da HBO Euphoria. Foi o primeiro trabalho como atriz, primeiro casting, ainda tudo em inglês. Mas ao meu ver, eu achei incrível que a personagem que ela interpretou, que era uma dançarina numa boate da trama, permitiu que ela mantivesse ali o sotaque espanhol. Então, o nosso portunhol, no caso dela, era um espanglês. Eu achei incrível. Enfim, a polêmica terceira temporada de Euphoria já está toda disponível na HBO para quem quiser conferir a participação da Rosalía. A gente curtiu também aqui no nosso hashtag Remy Selena Gomez Calm Down. Teve a Isabela, ex-vocalista do Natiruts com Quero Ser Feliz também. Olivia Dean com Man I Need. Também B.O.B. Bruno Mars, Nothing On You. Das Aranha com Meu Paraíso, showzaço que vai ter logo na sequência aqui em Porto Alegre. Também Alex Warren, Ordinary. Agora faltam 26 minutos para as 11 horas. Muito obrigada pela tua parceria e audiência. Na sequência, intervalo e depois mais um pouquinho, mais um tantinho de hashtag Atlântida.
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9: A previsão para a próxima quinta-feira é de frio e tempo nublado em Porto Alegre. Mínima de apenas 8 graus, com máxima de 19. Na sexta, máxima de 17 graus. 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

0: 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Se acabou por aqui o nosso hashtag Atlântida. Agora faltam 3 minutinhos para as 11 horas. Hashtag que teve aí Lola Young com Messi encerrando com tudo. Ouvimos ainda Maroon 5 com Cardi B, Girl Like You. Teve Ed Sheeran com Azizan. Também Ziggy Alberts com Victor Clay, Rewind 2. E Papas da Língua com Pura Ingratidão. 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Muito obrigada pela tua companhia e audiência. Quem chegou comigo no arroba carol.sanches e aqui no ar desde o início da manhã ali no despertador até agora, finalzinho do nosso hashtag. Estamos muito junto nessa. Que tu tenha aí uma terça-feira incrível, leve, suave na nave, tranquilo no mamilo, tudo aqueles negócios assim, tá? Agora na sequência, vamos de intervalo e depois tem Bola nas Costas. Beijos. Tchau.
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2: Anitta foi uma das artistas escolhidas para colaborar na música oficial da Copa do Mundo FIFA 2026. A música, chamada Goals, conta com a parceria de Liza, integrante do Blackpink, e o cantor nigeriano Rema, e reúne diferentes mercados da música pop global, marcando mais um passo da artista brasileira na consolidação de sua carreira internacional. Anitta também será uma das atrações da cerimônia de abertura da Copa, que acontece em Los Angeles, nos Estados Unidos, no dia 12 de junho. A faixa Goals chega como uma colaboração internacional que mistura referências do pop, afrobeat e música eletrônica, seguindo a tradição de músicas oficiais da Copa do Mundo, que apostam em nomes de alcance global. Para ver mais informações sobre isso, entra em atlantida.com.br. Eu sou a Babi, daqui a pouquinho tô de volta.
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6: Dando um giro pela BR-116, a gente encontra boas condições em Sapucaia do Sul, onde mais cedo teve bastante lentidão no sentido capital. Bom, não tem mais. Tem lentidão aí sim na transição de São Leopoldo para Novo Hamburgo, no sentido interior, em função de obras que acontecem na região. 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
8: 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Tá no ar o Bola nas Costas essa terça-feira, dia 16 de junho. 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Bola desta terça-feira completinho. Vamos tentar colocar todo mundo no ar devagarito, que é pra não dar problema. Vamos com ele aqui que chegou primeiro. Pera aí. Fui eu.
9: Vini Moura!
10: E aí, Xê, bom dia?
8: E aí, bom dia, tá
10: tudo
8: bem?
10: Tudo certo?
11: Ah, tô tentando arrumar meu fone, essa é a grande verdade.
8: O que aconteceu, velho?
11: Não sei, cara. Os caras tiraram os adesivinhos do fone aqui.
8: Ah,
11: e aí a gente
8: aí é
11: não
8: foda.
11: Sabe qual é.
8: Ah,
11: qual.
8: Não, aí detona o cara, Vamos lá para os Estados Unidos.
12: Rafael de Velho.
8: Mentira, não é ele, não é ele.
12: Rodrigo Adams.
8: Agora sim.
13: Muito bom dia, Rafa Gomes. Muito bom dia. Bola nas costas. Estamos falando em uma manhã gelada em Nova Jersey. Temperatura de 19 graus. Agora, aqui, ó, 10 horas 6 minutos. E estamos diretamente do hotel da seleção da delegação francesa para tentar, quem sabe, uma exclusiva com Kylian Mbappé.
8: Mas que jaqueta, gostei dos dois fardadinhos, gostei.
12: Ele Bortolassi.
14: E aí, rapaziada, bom dia. Eu tava quase xingando já o Rodrigo Adams na vinda pra cá.
8: Por quê?
14: Porque ele falou, cara, tá um friozinho e tal, bababá. E aí ele botou a jaquetinha do Grêmio, eu botei a do Colorado, claro, cara, só que a gente veio caminhando, daí quando pega o sol é um calor do cacete.
13: É que eu tô acordando tão cedo aqui, Gomes, que eu tô acordando ontem.
14: E aí eu pensei, bah, cara, que essa puta tá me mandando vir de casaca, cara. Cara, nós chegamos aqui e aqui, como tem esses prédios muito altos, cara, tem lugares que demora muito tempo pro sol pegar. Ou pega muito tempo durante o dia. Então, cara, tem uma ventania aqui e uma sombra que se eu não tivesse com esse casaco agora, Galo. Muito obrigado, Rodrigo Adams. Tô junto contigo. Obrigado pela informação, mas estamos aqui na tentativa,
8: Vocês
14: né?
8: Vocês estão muito bonitos.
14: A gente tá atrás de informações também, porque, sabe como é que é, né, cara? Eu tenho uma certa experiência, assim, né, com algumas coisas de produção, né? Então, geralmente, assim, quando tu trabalha com um artista mega e ele tá num hotel mega, é pouco provável que ele saia pela porta da frente, tá? Tem umas artimanhas que os produtores gringos utilizam muito, que são saídas de estacionamento, etc. Então, o que temos aqui nesse momento? Muitos torcedores, né? E acho que vamos falar com eles para levar para vocês um pouco da atmosfera que tá rolando aqui.
8: Maravilha, vamos apresentar todo mundo antes.
12: Gordo Léo!
15: Bom dia para todo mundo. Já tô vendo aqui no retorno do Lele e do Adams, tem uma fera atrás dos dois ali.
13: Não, ele é nosso melhor amigo já.
15: Já? Ah,
8: nós vamos chegar lá,
15: Vai, eu gostei dele. Bom dia para todo mundo.
12: Carol Freitas!
16: Bom dia a todos. Vamos lá, né? Mais um grande dia de Copa do Mundo.
8: Uau, hoje é um grande dia.
15: Não, hoje é o dia. Três lendas estreiam hoje.
11: O Diverio não tá
8: três
11: hoje.
8: Três lendas?
15: Sim.
8: Diverio chega daqui a pouco.
11: Não vou esperar ele chegar.
8: Daqui a pouco. Porque antes, senhoras e senhores, eu deixei ele por último.

0: ótimo, porque ele tá num cenário diferenciado, porque ele tem convidado, porque ele se deslocou, foi pra outra cidade pra colocar um conteúdo muito especial pra nós.
1: Jory Vasconcelos!
2: O Diego Casagrande.
3: Olha, eu não duvido.
0: E agora? Não entrou o Jory. Segura aí, Jory, segura aí.
3: Jory tá bronzeado. Quem tá na live aí, o Jory tá bronzeado.
1: Vamos por aqui, então, pra gente não perder essa joia.
3: Vai, com a joia, vai com essa fera aí, vai com o campeão aí.
1: Please, my man, come here. We are live now. Here.
3: Convidado bem atrapalhado.
1: We are live now from Brazil. What's your name?
4: Heron.
1: Heron, you live here in New Jersey?
4: I'm in New Jersey. Yeah,
5: put the sunglasses there. It
1: go, meu.
4: I'm an American. Okay, cool. Let's go.
1: Ah. Why you support to France?
4: Mbappé. Número uno.
1: Sí. Está hablando español ahora también.
4: Un poco, poquito, sí.
1: Então, can you repeat with me? Bola nas costas.
4: Bola nas costas.
1: Bom dia, gordo Léo.
4: Bom dia,
1: Gordo.
4: Léo.
3: Se você tá feliz.
1: Ó, can you repeat? We have a song so famous in Brazil. Ok? from the clown mayonnaise.
5: Mayonnaise clown.
0: Mayo clown.
5: No, clown.
1: It's like
5: clown.
1: A Pennywise.
5: Clown, work at a circus.
4: Yes.
5: Clown.
1: You know? Ok, repeat. Se você está feliz.
4: That's
5: yeah.
4: Okay.
5: Yeah.
4: Feliz, I can say feliz.
5: Happy.
1: Yeah. Se você está feliz.
4: I cannot say the first part, I'll say the second part. Feliz.
5: Okay. No. Se você está feliz.
4: Se você está feliz.
5: Beijo meu nariz.
4: Yeah,
5: porque. You should be happy.
3: Peraí, velho, os três patetas estão olhando.
5: Kiss my nose.
4: Yeah.
1: You going to the game today?
4: I am going, yeah. I took a loan to buy the ticket.
1: Awesome. And you are happy to be here and
4: very
1: in front of the hotel?
4: Front, yeah, see, yes, happy. Mbappé.
1: Ale, é isso aí, gurizada, esse é o clã. Lelê, tu tem alguma pergunta pro nosso camarada que ele nos recebeu tri bem?
5: What makes this World Cup special for you?
4: This World Cup is held in my home country, and I'm proud.
1: Awesome.
4: Woo, go USA.
5: France will win this World Cup.
4: France and Spain finals.
5: But France to win. Spain yesterday. Not good.
4: Yeah, maybe France and Argentina in the finals.
1: And what's your feeling about Brazil?
4: Brazil is the best team. 5 times world champions.
1: Ele sabe de futebol.
4: Ronaldo,
1: Ronaldinho.
3: Vocês emputeceram ele em algum momento, cara.
4: Rivaldo, Roberto Carlos, número uno.
1: We are from Porto Alegre, the city of Ronaldinho.
4: Oh, the greatest. Ronaldinho, número uno.
1: But we
0: todo
1: have two Ronaldos.
0: Um.
1: We have Ronaldinho.
3: Sandro Sottili, número uno.
5: Sandro Sottili is number one.
1: It's the best striker in Brazil.
4: What's his name?
5: Sandro Sottili. Tell Sandro Sottili is number one.
4: Sandro Sottili número uno.
1: Yeah.
3: Badico número um.
4: Junior.
5: Badico. Badico is other striker. Badico is number.
4: Vini Junior.
5: Badico is better than Vini Junior.
4: Badico.
3: Pai, olha.
4: Vamos, Brasil, vamos.
3: Pai, o Joia Rara colou atrás de ti. O Joia Rara.
1: Ali, ó.
3: Pô, Joia Rara.
1: Come here, please. Ele tem imagens. Olha aqui, ó. Smile to Brazil.
3: Pai, Joia Rara.
1: Olha, ele tem imagens da delegação francesa adentrando ao ônibus.
5: Ok, cara. But this,
1: mas não é hoje.
5: Ok, this footage, you make this footage in this place, in the other side, over there, here, on the corner.
3: The animal game.
1: Atrás.
5: On the other side.
1: Behind.
5: Ah, ok, thank you. Não, pelo menos em todos os lugares ele não conseguiu dizer pra mim.
1: Ô meu, aqui é o seguinte, ó, o que acontece? A gente sabe que a seleção francesa atrai tanta gente quanto a seleção brasileira, né? E o fato deles estarem em Nova Jersey faz com que a turma venha pra cá, tente uma foto e tal. Então tem crianças aqui, muita gurizadinha com camiseta do Paris Saint-Germain. E a gente tava na expectativa, vai que alguém da delegação pelo menos aparecesse aqui pra fazer uma foto. Enfim, nós vamos fazer o bola daqui e vai que a gente consegue aquela exclusiva que a gente tá tentando marcar aí com o Mbappé. Vai ser legal.
0: Mas deixa eu tentar ir de novo lá pra apresentar ele e inserir ele no nosso assunto.

0: faz,
1: vamos ver se agora vai.
2: Salve, salve, aê, bola nas costas, estão me ouvindo?
1: Agora aê, sim, agora sim.
2: Que maravilha. Que maravilha. Deixa eu contextualizar, Rafa, onde é que eu tô. E quem é
1: que tá aqui do meu lado? Peraí, peraí, Jory, que deu uma renegociada e deu uma metalizada no teu áudio. Começa de novo aí.
3: Tá, eu vou só pra contextualizar muito
1: pouco. Acho que tu vai ter que reconectar, Jory. Tenta reconectar que deu. Tá falhando bastante. Tá? Enquanto isso, vamos voltar ali no Lele no Adas.
4: Eu queria pedir pro Adas se ele puder chamar o Joia Rara ali e jogar no bicho pra nós ali.
1: Quando o Jory voltar, ele chama.
5: Não, para aí. É que o nosso amigo, cara, ele tá muito emocionado.
1: É, a gente tá vendo, a gente tá vendo. Não, mas pra mim é isso aí. Pra mim é isso aí hoje.
5: Não, cara, é o legítimo mais animado que a festa. Não, né,
6: e ele, assim, tipo, a gente chegou aqui. Cara, sabe aquele cara que... Ele tá orgulhoso de estar recebendo na cidade dele, né? Não só a foto da seleção francesa aqui, mas a Copa do Mundo. E ele tava falando conosco, daí daqui a pouco ele já puxou um bom dia. Aí ele contou que tem uma amiga que é produtora na Rede Globo, né? Então, cara, foi conectando aqui. Aí a gente tem um amigo equatoriano que também a gente vai trazer aqui daqui a pouco.
5: Olha só aqui que legal.
6: Bola nas costas.
5: Hey, man, come on. Olhem que legal isso aqui. Olha só. Guy. We live from to Brazil. It's a live broadcast to Brazil, and when I see you with this jersey of Flamengo, ask for you. You are Brazilian, but you not Brazilian.
7: I am Lebanese.
5: Lebanese, ele é
7: Lebanese in Brazil.
6: Yes. Okay. I play racket sports in a society Lebanese.
7: Lebanese.
6: Yeah.
7: 10 million
6: yeah. In Lebanese. Awesome. Que legal.
5: Yeah.
6: Falei de Pado lá.
5: Conseguiu incluir o Pado. But man, do you like Flamengo?
7: I have adopted Flamengo as my Brazilian team.
5: Ah,
7: yes.
5: No. Oh yeah. But when you discover Flamengo in your life?
7: In 2019 or 2020, when you had the
4: 19. Que diabo, porra,
7: Flamenco, yeah. River Plate.
6: Yeah, against
5: the River Plate. The final of
6: Libertadores final. Yeah.
7: Libertadores 2-1.
6: Yeah.
7: Come back.
5: Gabigol. Gabigol. Olha só que interessante, gente. Ele é um libanês que ele tá realmente. Ele se apegou ao Flamengo na final da Libertadores de 2019, naquele jogo histórico que o Flamengo vira em cima do River Plate.
6: Dois gols do Gabriel Barbosa no final do jogo, uma virada inesperada até, né?
5: But okay, you are Lebanese and are.
7: I'm a Man United fan, but.
5: Man United.
7: I'm a Man United.
5: Okay,
7: fan.
5: But what are you supporting today?
7: Today I'm going to the game.
5: To the game?
7: In Lebanon, we speak French. A lot of Lebanese like.
5: Okay.
7: They like France, but I think Senegal can do. I think it's gonna be a closer game than people think. Oh. I think Senegal can get a draw. I think they can nick a 2-1.
5: Ah, não, ok. Assim, ó, pra quem não entendeu, ele por ser o libanês e falar também francês, ele tem este carinho pela França. Então ele vai no jogo, mas ele acha que o Senegal vai fazer frente.
6: É,
5: e ele acredita,
6: campeão africano,
5: ele
6: né,
5: acredita
6: gente?
5: Que 2-1 é um placar. Eu até ia apertar pra ele o placar, mas ele já disse o placar, então. Mas eu acho que é uma. É muito legal isso aqui, né, cara? A gente vê um. Pretty cool see a guy from Lebanon with a jersey of Brazilian
7: of
5: team.
7: Brazil, yeah,
5: incredible.
7: Yeah, we love football in Lebanon. We watched Scotland Haiti on Saturday.
6: Uh-huh.
7: Atmosphere was beautiful. I don't think the atmosphere will be like that today, but I hope it's going to be a good game. And we also hope Brazil does good, but it's not the same team as
5: the 2002s. It's not the same Brazil we
7: it's
5: know.
7: It's not. Yeah. When you have, when you don't really have a striker for Brazil and you have... It's not...
5: Okay. Thank you, guys. Thank you.
1: Vê o que ele sabe dos casacos de vocês.
2: Ah, ele nos humilhou.
6: Excuse me. Do you know something about that?
7: Grêmio, Grêmio... also Libertadores maybe 2016 or 17 played versus Real Madrid in the final, lost 2-0.
5: Lost.
7: 1-0. Ronaldo or Benzema?
6: Ronaldo.
5: In our state,
4: Jailson abriu a barreira.
5: In our state, Rio Grande do Sul, only club win giant
0: team from Spain, it's international. Win Barcelona. Ah, international. Yeah, international. Okay. Win Barcelona in 2006.
7: Okay, this was before I used to watch.
0: Yeah. É que ele não via ainda na época, né?
6: Yeah. É o que o Inter também, né, nasceu naquele ano.
5: É, que ele viu vocês perdendo pro Real Madrid. Tá, a referência dele é vocês perdendo pro Real Madrid. Yeah. Tá bom.
6: Take a picture. Yeah! Thank you. Have a good day, man.
1: Tô até um cara do Real Madrid. Enquanto isso, vamos tentar ir de novo lá com o Jory Vasconcelos, porque se alguém tá com um monte de camiseta e um monte de história pra contar, é ele ali. Vamos ver como é que tá essa internet aí, Jory.
3: Bom, vamos tentar de novo.
1: Tu vai ter que te mexer, Não, não vai dar.
6: Posso dar uma dica pro Diário ao vivo aqui que funcionou pra nós?
1: O que que tu fez aí?
8: Levantou as mãos pro céu.
1: Acho que foi, Diário.
2: Ergui as mãos pro céu.
1: Aê! Deu? Não te mexe mais,
2: Não me mexo mais, tô paradinho.
1: Perfeito.
5: Ui.
1: Perfeito. Não, Jory, te mexe.
5: Eu vou entrar no chamado geral.
1: Peraí que o Gabardo invadiu aqui. Deixa eu ver quem... descobri.
6: Conseguiu. Ô, Gomes, manda uma mensagem pra ele, que foi o que funcionou pra gente ontem durante o período da tarde, tá? Infelizmente, a gente tá tendo um problema de telefonia muito grave nessa Copa do Mundo e, por vezes, a gente acaba não conseguindo entregar no ao vivo, ficar picotando, a imagem fica um pouquinho pedrificada. Tudo certo, é do jogo, faz parte. Diz pro Jory, se ele não conseguir agora ali, ele vir via Reported, que ele sabe que é o aplicativo que a gente tem e a gente consegue entrar. Acabou de passar o ônibus da França, vamos mostrar ali, ó.
1: Ó.
5: Hey!
9: Uau, o Lelê morrendo.
1: Vamos mostrar.
5: Falhou.
9: Deu o galo na voz.
1: Ah, mas esses ônibus estão feios, né? Vamos falar real. Os ônibus da outra Copa eram mais bonitos.
5: Deu uma falhada na voz aqui.
6: Porque... são bem simples, cara. Tu tem razão aqui. Mas eu acho que esse não é o ônibus dos jogadores, tá? Esse é o ônibus do staff.
1: Tá.
6: Se eu fosse apostar alguma coisa, porque esse é a mesma marca de ônibus que tá levando a equipe da FIFA, que tá hospedada no nosso hotel, cara. Isso eu acho que a gente falou uma vez aqui que eram voluntários, mas depois a gente entendeu, quem tá hospedado é a equipe da FIFA, da parte de comunicação, e que faz acontecer o Game Day, no caso, hoje. Uhum. A turma acordou tricedo e tava se deslocando. E quem também tá hospedado lá, gurizada, são os árbitros que vêm apitar em Nova Jersey. Então, se vocês querem mandar algum recado pros árbitros aí nos próximos dias, é só mandar pra gente.
1: Que isso, velho?
6: Calma, velho. Que é isso, cara? Que é isso?
9: É o busão da Carris mesmo.
1: É, te falei?
9: É o da Carris.
1: Meu, vamos passar rapidinho os jogos de ontem, porque vamos, a partir daí vem uma coisa muito foda que aconteceu.
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1: 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Ontem só empates, né? 4 jogos, 4 empates, mas tem um grande jogo com um grande personagem que a gente vai apresentar com uma narração que a gente mandou lá no nosso grupo, ó. O narrador Moisés Eborrá, da rádio RCV de Cabo Verde, narrou assim os minutos finais de Espanha e Cabo Verde.
11: 39 minutos. Oh, Deus, faz isto lógico rapidamente. 39 minutos.
12: O cara está emocionado, chorando.
11: Agora estamos a dar algum espaço à Espanha, lá do direito, com o Lamine a meter a bola perigosamente. E Cabo Verde tem que tirar dali. Bola para fora! O senhor é o meu pastor, nada me faltará. Bola para fora!
12: Cara, maravilhoso!
11: Tudo para marcar Espanha, mas o pontapé, bola para
12: fora! Muito legal, né, cara? Muito legal.
4: Cara, eu fui pesquisar sobre esse narrador, cara. E o mais legal, ele toca piano.
1: O Moisés
4: Tá ele mais um brother lá.

0: Assim como a Arábia Saudita e Uruguai, 1-1.
1: Pera aí, nós temos que fazer uma reparação aqui nesse programa.
2: Do quê?
3: Vini Moura ontem.
2: Muito obrigado.
3: Falou desse jogo.
2: Embora eu queria muito que o Diverio se ajoelhasse e pedisse perdão.
0: Porque daqui a pouco ele vai estar aí, né?
2: Porque eu fui ridicularizado aqui nesse programa.
0: Por quê?
2: Quando.
0: Eu não tava aqui, me ajuda.
1: Cara, o bolão foi tipo assim: 7-0, 6-0.
2: E eu falei assim, gente, Copa do Mundo. Sempre tem uma coisinha.
0: Ah.
2: E eu falei: 1-1.
1: E tinha uma vozinha.
3: Não, espetáculo.
2: E aí começaram. Daí veio do fundo de merda aquela voz dele. É, vai dar sim. Entendeu?
0: Coisa nesse sentido. Não, nós vamos humilhar ele agora. Deixa, então, ele, deixa assim, entrar.
2: Quero pisar na camisa do Diverio, rasgar a camisa do Diverio.
1: E o mais legal pra mim é o que a Cazé TV fez.
3: Pô,
1: foi erguer o arroba do vozinha.
2: Foi massa.
1: E eu vi que ele tá com 6 milhões de seguidores. Não,
3: 7 milhões já.
1: Já bateu 7.
0: 7.7 rumo a 8.
3: Ele passou, cara, o próprio Casemiro.
1: Eu tô seguindo ele.
0: A vida desse cara mudou.
1: O Josimar.
0: Goleiro Josimar José Évora Dias, o vozinha, que tem 40 anos de idade, fez uma partidaça ontem contra a seleção da Espanha. Teve o seu arroba, ele tinha 50 mil seguidores, arroba vozinha 1, antes do jogo começar. E no fim do jogo, como bem disse o Léo, a equipe da Cazé TV...
1: Começou, vamos seguir ele aí.
0: Começou a brincar pra seguir ele no Instagram, então arroba vozinha 1, a vida desse cara mudou.
2: Mudou, ele é um grande influenciador.
0: A partir de agora, ele é um dos maiores influenciadores do mundo.
2: E um dos
0: maiores do Brasil. Ele virou... Não, maior da Copa não, porque a gente tem o Cristiano Ronaldo, né? O Cristiano Ronaldo é o maior da história.
1: O hype agora é do vozinha.
2: É que eu tô levando em consideração que o Cristiano Ronaldo não precisa ser influenciador. Tá?
0: Cara, tem só uma pessoa que segue o Cristiano Ronaldo. É o arroba que é mais seguido que o Cristiano Ronaldo, que é o arroba Instagram. Pô. O arroba Instagram é o maior perfil do mundo, o segundo maior é o do Cristiano Ronaldo. Então acho que o vozinha não vai passar. Então, nesse momento, Adams, o vozinha tem 7.7 milhões de seguidores.
4: Cara, é bizarro isso aí.
5: Ô, meu, a dica pro vozinha é nem abrir uma meia, já abrir direto uma empresa mesmo. Assim.
2: Simples, né?
5: Muita nota boa ali.
1: E eu tenho mais uma dica pro vozinha, se ele for malandro.
2: Ah.
1: Treininho cai, não joga mais.
2: Pra sair em cima, por
1: Sapá?
2: Cima.
5: Ah, sim.
1: Não joga mais.
5: Ô, Gordô, tu falou, cara...
1: Não, meu, joga mais. Não,
5: eu tava pensando assim, ó.
1: Bah, não joga.
5: Aí o vozinho no próximo jogo...
1: Vai, embucha.
5: Um setezinho,
1: um setinho. E conhecendo o brasileiro...
5: Isso é boa, né?
1: Conhecendo o brasileiro, se o vozinho embucha, já perde 2 milhões.
5: Não, já volta.
1: Os caras são traíra.
2: E você sabe por que é vozinha?
1: Por quê?
2: Quando ele era... É uma pegada bem parecida com o apelido do Chorão.
0: Ah.
2: Quando ele era piá e eles estavam jogando bola na rua... E, sei lá, ele perdia, tomava gol.
1: Passa a bola, nego!
2: Não, não, ele ia pra... Ele ia pra casa da avó.
0: Não.
2: Ele, era,
5: ah, bom, tá.
2: Ele foi criado pela avó. E aí todo mundo...
5: Ah, não tinha um jogador vozinha, no Inter que era o Rodrigo da avó, meu?
0: Não, era
1: no Corinthians.
0: Do Corinthians.
5: Ah, isso.
0: Vamos lá, peraí. Deixa eu só tentar só, pela última vez antes do intervalo.
1: Só porque o nome dele não é...
3: Em homenagem a um jogador do Botafogo.
1: Sim, o lateral Josimar, que vai para a Copa no lugar do Leandro 86, não é coincidência. É uma homenagem,
3: ele
1: de
3: é
1: fato.
3: Muito brasileiro.
1: Sim, cara.
0: Aí, já estão fazendo a campanha que, como ele tem 40 anos, o passe dele custaria 300 mil para um time brasileiro contratar ele. Imagina show de engajamento.
1: Tu tá sem goleiro, cara. Tá aí, ó.
0: Ah, manda
1: ele
0: vir.
1: Ele é melhor
0: manda
1: que
0: vir. Até o fim do ano, manda vir. Né, Diori? E aí, vamos ver, Diori?
6: Vamos.
0: Aê!
6: Valeu, Adams. Obrigado.
5: Tamo junto, mano.
6: Que maravilha, cara, que maravilha. Bom, o negócio é o seguinte, tá? Eu vou pelo menos manchetear aqui antes do intervalo, Rafa, porque eu sei que tá apertado. É o seguinte, tá? Eu vim pra Bristol Bay, aqui em Los Angeles, tá? Fica mais ou menos a 55 quilômetros do meu hotel. Eu tô numa loja que vende camisetas de times de futebol. Essa loja abre às 10 da manhã no horário local, portanto às 2 da tarde no horário do Brasil. E o Daniel, que é gaúcho, fez a gentileza de abrir a loja só pra participação no Bola nas Costas. Então eu quero uma salva de palmas pra ele e quero dar um bom dia aqui pro Daniel. Tudo bem, Daniel?
7: Bom dia, obrigado. Prazer receber. Prazer estar aqui contigo hoje e te fazer um pouco, contar um pouco a nossa história aqui de Los Angeles, do Kit Collector Club e também um pouco da minha história.
6: Bom, antes da gente ir pro intervalo e depois também mostrar um pouco das camisetas, um pouco da história que tu tem aqui na loja, como é que tu veio parar aqui em Los Angeles e como é que tu veio parar nesse negócio de vender camiseta para colecionador?
7: Ah, começou com uma brincadeira de coleção de colecionador de camisetas, aí influenciado por vários amigos. E eu parei aqui em Los Angeles porque eu vim jogar futebol, né? Acabei conseguindo uma bolsa universitária, jogava futebol na base no Rio Grande do Sul, sou de Bento Gonçalves, E há 25 anos eu vim pra cá e tô aqui já desde então colecionando.

0: camisetas e conseguir transformar esse hobby agora num trabalho aí para aproveitar essa onda da Copa.
1: Bom, e tá, Jory, qual é a mais valiosa? Aqui, direto e reto, qual é a mais valiosa que ele tem na mão ou que ele já vendeu?
2: Qual é a camiseta mais valiosa que tu tem na loja hoje e qual a mais valiosa que tu já vendeu?
0: Cara, vendi uma camiseta que eu não queria ter vendido, uma na etiqueta nova do PSG, do JJ Okocha. Foi pra um cara na Suíça, botei um preço surreal na internet, o cara pagou e tive que vender. E aqui tem algumas coisas, algumas relíquias aí, uma camiseta do Romário de 94, do Baggio de 94 também. Depois a gente pode mostrar até alguma coisa pro pessoal.
1: Combinado, combinado. Jory, depois do intervalo a gente segue, porque eu preciso dar as boas-vindas para um parceiro novo. 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Então a gente vai para um rápido intervalo. Logo mais tem mais Bola nas Costas, tem mais camiseta antiga, tem mais Hotel da França, tem Rafael de Vério com a seleção brasileira, mas a galera aqui do estúdio não sai daí.
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7: 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Tá de volta o Bola nas Costas dessa terça-feira. 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Bola nas Costas de volta. Eu, Vini Moura, Carol Freitas aqui no estúdio. Rodrigo Adams, Lele Bortolassi, direto do Hotel da França. Ediori Vasconcelos.
8: Tu acha que eu tô muito maluco quando eu digo que tem 3 lendas que vão estrear hoje?
7: Acho lenda a palavra muito forte, mas podemos debater.
8: Messi é uma. Messi é uma, Mbappé é outra.
9: Tá falando do Haaland.
8: E o Haaland pra mim também é, cara.
7: O Haaland é lenda já pra você?
9: Não, o Haaland pra mim não é lenda.
7: Pra mim também não. Lele Adams, vocês acham que o Haaland é lenda?
10: Tem essa Copa do Mundo pra ajudar ele.
7: Pois é, pois é, é a minha também. Por isso que quando o Léo falou, eu falei, não, Mbappé é lenda, tá? Ah, é campeão de Copa. Fez 3 gols em final de Copa do Mundo.
8: Mbappé é foda.
7: Messi, lenda. Foi melhor do mundo.
9: Campeão de Copa.
8: Pô, mas tu levar a Noruega.
9: Mas é sacanagem com o Mbappé e com o Messi, tu largar o Haaland na mesma prateleira.
7: Não senta na mesma mesa. Ainda não senta na mesma mesa.
8: Mal, cara. Não, de futebol senta, não de história.
11: Me permita discordar de vocês. Eu acho que em termos de Copa do Mundo, claro que Mbappé e Messi, até porque, né, tem os seus títulos, mas jogam em seleções muito mais fortes. Agora, o Haaland, cara, o Haaland é o melhor centroavante do mundo, galera.
7: Tá, mas, meu, é a primeira Copa dele, meu. Nós não vimos ainda como é que
11: sim,
7: ele...
11: Sim, mas é que ele joga na Noruega,
7: eu vou
11: né,
7: te dar eu vou te dar um exemplo, Lelê.
11: O Ibrahimo... o Lewandowski não tá na Copa.
7: O Ibrahimovic teve a chance dele...
9: Foi maior que o Haaland, o Ibrahimovic.
8: É? Foi. Mas a Suécia é melhor também.
11: Tudo bem,
8: o
11: cara.
8: Shevchenko, pra mim, é um pique.
9: Mas olha só, vamos parar.
8: O Shevchenko é um pique
9: Léo, vamos parar com essa coisa de ficar falando que a seleção do cara é ruim, porque é o seguinte, ninguém fala da tromba que é tu ser o cara de uma seleção importante e ter que decidir. A Argentina tava numa M há não sei quantos anos, não ganhava de ninguém. E aí é o tamanho da coisa que tava no, do Messi, e ele foi lá e ganhou. Então, assim, a seleção do cara é boa, mas é também muito mais responsabilidade do que tu jogar na Noruega.
7: Não, não é lenda, pra mim não é lenda, pra mim não é lenda.
11: Gente, só um pouquinho, quantos anos tem o Haaland?
7: Fala, Diverio, peraí, olha quem é que já tá conosco, acho que ele ainda não tá com o nosso retorno, mas vai, Lele, vai, termina.
11: Quantos anos tem o Haaland?
7: Bah, 25,
11: acho. Então, beleza, vamos fazer um comparativo dele com o Ibrahimovic quando o Haaland parar de jogar? A gente conversa daqui a um tempo?
9: Ah, tá, então vai.
11: Não dá pra... Não. Não dá pra comparar um cara que já parou com um cara que tá
9: claro
11: atualmente...
9: Claro que dá.
11: E tá em ascensão na carreira, né? O Haaland, cara... Sabe quantos gols o Haaland tem na carreira? Quantos gols em Champions League o Haaland tem na carreira?
8: Obrigado,
11: quantos
8: Leandro.
11: Gols... Faz esse comparativo.
9: Tá, então a gente tá errado. O Haaland é do tamanho do Messi e do Mbappé.
11: É só isso. Não, eu tô falando do Ibrahimovic.
7: A gente só tá.
10: A gente tava falando sobre eles em Copa do Mundo.
7: Exatamente. O Léo falou: Ronaldo, tem 3 lendas estreando hoje. E aí eu falei: dá uma segurada. Ele falou: não, tem 3 lendas. Pra mim, Mbappé e Messi são lendas.
8: Tá, mas eu tô falando, mas no futebol o Haaland é, cara.
7: Pra mim, o Haaland tem potencial de virar uma lenda. Ele não é lenda ainda. O Lewandowski tem gol pra caralho e não é lenda, velho.
11: Mas ele joga na Polônia!
8: Eu não sei se ele não é uma lenda daqui a pouco, cara, quando ele parar pro futebol polonês.
9: Mas o Lewandowski jogou no Barcelona, jogou no Bayern de Munique.
8: Jogou Copa.
9: E ele não é lenda. Ele não é lendo.
8: O Haaland é melhor que ele.
7: Ó, quem é que veio? Já que o assunto é centroavante.
2: Rafael de Velho!
7: E aí, gurias, tudo bem? E aí, meu, beleza?
5: Chegando legal?
7: Direto e reto, o Haaland. O Haaland é uma lenda?
5: Não, lenda não. O que é lenda?
7: Obrigado.
5: Quem
7: obrigado.
5: É o parâmetro não. De lenda?
9: É Mbappé e Messi.
7: Mbappé e Messi é o parâmetro dos caras. É isso, obrigado. Obrigado.
9: O Mbappé é lenda?
5: Você tava falando, eu não sei nem porque que entrou no assunto.
7: O Mbappé é lenda, Jory. Claro. O Mbappé é lenda.
8: Ó, vê que já veio um outro, um outro parado.
5: Com 18 anos, cara.
7: O cara fez 3 gols numa final e perdeu. O cara não sabe o que é disputar uma Copa sem ir pra final.
9: Baita ponto.
5: Lógico que é lenda.
9: Baita ponto. O cara sempre foi. O cara jogou duas.
7: O cara jogou duas Copas, duas ele foi pra final e fez gol.
11: Tá tudo bem, mas o Mbappé, vocês estão corretos. Eu já falei e repito. Se não fosse o Dibu Martínez, o Mbappé seria maior que o Pelé.
7: É isso.
5: Ou no mínimo.
11: É isso. Seria maior, porque teria 2 títulos com 22 anos.
7: Tem camisa do Mbappé aí, Jory?
12: Tem camisa do Mbappé aqui, ô Daniel.
9: Tem um.
12: Vamos mostrar pra galera? Vamos entrar na loja? Meu, olha só, nós vamos entrar na loja aqui.
7: Manda.
12: E vamos torcer que dê tudo certo com o sinal, tá?
7: Tá.
12: O Daniel, a gente tá aqui em Costa Mesa, em Los Angeles, que fica mais ou menos a 55 quilômetros do centro da cidade. Ele tá mostrando aqui a camiseta do Mbappé, ó.
7: Vai descrevendo as imagens pra quem tá na rádio e pros guri também que estão sem retorno, Jory.
12: Tá. Bonita, a camiseta é a seguinte, bonita, tá? A camiseta número 7 do Mbappé. Ela é lilás com rosa. Vamos virar a frente dela aqui, por favor, Daniel. Ó. Aqui, ó.
8: É cara
12: camiseta
8: pra nós,
12: do PSG.
13: Não.
12: Edição especial aqui. Coisa
7: tá
12: linda, hein?
7: Tá linda.
12: Essa camiseta aqui é...
7: Quantos dólares?
14: Veio de Paris mesmo. É uma camisa modelo torcedor. Mas é especial por conta do jogador. O Mbappé aí tá no caminho pra ser lenda. Se ganhar essa Copa, talvez pode ser considerado.
12: Não. Bom, a gurizada tá perguntando quanto é que tá custando essa camiseta aqui. Quantos dólares?
14: Essa camiseta do Mbappé tá valendo 149 dólares.
7: Oi pra
12: 149
7: mim.
12: 149 dólares, gurizada.
10: Pergunta se ele tem aquele modelo da seleção brasileira com Jesus Cristo no peito.
8: Que a nossa sumiu aqui.
12: Como é que é?
7: Não, o Jory não tá ligado, né?
12: Ah, com Jesus Cristo no peito.
7: Derreteu.
12: Os gols, não, tô ligado. Agora eu lembrei que o Diverio comprou no Rio lá.
7: Isso aí.
5: Jory, lavou na máquina e ficou branca a camiseta. Branquinha. E a máquina ficou com uma sujeira que nunca mais saiu.
12: O Diverio foi ao Rio de Janeiro. Daniel, e comprou a camiseta da Seleção Brasileira, que era edição limitada, só tinha no Rio de Janeiro. E ele disse que lavou... E ficou branca a camiseta era preta. Tu não tem essa daqui aqui, né?
14: Não, essa especial não tem, só no Rio de Janeiro mesmo.
12: E qual é a camiseta do Romário e a camiseta do Baggio que tu tem aqui? Vamos mostrar ali.
14: Cara, a gente tava vivendo a Copa em 94 aqui nos Estados Unidos. Obviamente pra mim foi um momento muito especial no Pasadena, em Rose Bowl. Obviamente a final da Copa foi com essas duas camisetas icônicas que a gente tem aqui. É, do Romário, da Umbro, do Brasil, e a da Itália, do Roberto Baggio, a famosa camiseta que ele perdeu, aquele pênalti histórico que deu tetra pra gente.
12: Bom, e essas camisetas aqui pra galera que tá acompanhando a nossa live, quanto custam essas camisetas, cada uma delas?
14: Cara, assim, é difícil colocar um valor, né? Essas camisetas todas que estão expostas nas paredes aqui, elas têm mais um valor simbólico de nostalgia, mais para demonstrar e contar a história. A ideia da loja é contar um pouco da história do futebol através das camisetas e viver momentos nostálgicos. Então, elas estão precificadas quase que para não vender mesmo, porque realmente eu prefiro que elas fiquem aqui expostas para que as pessoas possam vir apreciar um pouco do futebol e da história do futebol através das camisetas.
12: Sim, então tem camisetas que tu, digamos assim, prefere não vender e coloca um preço quase impagável.
14: Isso, surreal. Mas geralmente não vende justamente pelo preço real.
8: Mas quanto é que é? Nós queremos saber, nós vamos pagar.
14: A camiseta e acaba comprando.
8: Vamos essa merda aí, velho. Quanto é que é essa porra? Nós estamos em 8, vagabundo, aqui, rapaz.
7: Nós dividimos em 10 aqui, tem PPR.
13: 10 centavos.
14: Aqui depois a gente combina alguma coisa.
8: Não,
7: rapaz. Ô, Ribeiro Neto, fala pra nós o valor.
14: Vai dar pra comprar bastante coisa, então, se for todo esse PPR aí de todo mundo.
12: Se for esse PPR aí, vai dar pra comprar bastante
8: coisa. Mas vê com o Ribeiro aí quanto é que é o valor. Dá o valor. Nós queremos comprar.
12: Eu vou.
7: Manda no off, manda no off. Ele quis segurar.
12: Querem comprar a camiseta.
14: Vamos negociar. Como eu não tô escutando, eu não consigo negociar, mas aí depois a gente negocia.
12: Tá. Ele disse que negocia fora do ar depois o valor da camiseta.
7: Perdeu.
12: Mas deixa eu mostrar aqui
7: no ar eu sou o Léo.
10: Ó, eu dou 50%
7: cara, falando em português. Peraí. O Jory tá traduzindo o cara falando em português.
10: O gaúcho.
7: Me pegou agora.
8: O cara não tem retorno, eu vou defender o Jory.
7: Mas o cara falou no microfone, ele falou, daí ele pegou.
10: Mas ele tá falando pro cara ouvir.
8: Ah, não, aí é foda. Mas a confusão mental já tá grande.
7: Para, vai, Jory, vai.
8: Mostra mais aí.
12: Eu já nem sei mais o idioma que eu tô falando.
7: O Vini tá certo, para de traduzir o que o cara fala.
12: Deixa eu dar um giro aqui nas camisetas. Tá, desculpa. Eu vou dar um giro aqui nas camisetas que tem.

0: expostas também. Ah,
1: tá.
0: Obrigado.
1: Tá, vai narrando, vai narrando.
0: Do Romário, do Baggio. Aqui depois do Donovan, que é uma da... Que, já que vocês estão falando aí, é uma lenda do futebol dos Estados Unidos, né? Tem aqui...
2: Tá, pega essa do Baggio aí pra mim. Eu dou 500.
0: Roberto Carlos.
2: E marco arroba.
0: Tá, vou oferecer a proposta aqui,
3: ô,
0: ó.
3: Johnny.
0: Tem Solskjaer, tem Klinsmann, Beckham, Batistuta. Essa daqui do Batistuta tá sinistra, ó. Manga longa. Ela chega a tá com um número e com um nome ali... Com aquela pegada envelhecida assim da camiseta que tem história, né?
3: Ô Johnny, eu fiquei com dúvida só com uma...
4: Beco da época, camisa especial, super especial.
0: Fala, Gordô.
3: Eu fiquei só com uma dúvida. Essas camisetas aí, camisas que ele tem no caso, alguma esses caras usaram pra jogar ou elas são camisetas que... E só isso que eu não entendi muito, assim, tem de jogo aí também, tipo, a camisa que o Batistuta jogou, por exemplo, que o fulano jogou.
0: Sim. Bom, a pergunta do Léo é a seguinte, ele tá perguntando se tem alguma camiseta que algum jogador usou aqui na loja, ou se tu já teve alguma camiseta desse tipo, ou se essas camisetas, elas simplesmente são camisetas da época e por isso também tem esse valor simbólico.
4: Tem um pouco de tudo, né? Eu sempre falo que as pessoas que vêm aqui na loja para tentar comprar alguma coisa, tem camisetas de 20, 30 dólares que você encontra geralmente em lojas, que qualquer pessoa pode comprar, como camisetas de jogo. Então, algumas dessas camisetas que estão expostas são de modelos de época, né? Teoricamente feito para jogadores na época, mas eu não tenho evidência que foram usadas pelos próprios jogadores. Nenhuma dessas expostas, mas tem minha coleção de camisetas do Grêmio, camisetas outras que eu tenho que não são expostas aqui na loja, que são modelos que foram usados por alguns jogadores.
0: Bom, tu é gremista?
4: Gremista, né? Hoje eu, usando aqui o material do Palmeiras pra... sou convidado do programa, me falaram que o Diori era palmeirense, então eu tentei receber ele da melhor forma possível.
0: Pô, muito obrigado pelo carinho aí. O Daniel tá usando um abrigo, pra quem tá acompanhando a live, que é um abrigo do Palmeiras, que é espetacular. De quando é esse abrigo aí, Daniel?
4: Esse é o modelo que o Felipão usou quando o Felipão tava lá no Palmeiras. Traz boas lembranças pra gente, tem batalhas épicas aí contra o Palmeiras. Super respeito, um carinho especial pra torcida do Palmeiras e essa rivalidade aí que nos fez crescer. Eu sou o cara que acredita que a barra tem que estar super alta, então torço pro Inter ficar bem, torço pro Grêmio ficar bem, que os dois lá em cima, a tendência é que os dois fiquem cada vez melhores.
0: Então tá esclarecido, né, Léo? Na coleção dele tem a que a galera jogou lá, mas aqui na loja não necessariamente.
3: Mas é traduzindo. Muito. Mas 20 dólares já é o nosso target, né? Dos 20 dólares a gente já consegue fazer uma brincadeira.
5: E o nosso limite. E o nosso limite também.
3: 20 dólares já.
5: Tem de gordo? Tem de gordo?
4: Aqui na loja eu tenho só dos Estados Unidos. Mas se quiser, eu posso mostrar pro Diori algumas camisetas aí que foram usadas pelos jogadores.
0: Sim, ele disse que tem dos Estados Unidos e eu vou só colocar pra ele aqui o seguinte. Duas questões, tá, Daniel? A primeira delas é a seguinte: essas camisetas de 20 dólares e 30 dólares citadas por ti é o nosso target, entendeu? É nosso
3: a gente consegue pagar.
0: Então a gente pode fazer uma negociação legal aqui. E o Rodrigo Adas disse que aquela do Baggio e do Romário ali, ele disse que ele paga 500 dólares e ainda marca a loja no arroba. Tá valendo ou é pouco ainda?
4: Não, tá valendo.
5: Oh. Bate, se fudeu!
3: Parabéns, Adas! Vai com só. Olha a cara de gol contra!
0: Deu leilão!
3: Tá se na graça.
2: Pelo contrário, olha a peça que eu vou ter, velho.
3: Tu quer ver essa peça?
2: Não, a tua é pequena, velho.
3: E a minha é PP.
2: Teu pinto é P.
3: É isso aí, mas quem olha não esquece.
0: Que ele tá mostrando aqui.
5: De jogo.
0: Essas camisetas que ele tá mostrando aqui, que são de jogo, são dos Estados Unidos, são camisetas que foram usadas pelos jogadores.
4: Esse aqui foi usado pelo Beasley na Copa de 2010, na África do Sul. E essas também foram usadas por um jogador que hoje é diretor da Federação dos Estados Unidos.
0: Coisa
4: essa aí. É a camisa Home and Away da Copa de 2010 na África do Sul.
0: E uma questão, Daniel, tu disse que veio pra cá há 25 anos pra jogar futebol.
5: Peraí, Diori, segura aí que o Lelê Bortolá está chamando ali, tem movimentação na frente do Hotel da França.
2: Os caras acham que vão sair, eu vou pegar a câmera, o Lelê fica aqui, falando, ó, e eu vou pegar
6: aí,
2: a câmera.
6: Calma, só um pouquinho, peraí. É que é o seguinte, ó, a gente fez uma movimentação aqui, exatamente, no intervalo a gente fez essa busca de informações que eu estava achando muito pouco movimentada à frente do hotel, e sim, tem uma porta lateral que eles acabam saindo, a gente fez uma correria aqui, o Adams vai mostrar agora, tá? O Adams está com imagens na live enquanto eu vou narrando para quem está nos ouvindo. Então a gente dobrou aqui nas duas esquinas

0: chegamos na parte de trás do hotel, e aí agora a gente descobriu que realmente esse aqui é o portão que os jogadores saem, porque tem alguns policiais aqui, eles mandaram a galera agora ir para o canteiro do meio da rua, deve ter aqui mais ou menos nesse momento aqui, cara, umas, sei lá, umas 100 pessoas mais ou menos, tá? A grande maioria todas com obviamente camisas da França e tal. O Adams tá lá junto delas, vocês devem estar vendo na live aí, né? Porque eu não tô vendo.
1: Tá,
0: o Adams tá com o posicionamento da câmera no meio da galera. Da onde eu estou aqui, mais ou menos uns 20 metros da porta, essa onde devem sair os jogadores, eu olho para o outro lado e eu vejo dois ônibus parados com o pisca-alerta ligado, que são os ônibus, deve ser do time e de dirigentes, etc, etc. Há umas duas quadras de onde eu estou vendo direitinho aqui. Então, fica nítido que está se armando um esquema de segurança para a saída dos jogadores da França. Se a gente conseguir pegar isso aqui ao vivo, beleza. Se não conseguir... A gente vai fazer um conteúdo para as redes. Maravilha. Depois, desculpa interromper vocês.
1: Não interrompe nada, até porque
0: o registro aqui, tá?
1: Até porque eu quero dar uma passada ali em Rafael de Vério, que entrou depois, participou do nosso debate das lendas. Atualiza para nós a tua situação aí, de Vério.
2: O Neymar olha também, aqui, né, pô?
3: Oi?
2: E o Neymar também, né, teve novidades
3: Neymar, não novas. Vamos lá, Neymar, a gente tava na entrevista coletiva da seleção antes de vir aqui pro estádio, pro MetLife, que agora se chama New York New Jersey Stadium, né, nessas semanas aí. O Neymar ainda não treinou, o Gabardo foi atrás de algumas informações, as primeiras são de que a CBF já não está mais contando tanto assim com ele para a primeira fase da Copa do Mundo, que talvez seja nas 16ª, né, nos 16avos de final, não tem mais aquele otimismo que se chegou a ter em algum momento com o Neymar em campo, tá? Contra o Haiti já podemos descartar. Agora eu tô na frente aqui do estádio onde vai ter França e Senegal, às 3 da tarde daqui, 4 da tarde aí do Brasil. E alguns torcedores começam a chegar aqui, uma entrada, eu vou virar a câmera aqui pra facilitar, ali de boné branco tá o Diogo Oliveira, ó. Ó, dá um oi pra eles aí, Diogo. Aqui é a entrada do shopping. O shopping é uma cidade.
1: Porra, é também o tamanho da porta, velho.
3: É, e esse é só um dos acessos, é o acesso que traz do shopping pro estádio. Alguns torcedores franceses, maioria franceses, estão chegando, passaram alguns senegaleses também. É, claro que o grosso da movimentação vai aumentar ao longo do tempo, né? E vai crescer por outro lado do estádio, que a gente vai seguir dando a volta. Mas nesse primeiro checkpoint aqui, eu achei mais interessante a gente já entrar daqui para ter esse ambiental do que dar toda essa volta, até porque não é muito clara, os guris viram isso, né, no jogo do Brasil, não é muito clara a identificação. É, de lugar onde é pra passar, onde não pode passar, tem um monte de gradista, tem um monte de coisa que interrompe trânsito e também as pessoas a pé, como liberaram a gente pra ficar aqui e tem torcida passando, a gente prefere fazer o garantido.
1: Maravilha, maravilha. E Neymar papai também, né? Neymar papai agora
3: A novidade mais importante do Neymar foi essa, mais uma filha.
1: Mais
3: uma. Davi Luca deve estar apavorado, cara.
4: Vai ter que fazer, né?
3: O Davi Luca achou que tava agora com tudo pronto.
1: Ah, não paro não paro de dividir. E ele disse que quer mais um ano que vem.
5: Mas eu queria estar nessa divisão aí, tá ótimo pra mim já.
4: Um bi vai sobrar pra ele.
0: Ô, gurizado.
1: Fala, Lelê.
0: Deixa eu trazer uma outra informação que não é muito legal, mas a gente tem que dar, né? Ontem houve uma concentração de torcedores argentinos e também de argelinos na Times Square. E acabou que fechou a rosca. Fechou a rosca, tá? Tem umas imagens bem ruins, assim, né? Porque até então, pelo menos o que eu tenho de informação, todas as aglomerações na Times Square foram pacíficas das torcidas. Deu problema ali no título dos Knicks e tal. Mas o primeiro entrevero entre torcidas foi ontem entre torcedores argentinos e argelinos na Times Square. Como a polícia daqui não brinca com segurança, eles não brincam com segurança, eles cancelaram a FanFest de hoje, lá que a gente ia na Brooklyn Bridge, que é um ponto incrível aqui, que tem provavelmente a FanFest mais legal aqui de Nova York. Ela está acontecendo lá e a polícia, por precaução, já cancelou a FanFest de hoje. A gente recebeu o aviso já. Não sei se essa decisão pode ser revista, mas a gente vai procurar um outro lugar para ver o jogo hoje com os argentinos, porque a FanFest está cancelada. Rodrigo Adams voltando aqui.
6: Os jogadores vão sair por ali mesmo, por isso que a torcida tá ali, vai ser ali o rolê.
5: É, grita ali, grita ali. Né? Grita o nome de um jogador do nada.
4: Faz um gol, olha o Mbappé, dá um grito, olha o Mbappé!
5: Fala em francês.
6: Isso.
0: Luto. Esse. O Adams vai, seguir com a, câmera ali, ó. Estão abrindo a porta, cada vez mais policiais chegando aqui.
1: Ai, sim, Mbappé! Ai, sim, Mbappé!
3: Outra coisa bem legal de brincar com a polícia aqui, tá? Faz uma brincadeira.
1: É, eu ia dizer, tá cheio de polícia.
5: Não
1: faz,
5: mas isso não é crime.
3: Usar arma.
5: Isso não é crime tu gritar o nome
1: do jogador. Não, só grita, não grita o nome do jogador, grita Thierry Henry.
4: Grita, é.
1: Quer comer boa? Que é comentarista, que tipo assim, daqui a pouco tu diz... Ah, não é.
4: Grita, grita, que tá vendo o Henry. Olha o Henry!
5: Ô, Jori, quanto que tá do Inter ali?
4: Bah, se o Lelê ver essa daí no retorno, ele vai ficar maluco.
1: Ah, se o Jori perdeu, Lelê perdeu. Se o Jori e o Adams estivessem vendo o retorno do Jori agora, nós tínhamos bailado nos dólares.
0: É que eu tô sem o retorno.
4: Uma manga, comprida.
1: Fala, Lelê. Fala, Jori.
7: É uma manga comprida do Inter. É uma manga comprida do Inter, da Adidas, número 7.
1: Bah.
7: Cara, uma camiseta, olha, coisa mais linda, cara.
1: Linda,
7: espetacular.
1: Linda.
7: How much? E do lado tem um agasalho do Grêmio da Pênalti, também. E quanto é que tá essa camiseta do Internacional e essa... Esse é do Mundial?
8: De 95.
7: E essa do Inter, quanto é que tá? Os guris estão perguntando.
8: Essa que tem que dar uma olhada no preço aqui de cabeça, eu não sei, mas tá na faixa de 100, 150 dólares.
7: 100, 150 não, dólares essa camiseta.
5: Tá bom.
7: Fica a dica aí pra
5: Jori,
7: vocês.
5: Jori, vou te encomendar. Qual é o tamanho dela?
7: Pra vocês.
1: Ruim pra mim.
7: Qual é o tamanho dela aqui? Vamos ver.
1: O Jori vai ter que atender uma chamada de vídeo.
7: Tamanho G, viu, Vini?
0: Informação?
1: Informação, Lelê.
7: Eu acho que...
0: A polícia tá retirando a gurizada aqui, eu tô aqui, como se eu tivesse falando, estou falando ao vivo, né? Tô com o meu crachá da FIFA, eu acho que ele não vai... Não, ele pediu pra eu sair também. Achei que o crachá ia aguentar.
1: Que áudio maravilhoso.
4: Marcar a credencial do planeta, não vale de nada isso daí.
0: Não, mas é que... Né,
4: o cara quer andar no planeta, tem alguém que liberar.
5: Ele não vai pedir pra eu sair. Ele pediu pra eu sair.
0: Oi.
4: É aquela do planeta que a gente ganha.
1: Vivo, né, cara? Peraí, fala, Jori.
0: Eu vou dar um migué aqui, pede...
7: O gerente enlouqueceu,
0: Adams,
7: tá?
0: Tenta... Ó, o Adams tá me filmando. Ó, eu fiquei aqui, os cara mandaram eu sair, eu fiquei. Vamos ver o que vai acontecer.
1: Para, meu.
4: Vai levar um pra
1: filmar o Mbappé.
4: O velho tá lá paradinho sozinho. Mas vem na live, só tá o velho e a rua vazia. Quem tá certo e quem
1: calma,
4: tá
1: errado. Calma, não abana. Fica quieto.
4: Já tá de vermelho.
1: Fica frio, nós não vamos nem falar contigo pra tu disfarçar.
3: Faz cara de abobadinho.
1: É isso.
3: Com os pés perdidos.
5: Abobadinho.
1: Tá, conseguiu. Tá fazendo.
4: Cara, venham pra lá e bota a tela cheia. Os caras fizeram um cordão de isolamento na rua e tá só o Lelê no meio. Onde vieram espetaculares.
1: Na sombrinha.
5: Olha ali. A polícia tem medo dele, rapaz.
4: Isso, cara. Dá um migué que é da Globo, cara.
1: Tá, Jori, tá faltando 4 minutinhos. O gerente enlouqueceu pra gente encerrar.
7: Tá.
0: É, acelera esse fim aí pra não ser preso.
7: O gerente enlouqueceu, Vini, é o seguinte, ó. Olha só, as camisetas, todas elas têm um QR Code aqui que a galera pode bipar e ir pro site pra ver o preço e o tamanho. Essa camiseta aqui, ele acabou de abrir pelo QR Code, tá custando 299 dólares, tamanho G. Mas se tu quiser negócio, a gente consegue fazer aquele precinho, camarada, Vini.
8: Essa aqui tem um pouco menos valor sentimental do que umas outras coisas aqui, então
1: gremista, a gente
8: consegue negociar um valor que fica bom pra todo mundo.
7: Gremista. Me chama no privado aí, ô
5: Vini. Vou te chamar no WhatsApp.
1: Cara, tu vai atender uma ligação de vídeo dos guri agora. Repassando rapidinho a agenda da Copa do Mundo desse dia 16. Abraço, Jori! 4 da tarde tem França e Senegal, grupo I. 7 da noite tem Iraque e Noruega, o mesmo grupo. 10 horas, Argentina e Argélia, grupo J. E aí, depois da meia-noite, 1 da manhã, tem Áustria e Jordânia, também do grupo J. Seu Divério.
3: Desses dois grupos aí vai vir o goleador da Copa do Mundo, muito provavelmente.
1: É, o Haaland.
3: A Argentina tem duas barbadinhas e a Noruega tem um cara que faz gol pra caramba e vai jogar contra uma barbadinha também.
1: Ó, peraí, morreu alguém.
5: Ih, Lelê foi...
4: Ih, pegaram o Lelê.
1: É o Lelê.
0: Eu tô desmontando aqui.
1: Deu pra ver.
5: Divério, tu tá faltando 3 minutos.
3: Desmontando aqui é muito bom.
5: Faltando 3 minutos. Oi. Pra acabar o programa, tu quer me pedir desculpa?
1: Olha lá, o Lelê tomou o quadro.
4: Para,
1: Divério, para que a polícia tá toda na volta do Lelê.
4: Ih, rapaz.
1: Para, o Lelê.
0: Ok, thank you. É, o pessoal, ele foi e disse pra mim que eu tenho 5 minutos pra sair daqui. Então eu vou saindo porque eu não tô a fim de me incomodar.
1: Obrigado, entendeu? Pode ser.
4: Não,
1: ele,
4: não
1: pode
4: é que
1: ser.
4: Juntou um policial que ele juntou uns 10 à volta dele.
1: Ele ficou com 4 estrelas no GTA.
4: Bom, ô meu, por favor, quem não tava na live tem que ver esse enquadro ao vivo. De velho, é de cinema. De
1: não, não, tem que, eu tenho que.
3: Agora pra ver.
1: Não, não, não, tem que.
4: A barulheira.
1: Não, e ele aqui, ó. Tem que, eu tenho que, eu tenho que, eu tenho que.
3: E é legal que o cara deu 5 minutos.
0: Sabe o que foi? Eu vou explicar o que foi. É que eu quis passar o migué.
1: Tu tem 4 minutos de equipamento.
0: E aí, sabe o que eu fiz? Eu tirei o microfone e o fone do Adams sem desligar. Aí deu aquela barulheira ali. Mas o Adams deve estar mostrando a live porque eu tô fazendo um esforço
4: a
0: aqui.
4: Gente não, não, viu,
1: foi fenômeno, foi fenômeno.
4: A gente viu todo o enquadro que tu levou. E pintou uns 8 bonecos da polícia americana na volta do Leandro, cara.
0: Sim, sim. Ele foi, não, mas ele foi bem calmo, tranquilo, não. Porém enfático.
1: Eu não achei calmo.
4: Pois é, tá mal teu inglês.
1: Foi sim. É, eu ia dizer, quantas vezes você já tomou um enquadro desse no Beira-Rio, Lelê? Pior que esse.
3: Ah, para.
0: Ah, cara, mas aqui, ó, agora eu quero que o Adams feche a imagem em mim pra ver como é que
1: mas
0: é.
1: Mas tu
0: aqui,
1: tem 3 minutos, Lelê.
0: Com o todo cara, o equipamento.
1: O cara te deu 5.
0: Eu tô saindo com todo o equipamento aqui, 2 microfones, 2 mochilas, 2 tripé, eu tô indo embora bem tranquilinho, ó. Dá o close em mim aqui,
1: olha, rapidado. Olha, 2 tripé, bate, o da câmera
5: mas
1: e o outro.
5: Mas por que tu tá indo no lado contrário do Adams?
4: Né? Bota a música triste do Chaves porque... dele saindo lá.
0: Porque é o mais perto que eu consigo caminhar.
1: É, Lelê.
0: Pra deixar melhor a imagem, Adams, eu vou seguir caminhando em direção à rua aqui, ó, que fica mais bonito assim, ó. Olhando pra baixo, assim, ó.
1: E o Bola nas Costas dessa terça-feira se encerra com o enquadro de Lelê Bortolassi. Um abraço pra Diori Vasconcelos, Rafael de Vério, Rodrigo Adams, Gordo Léo, Vini Moura, Carol Freitas, mas não tem como. Uma imagem melhor do que essa. Lelê Bortolassi, seu enquadro da polícia, seu adeus. O Bola nas Costas dessa terça vai ficando por aqui. Obrigado pela parceria, pela companhia. A gente volta amanhã. Tchau! Abana!
4: Atropelo ele agora. Jornal Nacional.
1: Vem o Discorama com Alexandre Fetter. Tchau!
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10: Hoje de manhã rolaram 2 içamentos do vão móvel da ponte do Guaíba e, conforme última atualização, não tem previsão de içamento para essa tarde. Ou seja, uma ótima notícia para quem vai fazer o trajeto entre Porto Alegre e Eldorado do Sul. 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
0: 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É o Discorama na programação da Atlântida, na Rádio das Nossas Vidas. Hoje, durante esta manhã, início de tarde, muita gente foi impactada com a informação que a banda australiana Australian Crown vai sair em turnê agora em 2026. Com o James Rain nos vocais e alguns integrantes, obviamente outros faleceram, mas praticamente com uma formação quase que original depois de 40 anos.

eu não sei vocês, mas me bateu uma nostalgia das melhores. Depois de 40 anos, a gente pode assistir Australian Crown, que veio ao Brasil. Come to Brazil, James Rain e banda. Meio dia e 10 minutos, mas quem tá no Brasil e quem estará em Porto Alegre? Neste sábado agora, dia 20 de junho, no Bar Opinião, para fazer um showzaço. Ingressos no simpla.com, vou botar o link nos meus stories ali. É a galera do Das Aranha, tá todo mundo convidado.

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Esse é o Tchalibral, quinta-feira. O álbum Transpiração Contínua Prolongada, primeiro registro de estúdio do Tchalibral, completa 29 anos. Apresenta as faixas Quinta-feira, Proibida Pra Mim, entre outras. E a loucura que hoje, Luiz Carlos Leão Duarte Júnior, conhecido como Champignon, antigo baixista da banda, completaria 48 anos. O músico faleceu por suicídio no dia 9 de setembro de 2013, aos 35 anos. @Rafinha.Menegasso, tá rolando aquela live que normalmente...

YouTube, Pride in the Name of Love. É pedido da audiência no arroba rafinha.menegazzo. Manda um abraço pro Rio de Janeiro, Montenegro, Floripa, Gravataí, Porto Alegre, Passo Fundo, Santa Cruz, Cruz Alta. É gente de todos os cantos. Aliás, todo mundo tá ouvindo a rádio das nossas vidas, no mundo todo. Obrigadaço aí pela tua participação aqui no arroba rafinha.menegazzo. Mais um pedido. Eu não me engano, esse som aqui é do solo do Sting, né? O Englishman in New York. Pá!

Baita som do Sting e o sax aí, ó. Ah, falei em cima. Desculpa! 27 minutos pra uma. Englishman in New York. É verdade, esse som é do primeiro trabalho solo do Sting lá de 1987, do disco Nothing Like the Sun. Eu, particularmente, ninguém me perguntou, mas eu acho muito legal a vibe do Sting. Aliás, o The Police, né? Que banda massa.

0: Os integrantes tiveram seus atritos ali e tal. Não adianta, né? Briga de egos e tal, mas enfim, banda que marcou uma geração e o trabalho é eterno. E esse som aí é muito legal, foi pedido aqui no arroba rafinha.menegazzo. Tocamos ainda U2, The Strokes, You Only Live Once, Depeche Mode, Charlie Brown, fazendo uma homenagem, se estivesse vivo hoje, 48 anos, o Champignon, grande baixista da banda. Formação original das Aranha. Tá ali no meu perfil, rafinha.menegazzo. Show do Daz é nesse sábado, no Bar Opinião, ingressos no simpla.com. Pode chegar na hora e no local ali, adquirir teu ingresso, vamos assistir um show muito legal de reggae. E a primeira foi Australian Crown, trouxe aqui na abertura do programa. A banda vai sair em turnê com o James Rain no vocal, né? Nos vocais, ele segue fazendo show, mas com a formação de alguns integrantes e levando o nome da banda. Outros já pediram para subir. E a banda vai sair em turnê pela Austrália junto com o Man at Work, que inclusive passou por Porto Alegre e por outras capitais aí recentemente. Tocou no Araújo Viana. Vamos aguardar, né? Pô, quem sabe Australian Crown pelo Brasil vai ser demais. A faixa que eu toquei foi Oh No Not You Again. Aniversariantes famosos no dia de hoje, Van Lins completa 81 anos de idade. Se tivesse vivo, o rapper Tupac faria 55 anos. Em setembro de 96, ele foi atingido por 4 disparos em Las Vegas e faleceu 6 dias depois, no dia 13 daquele mês. Show do intervalo, já volto com mais um blocaço de Discorama.
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6: A previsão para a próxima quinta-feira é de frio e tempo nublado em Porto Alegre. Mínima de apenas 8 graus com máxima de 19. Na sexta, a máxima não passa dos 17 graus. 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
1: Tá bem explicado aí pela vinheta. 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Se persistirem os sintomas, claro, o médico deverá ser consultado. 20 minutos para uma tem o PB. Foi pedido de garopa.

Ultra, Ultraman do discão Olelê, preserve. E aí já vou dar um recado importante, 3 de julho, mais um encontro com Ultraman, da Guedes e comunidade ninjitsu no Bar Opinião. Vai ali no Simpla e garante teu ingresso. 13 minutos para 1 da tarde, tem o PB. Falando nisso, comunidade, não aguento mais.

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12: Olá, olá, muito boa tarde, amiga e amiga ligados na Atlântida. Bora, 7 minutos, estamos chegando na maior energia para fazer o Pretinho Básico da primeira edição, 16 de junho. De 2026, hoje é o dia da tartaruga marinha.
13: Tartaruga.
12: Vamos valorizar marinha. A tartaruga marinha. Que bicho lindo. Não sei se vocês já viram a tartaruga claro, marinha na época que ela vai lá, bota os ovinhos na areia e enterra os ovinhos. Já enterrou os ovinhos na areia, Porã?
13: Com
12: a tartaruga
13: certeza,
12: enterra os ovinhos certeza. Na areia, vai-se embora, passa um tempo, daqui a pouquinho as tartaruguinhas quebram os ovos e fazem uma jornada tremenda em direção ao mar.
13: É lindo, cara.
12: É lindo demais.
13: Eu venho de uma cidade que é Rio Grande.
12: Boa tarde, Léo Oliveira.
13: Boa tarde, Alexandre, que é totalmente tomada pelas águas e tem total ligação com os animais marinhos.
12: Certo.
13: Inclusive, temos lá um museu oceanográfico.
12: Isso
13: que é
12: mesmo.
13: Rio Grande, espetacular. Né? Rio Grande, uma bela cidade.
12: Coisa linda. 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Muito boa tarde, Porazinho, em Florianópolisinha.
14: Oh, boa tarde, Alexandre Fetter. Mandar um salve pra galera do Projeto Tamar, da Tartaruga
12: boa.
14: Marinha aqui de Floripa. Hoje mesmo, por ser o dia da tartaruga marinha, tem o retorno da tartaruga ao mar ali na Barra da Lagoa, Alexandre. Legal demais, eles fazem esse evento. Acho que é mensal esse evento, onde as tartaruguinhas que são tratadas ali no Projeto Tamar
12: são devolvidas.
14: Elas retornam ao mar. E hoje tem, por ser o dia da tartaruga marinha, hoje vai ter ali na Barra da Lagoa.
12: Que bonito, Porazinho. 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Rafinha Menegaz, muito boa tarde.
15: Ótima tarde, Alexandre, para nossa audiência, um beijo especial ao meu público aí, que cada vez que eu tô na rua, a galera vem demonstrar um carinho enorme.
12: 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Léo Oliveira já foi cumprimentado, mas cumprimento de novo. Boa
13: e
12: tarde.
13: E aí, Alejandro?
12: Bonitaço,
13: tudo bem,
12: esse
13: cara?
12: Casaco da CBD aí, hein?
13: Obrigado, cara. Isso aqui é
12: alusivo
13: a 74... 7-4 ou 7-8.
12: Que é a Confederação Brasileira do Desporto,
14: foi
12: né?
14: Da Argentina era...
13: Foi a isso, campeão moral, que a gente
16: acho
13: tomou
16: é
13: ali...
16: 7-8.
13: Tomou um golpe ali que o Peru
12: sim,
13: entregou...
12: Sim, 7-8.
13: Tomou o Peru, entregou
14: Peru
13: ali...
14: O goleiro que droga.
13: Que era o goleiro...
14: Quiroga.
13: Isso,
14: né?
13: Que era argentino e tomou um balaio de gol e o Brasil caiu fora.
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17: Fala, Alexandre, boa tarde.
12: 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Estamos ainda pela chegada da Estrela Móvel Rodaica. Deixa eu ver se não tem uma mensagem dela aqui.
13: Ah, ruim pra mim,
12: dizendo que deu ruim pra ela.

0: Ou coisa parecida.
1: Bem,
0: vamos ver aqui, vamos ver aí da pena, como é que tá?
1: Feliz, né, meu irmão?
0: Tudo bem? Não tem nenhuma mensagem da Rodaica. Deixa eu ver agora.
1: Estranho, o canal tá voltando, meu irmão.
0: Tá, é, tá infelizmente, voltando. Infelizmente não vai conseguir chegar.
2: Rui pra
0: presa,
2: ela hoje.
0: Ficou presa no trânsito e não vai conseguir chegar.
2: Na verdade, o Australian Crowd vai reunir os integrantes, alguns vivos e outros nem tanto, que não são originais da banda, mas o James Rainey no vocal, pra uma turnê na Austrália junto com o Men at Work. Bah. E aí fica a expectativa de virem pro Brasil, Chantilly. Né? Pô, ia ser demais, né?
3: O Chantilly vai trazer esse show pra nós aí, Rafinha.
2: Tomara, Porã. Ia ser muito legal e nostálgico.
3: Muito,
2: né?
3: Legal, muito legal. É uma banda clássica da Surf Music que fez muito sucesso no Rio Grande do Sul e Santa Catarina. E que se separou justamente pela morte de um dos seus integrantes.
2: No início, né? No início da banda.
1: É, verdade. Uma banda que vale é o vocalista, né, por ano.
3: O James Rainey é demais, cara. E ele tá nativo já
2: também.
3: Há algum tempo.
2: É. Faleceu.
0: Tá bem, o nosso querido Vini Moura.
2: E aí, Alexandre?
0: Tá na mesa também, vai substituir a Rodaica hoje.
4: Que privilégio essa substituição! Saia linda e entra este merda!
5: Ah, eu acho o Vini...
0: Olá, Sandrinho.
5: Eu acho o Vini incrível.
4: Eu também
5: acho
4: o Vini incrível.
0: Boa tarde, mestre. Boa tarde.
4: Boa tarde, Alexandre. É bom convidar todo mundo.
0: Todo mundo, claro.
4: Não, um dia eu vou te dar um ratatá.
0: Ratatá?
4: Ah, a gente já fez muito isso, né?
0: Não, o que é ratatá?
4: Ah, é uma arte marcial.
0: Cara, o ratatá que eu faço, tu não faz, tenho certeza.
1: É o... Karatê? Tá metendo karatê colombiano?
5: Ratatá era um Pokémon.
1: O Joia já tava já com o pratinho lá embaixo, lá prontinho já.
4: Tava aqui no. Que isso? Vocês estão associando a drogas? Esse programa fala para crianças.
0: É verdade.
4: As crianças adoram o mestre.
0: Ele fica emocionado quando ele fala.
4: Ah, eu me emociono.
0: Isso, exatamente.
4: As crianças adoram o mestre e o palhaço maionese.
0: Vamos dar ele nos destaques do pretinho aqui, meu irmão, para Massas Romena. 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
0: 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O Petinho Básico é o Ubi, que é o caramelo. O Joey, que é o
5: Montana.
0: Preto, e a Arizona, ou o Arizona, que não é a Arizona, que é a obesa, que fica de pé para pedir comida. Eles são de Angra dos Reis, Rio de Janeiro, do tutor Ricardo Salum.
5: Mas umas fotos bonitas.
2: É, bonita.
0: É, fotos é artísticas, né, da cachorrada.
2: Tu vê que a obesidade também tem que ser controlada com os dogs.
3: Claro, né?
5: Eu adoro a salsicha obesa. Fica muito bonitinha.
0: Um salsichinha, né?
5: Mas aí. É uma menina.
0: Ah, é uma menina, tá certo, tu.
2: Caramelinha.
0: É verdade.
2: É o cachorro que se...
1: Que...
2: Autossuficiente, né?
0: Muito bem. O porque... 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Então hoje a gente dedica esse Funny Dog pro Ubi, pro Joey e pra Arizona.
1: Pô, que dia hoje, hein?
0: Que dia bom hoje, né?
1: Conseguimos acertar os cachorros com a frase.
0: Com a frase, exato. Entraram no tempo certinho.
1: Isso aí, pô, hoje eu disse.
0: Por isso que o Porã veio de camisa, sabia que ia dar tudo certo hoje, né, Porã? Camisa de trair a FU, hein, Porã?
3: Com certeza, não, é de trabalhar mesmo.
5: Não, Alexandre. É de trair.
1: Quanto é que tá o apartamento na
0: planta? Não te vejo de camisa nunca, Porã. Nunca te vejo de camisa,
3: cara,
0: Porã.
3: Tu sabe que eu venho tão pouco de camisa eu pra sei, empresa
2: Porã.
3: Que hoje...
2: Tu vem tão pouco mundo... no programa também, né, Porã?
0: Ah, eu não acho achei agressivo.
5: Ele tá numa fase tribo.
1: Ele tá direto no programa.
3: Deixa eu passar, assim, a minha escala do programa pra quem não sabe ainda. Segunda, terça, quinta e sexta.

0: Isso.
1: À 1 da tarde.
0: Isso aí.
1: Eu tô sempre aqui, obrigado.
0: Porazinho, eu vou desfrutar, vou começar a desfrutar desse privilégio também. E desde ontem já estou participando só do Pretinho da 1, o Pretinho das 6.
1: É da gurizada?
2: Não, só um pouquinho, tu não pode dizer que não, o cara é o dono
0: da molecada.
2: Não, tu só fica quieto.
3: Eu sou um produtor do programa.
2: Mas tu não é o dono do programa.
3: Não, mas eu sugiro algumas coisas.
0: E ele é teu chefe.
3: Sugiro
0: um bom nome.
3: E eu debato com ele.
4: Ah, mas é oficial ou não é oficial?
3: É um erro, Alexandre, é um erro.
0: Como assim é um erro?
3: Tu sair de todos as 6 é um erro.
5: Mas o homem é o dono do programa.
0: Mas é que é um erro.
3: Então xinga ele, xinga ele.
5: Então vai.
0: Feioso.
3: Bobalhão.
0: Feio, bobão.
3: Bananão.
0: Banana.
1: Eu acho que Alexandre espera os 20 anos pra qualquer mudança.
0: Mas não, mas já estamos... Não, aí que tá, por exemplo, os 20 anos é daqui 6 meses, nós já estamos
2: com 80 anos, mas já tem contando a piada de Joãozinho.
1: 6 meses.
3: É em abril.
2: É 9 meses no mínimo. Alexandre, hoje é dia do quê?
0: Hoje é dia da tartaruga marinha.
1: Tartaruga marinha.
0: Só pra importantíssimo.
1: Ele já falou no começo.
2: Não, desculpa, eu não tava. Não tá aí. Pode me dar uma amarela.
1: Ah, é verdade. Bem observado.
2: Mesmo que temos um super trunfo, né?
1: Não, não temos.
3: Ah, pior que temos.
2: Eu tava com a função da Lívia, hoje ela ficou ruim tudo.
0: Temos, mas ela tá ali sentadinha, bem tranquila, né? A 1 metro do estúdio aqui, né?
5: É, a redação é segura.
2: Agora ela já, a mãe dela já veio.
0: Então...
2: No resgate soldado Ryan.
0: Tu tinha levado ela lá embaixo? Tu
3: chama a tua filha de soldado Ryan.
0: Não. Eu vou tirar o cartão.
2: Eu pedi pra Amanda.
0: Vou tirar o cartão porque foi honesto, foi sincero, gostei. Vou tirar o cartão.
2: Amanda, ela disse, eu gostaria de ir com a Amanda, que ela tem mais afinidade.
0: Tá certo. Que tu mais afinidade do que contigo, que é o pai.
2: Não, que eu não queria faltar o programa, né?
0: Tá certo.
2: Eu só falto o programa pela Lívia, né?
0: Tá certo.
3: E pelo Porã.
5: E o sol, né?
2: Ah, sim.
5: Solzinho,
2: se o mar tiver muito bom,
5: a Lívia fica doente, né?
3: É. Deixa do Rafinha que ele tá bem louco.
2: E a marca de óculos se chama ele.
0: Vamos dar-lhe aqui então agora no nosso ouvinte aniversário, é o Charles Ian.
5: Meu amigo Charles Ian.
0: Charles Ian é advogado de Canoas, tá fazendo 32 aninhos. Parabéns, Charles.
3: Não, vamos falar mais.
0: Saúde e prosperidade.
5: Eu não confio em advogado que não tem a barba branca. Eu gosto de advogado veterano.
0: Os advogados que me defenderam.
3: O meu advogado não é veterano e é muito bom.
2: Se for uma advogada, como
3: tem
2: é que
3: tem a barba preta?
0: Mas achei preconceituoso.
2: Eu também.
0: Etarismo ao contrário.
5: Isso.
2: Etarismo. Nós que não somos
0: etarismo ao contrário.
5: Tu já foi defendido por um advogado veterano?
0: Eu já fui. Idade.
2: Parabéns, Porã.
5: Eu
2: concordo contigo.
5: Eu tenho idade.
3: Mas é sobre idade ou estilo, Ivan?
5: Estilo.
3: Então, pô, salvei. Tá
0: estilo. Aniversariantes famosos de hoje, começando com o nosso ouvinte querido Pedro Henrique. Atacante, boleiro, ex-Inter, fazendo 36 anos hoje. Parabéns, abraço, Pedrão.
3: Aí, Pedro Henrique Konzen.
5: Tá no Ceará.
0: Mais gringo impossível, Pedro Henrique.
3: Tá saindo de Santa Cruz do Sul.
0: Débora Nascimento, atriz, fazendo 41 anos hoje.
3: Tem um olho muito bonito.
0: Maravilhosa.
2: Pô, tá de sacanagem, tem um olho muito bonito agora.
5: Tu virou
0: dois olhos.
3: É que chama muita atenção.
2: Ela é ex do gurizão que traiu. Como é que é o gurizão? Isso, esse mesmo que fez o Chorão.
0: José Loreto.
3: Isso aí.
2: E ela tava naquela novela que o Magrão pula pra salvar não sei o quê.
5: Ela viaja.
2: O Magrão morre.
3: Não é viagem, cara.
2: Não é.
5: É Canavial de Paixões.
0: A cantora Simária tá fazendo 44 anos hoje.
2: Isso é fera, hein? Aqui em Kardashian brasileira.
3: 44 já.
0: 44. É irmã da Simone.
2: Como é que
0: mas
2: é?
0: Você empolgou, né? É uma nave.
2: A nave.
0: Ivan. Pá, teu microfone tá baixo. Não tô pegando as vinhetinhas do Ivan. Peraí,
2: só um pouquinho.
0: Ajusta, pega as vinhetas aí que tá valendo a pena.
2: Ajusta
0: aí que tá valendo a pena. Ele já se jogou no gelo duas vezes.
5: A Simone é show de bola. Começou como coisa.
2: Back vocal lá
5: do Frank Aguiar.
2: Ela e a irmã dela.
0: Mesmo.
3: E separou da irmã
2: dela.
3: Simone,
2: agora, né? Sim, porque ela deu uma...
3: Só porque elas não eram um casal. Não, separou como dupla.
2: Casal,
3: a irmã dela que esteve no planeta.
5: Eu conheci o cara da banda do Pinheiro.
0: Vamos em frente aqui com os destaques do Pretinho. Ticiane Pinheiro, apresentadora. Olha, Ticiane Pinheiro fazendo 50 anos.
5: Amanhã
3: auge da idade.
2: Não. Ué, não era 30?
3: 30.
2: Mudou?
3: É outro auge. Se
2: perdeu, né?
3: É não. Que quando é mulher é sempre auge pro Vini.
5: Não ganha da mãe dela. Desculpa falar isso. Não ganha da mãe dela. Tu me perdoa.
2: Mas ninguém tá comparando.
5: Eu tô comparando.
3: Não tô comparando.
5: A garota de Ipanema tá é show.
3: Veterana de Ipanema. É verdade. Ela é
2: cara, ela tem 50
3: anos. Da garota de Ipanema.
5: Que agora é veterana de
3: Ipanema. Virou música, né? Do Tom Jobim e do Vinícius de Moraes.
2: Veterana de Ipanema é um pouco desrespeitoso.
5: Por quê? Não falei mal.
3: Veterana de Ipanema é um nome de. Um vulgo, né? A Vetera de Ipanema.
2: Parece um arroba do Instagram de uma influenciadora ruim.
3: Vetera de Ipanema.
2: Eu sou a Vetera do Insta. Tá desrespeitoso.
5: Mulher do Tralha.
3: Ivan Lins, o músico. Olha teu xará, Ivan. O músico Ivan Lins, fazendo 81 anos.
2: A inspiração do nome.
3: Gigante, né? Monstro.
5: Pô, amigo meu, quando usava o Ratatá, virava Ivan Lins.
3: Por quê?
5: É mesmo. A mãozinha travava assim, jogava pra trás, ó. Só botava o botão do tecladinho. Era.
2: Barbaridade.
3: É inacreditável, cara, que tenha feito isso. Inacreditável. Mas, porém, tu você não é acha, nem... mudando de assunto, pra não querer valorizar ali o que o Ivan falou, tu não acha que o...
2: Eles estão focados no Ratatá hoje.
3: Estão, né? Muito focados no Ratatá.
2: A música do Black Alien.
3: Mas eu vou aproveitar, vou fazer que nem eu vou aproveitar a Copa do Mundo.
2: Aproveita.
3: Pra algumas coisas acontecerem.
5: Parecendo o Galvão, Ivan.
3: O Galvão, não. O Ivan Lins, porém. Tu não acha o Ivan Lins um músico muito underrated?
5: Eu adoro quando ele fala inglês.
3: Ele faz
2: com certeza, né? Subestimadíssimo.
3: Subestimadíssimo. Assim,
2: cara, super valorizado na gringa.
3: Olha quem tá aqui com a gente Brasil. Hoje.
5: Guilherme Arantes.
3: Porra, eu adoraria, porque eu sou fã do Ivan Lins, cara. Sou fã do Ivan Lins.
5: Os caras derreteram. Vamos fazer esse encontro.
2: Achamos.
3: Ele realmente ele é subestimado.
2: Subestimado.
3: É verdade.
5: Ele tá de outro tom, né?
3: Concordo. Obrigado por concordar comigo, Porezinho.
2: Tá aí um
3: gênio. 81 anos tá fazendo o gênio Ivan Lins. Foi casado com a Lucinha Lins, né?
2: Verdade, que leva o seu nome até hoje.
3: Exatamente.
2: Separou e continuou com o nome.
3: Tá pingando aí um podcast, né?
2: Tá pingando Porã e Feta.
3: Porã e Feta.
2: E Ivan Lins.
3: No Clubhouse.
2: E Ivan Lins Shows.
3: O baixista do Charlie Brown Jr. faria hoje 48 anos, o Champignon. Pereceu em 2013.
5: Lamentado. Eu prefiro sem. Não aguentou.
2: Lamentável.
5: Não aguentou a pressão.
2: Vários não aguentam, né?
3: Eu achei
2: ruim. Ah, eu vou ruim. Dizer que eu gosto,
3: achei
2: né?
3: Ruim, achei ruim. É ruim, cara, porque é ambíguo, né? É, tudo bem, existe aquela coisa subliminar do estrogonofe, tu prefere sem o champignon.
2: Não, e se não limpar bem, fica nojento mesmo o umbigo.
3: Como assim limpar o quê?
2: O umbigo.
3: Nossa, mas que misturança de
2: não
3: coisa.
2: Entendi.
5: Eu não entendi também.
3: Que é umbigo? O que que o umbigo tem a ver com o champignon?
5: Pegou aí com ele.
3: O que que o umbigo tem a ver com o champignon?
5: Ah, nós estamos
2: no dodói hoje. Da expressão do Vini, prefiro sem.

0: gente esquece do umbigo.
1: Por último, nos aniversariantes.
0: Uma vez lambei o umbigo do gordo, parecia um gato.
2: Cansar,
0: parecia
2: por um gato que vomitando pelo.
3: Tá muito lambedor de umbigo, de mamilo. É,
4: tá. Lambeu o mamilo do Mickey. Desculpa.
2: Nossa. Vai que sede.
4: Quer mais?
2: Água, né? Água faz bem.
4: Água
2: todo
4: é bom,
2: dia.
4: Né? Água é todo dia.
3: A água é a única coisa que tu bota pra dentro do teu corpo.
0: Uf, fala por ti.
3: Deixa o cara. Tá de aniversário hoje também o Tupac. O rapper Tupac faria hoje 55 anos, pereceu em 1996. Ah. Tupac Shakur. Ah,
2: pereceram ele, né? Tomou quatro tiros.
3: Pereceram ele. Pereceram ele.
4: Quando toma quatro tiros, tu não pereceu.
2: Daí seis dias depois ele morre.
4: Aí aguentou,
2: ele aguentou seis dias na UTI ali. Só que pip, pip.
0: Namorou depois... a Madonna já, né?
3: Pô, tu vê só.
4: Firmou, né?
2: Cara. É, meu.
0: Que faria magrão 50, bonito,
2: ele né? Ele morreu muito
0: mal. O cara que namora a Madonna.
4: Ah,
0: mas
4: estileira. Ah, o Jesus Luz pegou,
3: foi
4: Madonna.
3: O maior. Não tá mais assim hoje, né?
2: É, não. Esse aí não, é quando ele tava vivo,
3: bem
2: né?
3: Observado.
4: É, a fitinha e malhar, talvez a bandana tenha ficado.
0: Mas ele emagreceu.
2: E ele torceu pra Argentina. Ah, pela
4: por quê? Por osso. Ah, tá preocupado de ter estreia da Argentina, ele veio a caráter.
2: Exatamente.
3: Foram estes os aniversariantes deste momento de destaques do Pretinho Básico.
2: Tu quer falar sério,
4: então? É, só porque tu veio vestido de médico da CAF.
0: É, mas agora tu mereceu.
2: Não, tá certo. Vamos falar sobre os imóveis de Floripa.
4: Isso.
2: Quanto tá um apartamento?
0: Quanto é que tá a cobertura em Balneário Camboriú?
4: O metro quadrado mais caro agora, né? Mais de Floripa,
3: tá
4: né?
3: Caro,
2: tá caro,
3: irmão.
2: Tá caro tudo, tipo.
3: Tá caro tudo.
4: Pô, até verdade. Bandido que nem nós, pô. Ele não te faz a rodada, não veio, relaxa.
2: Sabe o quê? Eu não sou bandido.
4: Tá, tu é
2: não.
4: Não,
2: bota nessa
4: não tu é bandido tá. Sim, não vem não, que não, não tem. Não.
0: Tu é.
4: Mestre,
0: eu adorei a camisa combinando com a barba.
2: Não, porra tá sexy, né?
4: Não dá pra comer espaguete.
2: Eu sei porque é o surf.
3: É o surf, irmão. Tô na paz, tô na paz. Hoje ninguém vai estragar meu dia. Só vou gastar energia pra beijar tua boca.
0: Charlie Brown. Olha aí, olha aí, ó. Tô falando.
3: Irmão.
0: Se soltou.
4: Tu fez tá amor, complicado. Tu fez amor de manhã. Isso transou, aí é muita alegria.
2: Transou.
4: Ele descobriu algo novo, né, nego?
3: É possível.
4: Herói, né?
3: É possível.
5: Senti falta nos destaques do Pretinho. Tô dando uma olhada bom? Aqui rapidamente por cima. Do lance lá envolvendo o presidente da CBF, né?
3: Nós já temos. Isso aí é bafo,
5: já
3: hein?
5: Já temos confirmações oficiais. Sabia,
3: tu viu a logística,
5: a Polícia Federal já está investigando.
3: Nervosa nos Estados Unidos.
0: O Léo Dias vai ter que dar explicações, porque ele soltou. Ele havia avisado antes da estreia da seleção brasileira que se a seleção não vencesse, ele soltaria uma fofoca a cada derrota ou. Resultado ruim da seleção brasileira. A seleção empatou pro Marrocos e ele
3: torceu. Mas ele... para aí, o Léo Dias é um baita torcedor brasileiro. Ele... Porque os caras devem estar cabreiro lá.
0: E ele tuitou.
3: Eles vão ter ganhado o Haiti.
0: Empate pra mim é derrota. Segunda-feira vem bomba. Ontem, no fim da tarde, ele avisou que a primeira bomba. E ele soltou fotos das fofocas que ele tem, das pessoas, dos rostos. Tinha o goleiro Alisson, tinha o Neymar,
3: Vini
0: Júnior, e tinha o presidente da CBF, que foi o escolhido pelo Léo Dias para ter a sua primeira fofoca vazada. Que de acordo com o Léo Dias, o presidente da CBF, o Samir Chaudhry, havia levado a sua amante para a Copa do Mundo.
2: Aí, para.
0: E que a sua esposa ficaria hospedada em Monterrey, no México, enquanto a sua amante em Nova York, nos Estados Unidos.
3: Nova York.
0: Além disso, teria uma série de gastos em cartão corporativo
2: da CBF
0: para amantes, no plural.
2: Não.
0: Algumas imagens já vazaram e, para complementar o caso, se não me engano, a informação é do Metrópolis. O presidente também teria afirmado numa conversa privada, de acordo com o Léo Dias, que ele teria também se relacionado com uma jogadora de futebol da seleção brasileira.
3: Olha só, rapaz.
2: Que baguncinha, né?
3: Baguncinha.
0: presidente
5: é boa, bonito. Agora, me chamou a atenção que a CBF respondeu a fofoca jogada pelo Léo Dias. Me chamou muito a atenção isso. Porque se tu é uma instituição... Perdão?
4: Não, perdão não. Pode falar.
5: Se tu é uma instituição gigante, né, que tá dentro do guarda-chuva de um país de 220 milhões de pessoas, com a seleção deste país lá pra... Cara, se tu vai dar bola pra isso é porque alguma coisa tem. É, se não, tu simplesmente ignora, toca a vida, processa o cara nas internas e tá acabado.
4: Mas eu acho que a fala deles é porque tem a acusação do uso indevido de verba da CBF.

0: Aí a instituição respondendo pelo uso de dinheiro da CBF.
1: Mas é que a quem acusa, porque cabe o ônus da prova.
0: Porque ontem a gente falou no Pretinho das Seis que até o Vini comentou, cara, ele trair... Tá errado, mas é um problema particular dele.
2: É do jogo.
0: Agora tu usar o dinheiro da CBF pra tu gastar com a tua amante, aí que tá a treta.
3: Tá, mas ô meu, quando tu trai, assim, vou usar
4: o dinheiro. Como é que é, como é que é, Rafinha?
3: Não, cara, tu é um cara crachá, velho. Tu fez uma merda que não é o Vini.
0: Ele é público.
3: Presta atenção. Tu fez uma merda, não é o Vini pessoa física, é o Vini da rádio.
1: Não, mas ok.
3: Ele é o presidente da CBF, ele fez uma merda, o presidente da CBF fez uma merda. Mas isso eu sei que é o certo ou não. Mas tu fica rotulado a isso, tu representa uma instituição. Tu é um cara crachá, tu representa... Nós representamos a rádio. Eu faço uma merda...
0: Mas não configura um crime.
3: Não é crime. Eu não tô dizendo que é crime.
4: A CBF soltou uma nota, porque ela...
3: Depois eu termino, então.
4: Vai, rápido.
3: Não, eu não tô dizendo...
2: Tu tá tão bem, tu tá indo bem, continua.
3: O crime é ele desviar o dinheiro, mas no momento que um cara desse tamanho faz uma merda dessa, ele representa a CBF.
4: Porque ele tem que ter a imagem ilibada. Claro, ele é o presidente da Confederação Brasileira de Futebol.
3: O Fetter faz uma merda, é o Alexandre Fetter.
4: A CBF divulgou uma nota não pra falar sobre o caso de supostas amantes. A CBF nega que o dinheiro...
2: Só que faltava também,
4: o dinheiro da Confederação tenha sido usado para fins particulares.
0: Mas botaram pessoais. Mais uma amante na jogada, porque botaram. Até ontem tinha uma, só botaram, que era lá de Rondônia.
4: Mais de uma.
1: Cara, nada mais é imponderável. Não existe mais o imponderável no mundo. Ou seja, tudo é possível. Né? Tudo é possível. Agora que as coisas se esclareçam aí no âmbito jurídico, né? Vamos ver o que vai acontecer.
4: Inclusive, existe nos bastidores uma pressão de que, se for confirmado que o presidente usou o dinheiro da CBF, ele possa ser mais um a ser destituído do cargo.
5: Que não seria uma novidade na história da CBF.
1: Nenhuma novidade, nenhuma surpresa.
4: Eu acho que todos os presidentes da CBF foram
0: destituídos. Desde quando saiu...
4: Ricardo Teixeira. Eu acho que sim.
0: O Ricardo Teixeira foi preso, aí depois entrou o Marinho, também tomou cana... Entrou o Caboclo, teve o lance de assédio sexual, depois entrou o Baiano lá, o...
3: Que vergonha, mano.
0: Como é que é o nome dele? Entrou o Rodrigues lá, o Josinaldo, sei lá. Ele também tiraram ele, depois ele voltou, e aí o Samir foi eleito e... também
5: e o
0: agora
5: Samir
0: tem...
5: vai... Assim, não entrando no mérito se ele é culpado ou não, mas é importante salientar que o Samir é colocado ali também como movimento político, do tipo assim, é uma renovação, mas ele é colocado justamente pelos caras que colocaram todo... maioria desses que já passaram.
1: Quem manda?
0: Não tem nada de renovação.
5: E vocês
0: lembram...
5: É uma falsa renovação.
0: Claro. Vocês lembram quem queria ser o presidente da CBF?
2: Ronaldo. Sim. Faltou fora. Deixaram.
0: Não deixaram.
2: Por que não deixaram?
0: Porque ele ia resolver, ele ia arrumar.
1: Mais do que isso, ele ia abrir um monte de gaveta que não pode ser aberta.
2: Claro, ali é um esquema de muitos anos, né, cara? Mas assim, o que me chama a atenção...
1: Como tudo que é institucional neste país, cara. Lamento dizer isso.
2: Mas falando em outra institucionalidade brasileira, que é a traição, a logística do cara...
0: Foi bom.
2: Se isso aí realmente é real, é uma logística interessante. A esposa em Monte Rei...
3: Não, né? A esposa...
2: E a amante em Nova York.
5: E outra em Rondônia.
3: É, e tem outra
4: em Rondônia. Uma mulher em cada país.
2: Essa de Rondônia deve estar chateada.
1: Agora eu sou a esposa dele, tá? Esposa dele, fui deixada lá no México.
3: Tá, Nátios.
1: Né? Seleção brasileira jogando em Nova York. Né? Toda a atenção da CBF na seleção brasileira. Qual é a justificativa que esse magrão apresentou pra mulher, pra não levar a mulher pra Nova York?
4: Trabalhando.
3: Porra, sabe, reuniões.
2: Não me
3: Porra, fazia isso, cara, reuniões.
0: México é praia. Fica na praia aí, pô, sol, traguinho.
2: Relaxa, logo eu tô chegando.
5: E quando vê amante recente, ele quer surpreender ela.
0: Porque a mulher dele era 20 anos de casado.
2: O Vini veio com muita experiência.
5: Não, pior que não, que eu sou mais novo da mesa, né?
3: Tem 24 anos de casado.
0: Eu experiente, então. Mas eu tô com porra. A pita de Rondônia não devia ser a...
2: A pita de Rondônia...
0: Que ficou em... Nem pra mandar... Né? Manda pro Canadá.
5: Não, manda pra São Paulo.
2: É isso aí.
0: Manda pro Canadá.
2: Dá chance igual pra
4: São Paulo, ponte aérea.
1: Tá bem, vamos dar aqui agora nos destaques oficialmente, depois desse parêntese que a gente abriu aí. Silvio Santos e Roberto Carlos são os artistas que mais orgulham... Que houve, cara?
0: Uma imitação nova do programa.
1: Que houve, cara? O que aconteceu?
0: Roberto Carlos.
1: O que aconteceu? Por quê? Me interrompeu por quê?
5: Não, eu te interrompi.
0: Me interrompeu sim.
3: Amarelo, né? Merece o amarelo,
5: sim,
3: né?
5: Eu não interrompi.
3: Amarelo.
5: Eu não interrompi.
1: O que
5: eu simplesmente fiz uma sonoplastia.

0: Qual?
1: Do, tu citou o Roberto Carlos, só isso.
2: Como é que é a impressão do Roberto Carlos?
1: É só isso.
3: Aí daí vocês falam que o meu Luciano Huck é ruim.
0: Esse aí, então eu...
2: É a risadinha do Roberto Carlos. Tu não tem um grande emoção?
0: Essa é a imitação do Roberto Carlos.
1: São grandes emoções. Aí, pô, bicho. Só tem o...
2: Bicho?
1: É, Deus.
2: Já é rara imitando o Roberto Carlos.
1: Não, o Roberto Carlos fala bicho. Dodo, tu já viu o filme?
2: Fala.
0: Pô, bicho.
2: O filme do Tim Maia falou, sou teu fã no final. Ele usou o bordão do outro
0: personagem. Agora jamais diria isso pra alguém.
1: Ele gosta do pretinho.
0: Podemos retomar.
1: Vamos lá.
0: Silvio Santos e Roberto Carlos são os artistas que mais orgulham o Brasil.
3: E os dois não estão mais aí, né? Que pena.
1: Não, o Roberto Carlos tá vivo.
2: É, cara.
3: Tá congelado. Tá vivo?
1: Tá vivo.
3: Ah, então tem que avisar aí, galera.
2: Tem que avisar o Rafinha. Lembra que ele bateu o carro lá em Gramado no final do ano?
3: É verdade.
2: Tá louco, velho. Ele bateu, ele pegou, deram um carro
0: o
2: top. Ele
0: matou,
2: foi
0: o Roberto Carlos.
3: Ele eu achei que ele tinha subido. Ah, o Erasmo que isso, morreu, né?
2: Ele foi manobrar o carro em Gramado, deu uma paulada.
0: No... Mas eu tenho duas análises a apresentar rapidamente aqui antes que tu abra.
1: Pois as faças.
0: Esta notícia. A primeira, tá tudo certo, né? Silvio Santos é extremamente popular.
1: O maior de todos.
0: Roberto Carlos é extremamente popular. É. Acabou.
2: É o rei.
0: Ah, mas peraí um pouquinho.
2: É,
0: mas tem o Caetano. Ah, mas tem
2: música.
0: O Gil. Mas
2: não, nada comparado.
0: Tibai, isso aí é outra coisa, outra prateleira.
2: E
0: tá, esta era a primeira
1: é uma,
0: colocação.
1: É uma baita pesquisa e a gente pode brincar junto, olha só.
0: Posso colocar a segunda, vai. Rapidamente? Isso aqui vai mudar. Em pouco tempo vai mudar. Vai. Quando os velhos que foram entrevistados sobre para essa pesquisa e falaram Silvio Santos e Roberto Carlos, isso aqui vai mudar. Ai, daqui a pouco nós vamos ouvir artistas que mais orgulham o Brasil. Virgínia e Anitta. Sei lá, tipo, tá Anitta e Luciano Huck.
2: Matuê.
0: Sei lá.
2: MC Gui.
0: Enfim, ou seja, tende a piorar.
3: É. Não, piorar muito.
1: A Quest e a Globo, ou seja, o maior instituto de pesquisas do Brasil atualmente, junto com a maior emissora, eles fizeram uma pergunta aberta a milhares de brasileiros questionando.
2: Flauzina
1: quem
2: bombando,
1: quem é a maior personalidade do Brasil?
3: Roberto Carlos e Silvio Santos.
1: Palhaço maionese.
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1: E aí, abertamente, as pessoas tinham que cada um dizer quem vocês diriam pra ver se estaria na lista ou não.
3: Vamos lá.
1: Dois vocês já sabem, tá? Não vale o Roberto Carlos e o Silvio Santos.
3: Ah,
1: quem vocês diriam?
4: Hebe Camargo.
3: Pelé.
4: Hebe Camargo. Entendi.
2: Calma.
0: Gugu Liberato.
3: Calma.
0: Jô Soares.
4: Chico Anísio.
3: Calma.
1: Nenhum desses.
3: Não, Pelé não tá?
1: Não.
4: O Chico Anísio não
3: tá. Tu ouviu ele dizer que é o Pelé?
1: Ele não respondeu. Vamos lembrar.
0: Pelé não é artista.
1: Vamos lembrar que é artista.
0: É atleta. Tá?
1: Personalidade barra artista.
0: Ah, personalidade barra artista. O Pelé é uma personalidade.
1: Não, mas
0: é
1: que a manchete diz: Silvio Santos e Roberto Carlos são os artistas que mais orgulham o
3: Brasil. Ana Maria Braga.
1: A pergunta é: qual é o artista que mais te orgulha?
3: Ana Maria Braga.
4: Tim Maia.
0: Não. Jorge Ben.
4: Palhaço cara. Carequinho.
1: Tá confuso.
0: Não, tá confuso, cara.
3: Faz a lista.
1: Tá confuso. O Pelé tá não é um artista.
3: Programa.
1: Personalidade.
4: O mágico de
0: personalidade Chocone. Artista! Porra! Personalidade artista! Personalidade jogador de futebol! Pelé, concordo.
1: Nenhum deles teve mais do que 10% dos votos.
3: Luciano tá? Huck.
1: Não. Estão na lista. Eu tenho os 9 primeiros e depois o décimo é uma galera empatada com 1%, tá? Os 9. Silvio Santos é o número 1 com 7%.
3: E o 2?
1: Roberto Carlos.
0: Ah, cara,
1: é o 2,
0: sério. Sério.
1: 6.
3: Mas eram os dois em primeiro? Foi o que tava na manchete.
1: A manchete diz: Silvio Santos e Roberto Carlos são os artistas que mais orgulham o Brasil.
0: O Silvio Santos em primeiro e o Roberto Carlos em segundo.
3: E por que não Roberto Carlos em primeiro?
0: Porque o Silvio Santos é o que mais orgulha.
3: Porque tu tem razão.
2: A pesquisa.
4: Ele é mais famoso.
1: O cara chega a chorar.
0: Vai na pesquisa, merda!
1: A Fernanda Montenegro é a terceira artista.
2: Vai, Ratião. Vai, erramos, vai, legal.
1: Como assim?
2: Em quarto. Esquecemos a Fernanda Montenegro, exato. Cara.
1: Em quarto está o Tony Ramos.
0: Tony Rama.
3: Essa.
1: Tá melhor que o Roberto
3: Carlos. Não, e ele tá na novela Quem é Macuida agora. Ele é pai da guria que foi presa injustamente acusada de matar demais. O Antônio Fagundes.
2: Okay. O Décio Bitinini tá foda.
1: Em quinto está Antônio Fagundes.
3: Olha aí, ó.
2: Esse é foda. Esse é fodido.
1: Em sexto.
0: Erraram matar ele na novela, né?
2: Em sexto. A viagem não deviam ter matado
0: erraram.
2: Ele.
0: Erraram.
3: Não, é
0: nessa novela agora.
2: Dessa eu não vejo. Veja a viagem.
1: Em sexto está Tarcísio Meira.
2: Morreu, né, tio?
0: Já.
1: Não.
0: Cara, morreu,
1: não
0: cara.
1: Morreu,
0: cara.
1: Não,
0: já morreu.
3: Morreu.
0: Faleceu.
2: Na Covid.
0: Faleceu.
3: Ele era o Roberto.
1: Em sétimo está a Marília Mendonça.
0: Olha
3: aí. Ah, faz sentido.
1: E é a personalidade mais jovem desta lista.

0: Em oitavo está Luiz Gonzaga.
1: Olha aí, o rei do Baião.
0: A nona colocada é a Alcione.
2: Alcione?
3: Você me vira a cabeça!
2: Depois do hino, né?
0: E aí, em décimo...
3: Bete Carvalho.
0: Em décimo tem uma galera. Décimo, todo
1: Zeca
0: mundo
1: Pagodinho.
0: Empatado, tá? Gilberto Gil, Tim Maia, Caetano
1: Veloso,
0: Chico Buarque, Cazuza, Djavan, Renato Russo,
1: Supla.
0: Elis Regina,
1: Zeca Pagodinho,
0: Milton Nascimento, Zeca Pagodinho e Anitta.
2: Anitta.
0: Então...
3: Lupcínio Rodrigues não tá?
0: Não tá.
3: Teddy Corrêa, não?
0: Eu li Teddy Corrêa?
3: Não, a grosseria.
2: Não merece a grosseria.
3: Não, grosseria.
2: Ele leu
3: o Sérgio Moá. Ele erra também, né?
0: Não, o Sérgio Moá também
2: Falcão,
0: não
2: tá. O Falcão, o Falcão.
3: Do Rapa.
4: Uau, mas qual o Falcão?
2: Do Rapa.
3: Do futsal.
4: Poderia ser o do futsal.
3: O do Brega.
2: Ah, podia ser o do Brega.
4: Mas ele é uma personalidade?
3: Tu não entendeu que não vale?
0: Não é.
3: Tu tem noção que se valesse futebol, o Pelé era o primeiro, porra. Ninguém ia ganhar do Pelé, cacete.
2: Não, o Beckenbauer.
3: Tu entende que se o segundo artista, Maradona.
0: O Falcão do futsal perderia pro Falcão do Brega. Porque o Falcão do Brega pode concorrer.
3: Não. O do futsal é mais famoso que o do Brega.
0: Mas o do Brega não pode concorrer.
1: Cara, né? é que tem uma questão rápida, assim, só pra uma colocação, pra vocês se ligarem.
3: O Antieta, né?
1: Essa pesquisa, ela é respondida de acordo com a pirâmide social.
2: Ah, perfeito.
1: Não tem como ser diferente. É óbvio que popular no Brasil é o Silvio Santos, que falava pra milhões e milhões e milhões de pessoas no domingo.
0: É respondido de acordo com o quê?
1: Pirâmide social.
0: Eu devia ganhar a Cleópatra.
4: Foi boa pra caralho.
2: Foi. O mais louco que eu foi tu.
1: Cara, sério.
4: Pô, cara. Foi bom.
3: Olha só, nós vamos começar a fazer um dop pro Vini.
4: Ah, só pro Vini.
1: E me causa estranheza, vou falar. Me causa estranheza Fernanda Montenegro.
0: Por quê? Hã? Não, ela tá muito pop. Ela tá muito,
1: ela
0: pop,
1: é muito pop.
0: Por conta
1: pois é,
0: e
1: ok,
0: por,
1: mas por, não,
0: não. Não, novela, novela e Oscar, Alexandre.
1: A Xuxa, por exemplo, não aparece.
3: Não aparece.
2: A Xuxa. Tu achou ele ler a Xuxa?
1: Não ouvi.
3: Agora ele te fudeu.
4: Agora ele foi bem.
0: Ele foi bem pra caralho.
3: Agora ele te fudeu.
1: Ai, que loucura.
4: E o Faustão, hein?
1: Neymar não aparece. Tá. Tô brincando.
4: O Faustão poderia estar, né?
1: Poderia estar.
0: Tanto o Faustão quanto a Xuxa, eles estão há muito tempo fora da TV já.
1: É verdade.
3: Tu vê que é geração. Que ninguém fala do Jô Soares. Se fosse anos 90, o Jô teve segundo.
4: Mas o Silvio Santos também tá
3: também?
4: Fora.
3: Também.
0: Mas o Jô.
3: O Silvio morreu agora.
0: E o Silvio é muito popular.
1: Muito mais do que o Jô.
0: E ao contrário de todos esses, foi um cara que soube se adaptar à internet. O SBT.
3: É o primeiro, a primeira.
0: Foi pro YouTube.
3: Primeiro.
0: E ele foi pra rede social com corte, com tudo.
3: E ele via Netflix, cara. Lembra os caras dela pra ele a
1: conta? O Silvio Santos é quase nada, cara. Silvio Santos é um monstro, é
3: isso. É o maior
1: anos,
3: de todos,
1: muitos
3: cara.
1: Anos entrando na casa das pessoas.
4: Assim
1: como o Roberto cara. Carlos. Então, o Silvio Santos e o Roberto Carlos é totalmente justificável.
4: Fechou.
1: A Fernanda Montenegro tem ali, né? Surpreende realmente, concordo com o Alexandre. Porque ela faz cinema, um pouco mais elitizado e tudo mais.
0: Não, mas ela fez novela a vida toda.
3: Não, ela vê Bia Falcão.
1: É, mas faz tempo que ela não faz novela.
4: É. Mas a pessoa lembra, né?
3: Ela fez o filme Vitória.
1: Bem. Tá bom. Bem, vamos em frente. Esquece, próximo destaque, Neymar.
3: Neymar, velho.
1: Neymar será pai pela quinta vez.
4: Olha aí.
3: Que fábrica, hein?
0: Anunciou em meio à Copa do Mundo.
2: Tá jogando,
0: no
2: né?
0: Canal dele, no canal dele no YouTube. Ele que já é pai do Davi Luca, da Mavi, da Mel e da Helena. Agora ele vai ter uma nova menina.
3: É ele? Achei que era tu.
0: Não, ele também tem uma filha, Helena. E aí ele vai ter uma nova filha, a quinta filha, né? A quarta menina.
2: Peraí, não.
4: Ele não tinha só dois filhos, cara.
3: Não,
4: falando de sério, teve um monte de gente agora
0: esperando. Gente, ele é pai do Davi Luca há um tempão, tá?
2: Tá, não, esse.
0: Beleza. Aí...
2: Não precisa ficar bravo, a gente só tem uma dúvida.
0: Calma, com a Carol Dantas, que é a ex-namorada dele... Ele tem duas filhas.
2: Meu Deus, quem é essa menina?
0: A Mavi e a Mel.
3: Não.
4: A Carol Dantas é a mãe da Davi Luca.
3: É a mãe do Davi Lucas. É a Bruna e a Biancardi.
0: Vocês têm razão.
2: A Biancardi é da Mavi.
3: E das duas.
0: E a Helena é uma que ele teve no meio termo com a influenciadora Amanda Kimberly.
3: Isso aí.
0: Que engravidou e nasceu a Helena. E aí ele volta
2: cara,
0: pra
2: Bruna. Cara, eu perdi esse capítulo aí.
0: Pra Bruna Biancardi.
3: É que começou a dar uma agitada e o cara perdeu. Isso aí. É por isso.
0: Então ele disse que agora vai montar um grupo das Spice Girls e já com as gurias dele. E ele disse que ano que vem ele quer ter mais um filho.
3: Davi Luca vai ter que fazer
1: um... Ah, mas tá certo. Se eu tivesse um essa dinheirama toda, eu ia...
4: É isso aí, pô. Eu ia ser...
0: Eu já teria 10 filhos se eu fosse o Neymar.
2: Nem eu. Destino traz, né?
0: Eu não tenho...
2: Maria mulher, a filha dele, né?
4: Mas é isso aí, né?
3: O homem lá de cima não erra.
2: Não erra.
1: Não entendi qual é a relação.
2: que ele botou mulheres no mundo, né? Um cara que muitas vezes não...
1: É bom pra melhorar o planeta.
2: Entendi. E aí ele vai ter que entender o que é cuidar de mulheres.
1: Entendi o que tu quis dizer.
3: E ele rateou
0: com a mulher. Rafael Menegas, o pai da Lívia.
3: Mas ele rateou com a mulher.
2: Esse é o pai da Lívia.
3: Lembra que ele traiu a mulher grávida?
2: Claro.
3: Aí não se faz.
1: Não se faz. Tá no código de ética da traição
2: do Porã.
1: 16 minutos. Aliás, vai bater o sinal de 15 pras duas.
2: Poxa vida.
1: Goleiro de Cabo Verde. Vovozinha. Vira fenômeno nas redes. Vozinha. Após a ação da Cazé TV, o Vozinha, isso aí, Vozinha.
0: Tem, ele virou a grande personalidade e futebolística, não artística, Vini Moura. De ontem pra hoje.
2: Pro Vini que ele não tá bem mesmo.
0: Olha só. De ontem pra hoje, o goleiro Vozinha, goleiro da seleção de Cabo Verde, que teve um empate histórico com a seleção na Espanha em 0-0, teve uma grande atuação aos 40 anos. O narrador, o Luizinho da Cazé TV, ele brinca no intervalo da partida dizendo: cara, o grande nome até agora é o goleiro Vozinha e o arroba dele no Instagram é arroba Vozinha1. Vamos mostrar o quanto a gente tá orgulhoso e o quanto esse cara tá. O cara tá fazendo hoje no jogo é histórico e vamos seguir ele nas redes sociais. Ele tinha 50 mil seguidores. E nas últimas 24 horas, ele vai bater, em breve, 8 milhões de seguidores.
3: Não, eu vou te atualizar, 8 milhões e meio já agora.
0: 8 milhões e meio.
3: Vozinha.
0: Ele tá praticamente...
1: Que coisa linda.
0: A cada 2-3 horas, ele ganha 1 milhão de seguidores. É isso
2: que vai desaparecer, vai virar influenciador.
0: É mais ou menos isso. É. O arroba Vozinha1 já virou um dos maiores influenciadores da Copa do Mundo. Tem 40 anos, o nome dele é Josimar, em homenagem ao ex-jogador da seleção brasileira, Josimar, e tá chocado com a repercussão dele no Brasil. Ele tá sem clube e já tem uma série de clubes brasileiros, não quero atrapalhar teu Instagram.
3: Não, desculpa, não é meu.
0: Já tem uma série de clubes brasileiros querendo contratá-lo só pra ações de marketing.
2: Eu
0: já
2: falei?
0: Que ele tem 40 anos.
2: Mas o depoimento dele pós-jogo também foi muito legal.
0: Foi.
2: Dentro do futebol ali, que ele tava tri emocionado.
0: Mas assim... Porque ele fez a grande partida da carreira dele.
1: O que ele pegou nesse negócio? O cara faz a grande partida da carreira dele e a entrevista é sobre... Olha aqui, a gente botou 4 milhões de seguidores no teu perfil.
2: Eu falo quando ele tá emocionado falando do empate, eu não vi isso aí.
1: Não, eu sei, mas é que o mote da entrevista da Cazé, né? Óbvio, os caras capitalizaram pra eles isso, pro poder da Cazé TV, o poder da Cazé TV. É isso, os caras capitalizaram pra eles, porque se não fosse a Cazé TV...
2: Sim.
1: Não teria acontecido isso, tu entende?
3: Não.
1: Não teria acontecido isso.
4: Mas tu achou ruim? A entrevista?
1: Não achei nem ruim nem boa. Eu acho só que valorizaram muito mais o feito da Cazé TV por enfiar seguidor na conta do cara, a repercussão, do que a repercussão da performance dele, do time dele contra.
0: Mas olha aqui.
1: Uma gigante.
0: A vida do Vozinha depois da Copa será outra com esses milhões de seguidores.
2: Porque
0: se não tivesse. A vida do cara vai mudar. Ele vai poder fechar umas publi, vai fechar mais que o Rafinha.
2: Eu
0: vou te dar um exemplo, tá? Toda a Copa a gente fala do goleiro Ochoa, do México. Bah, esse cara só joga bem na Copa, etc, etc. Ele nunca teve essa repercussão em rede social. Tá, é um dos caras que tá disputando a sua quarta Copa do Mundo junto com...
2: Sexta
0: Copa do Mundo junto com Messi e Cristiano Ronaldo. E ele não tem essa capitalização e esse engajamento.
2: Porque não deram essa vitrine.
3: Porque não tinha Ochoa
0: vai aposentar.
1: E porque ele não tem o nome Vozinha, cara.
0: E ele vai aposentar e ele vai passar em
4: quase... Mas aí são vários fatores. E primeiro que o Ochoa tá numa seleção do México.
0: Não,
4: que
0: é
4: mas
0: uma eu só tô dizendo que é positivo.
3: Não, mas vou te dar um exemplo. Lembra que o Ochoa em 14, ele é eleito o melhor em campo porque ele fecha o gol contra o Brasil.
0: É isso aí.
3: Se tivesse uma Cazé TV, talvez ele... É que é diferente o mundo.
4: Mas vamos levar em consideração que o cara é goleiro do Cabo Verde. Se não fosse a atualização se não fosse a atualização da FIFA de colocar 48 seleções, eles nunca estariam na Copa. Então, o cara é goleiro de Cabo Verde.
1: O cara joga com uma das
4: 40 favoritas. Anos. Joga contra a Espanha, é que todos esses fatores tornam o
0: e o nome dele grande. Ser Vozinha, o Porã tá certo.
3: É isso que viralizou.
0: Vozinha 1.
4: É o apelido dele.
2: Mas tem um puta vídeo do goleiro do México que é a filha dele mandando uma carta pra ele.
3: Ah, sim.
2: Poxa, aí tem um outro lado.
0: Eu achei legal, porque a Cazé TV mudou a vida de um cara.
2: E ainda deu uma alfinetada, né? Não tá vendo ele defender tudo, tá dando novela ali na Globo.
3: Mas assim, ó, eu tenho uma teoria, Porano. Se eu sou Vozinha.
2: É Porão o nome dele.
3: Se eu sou Vozinha, não jogo mais. Dá um migué, quebra um dedo, porque se ele embuchar Cabo Verde.
1: Sai por cima,
3: já perde uns 4 milhões de seguidores. Brasileiro é traíra.
1: Eu tô com o Ivan.
3: Não vai, não.
2: Ele já fez um jogo.

0: da vida.
1: Ele fez contra a Espanha, acabou.
2: É importante sair por cima na vida.
0: É que nem Costa do Marfim ganhar o jogo ali. Os caras estavam fazendo festa, ele deu, cara. Fez o jogo da vida.
3: Ontem, que rodadinha pra acabar com o bolão da galera.
1: O dia inteiro o cara vendo o jogo só pra ver empate. Não,
4: o do Cativa matou, né? Perdemos já.
3: O Cativa já largou, já não vai nem voltar dos Estados Unidos.
5: Tava contando. E o mais louco de tudo é que Cabo Verde, cara, é uma ilha, tipo assim. Ela fica a não sei quantos quilômetros da costa africana, no meio do oceano, no meio entre o Brasil e a África, entre a América do Sul e a África. E o cara sai de lá, o vozinho.
4: Tu viu
5: pra fazer tudo isso
4: que faz. Quantos mil habitantes tem em Cabo Verde? Tem 500 mil.
2: Sim, loucura. Caxias do Sul é maior que Cabo Verde.
5: Loucura.
0: Pô, parabéns.
5: Que loucura.
0: Não, é bom reforçar.
5: 10 minutos para as 2 da tarde, a gente vai fazer um rápido show do intervalo e já volta.
0: Piada,
5: pra
0: não.
5: Dar sequência. Não, para dar sequência no Pretinho.
2: Não. Não.
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5: Tamo de volta com o Pretinho Básico, uma galera perguntando como é que faz pra ter de presente os bonequinhos, os mini craques do Pretinho Básico. Bom, na verdade, a gente não tem como dar de presente aquilo ali, né? Nós ganhamos de presente lá da galera do Mundo GOG. E aí tivemos a ideia de, pô, vamos fazer o seguinte, se alguém quiser ter o nosso mini craque, né, com uma carinha diferente ali, quase que uma caricatura de cada um de nós, ok, vai lá no arroba Mundo GOG, G-O-G-H, no final, Mundo GOG, e lá vai ter um link pra você comprar os muito bonequinhos legal aqui dos seus amiguinhos da turma do Pretinho Básico, então... É assim que dá pra ser. A gente não tem como dar de presente, porque não é exatamente um objeto barato.
0: It's not a gift!
5: It's not a gift. Boa, meu querido. Vamos abrir aqui a votação para o craque do episódio, começando com o Porazinho. Manda aí, Porazinho.
32: Mandou meu boneco, meu mini craque?
5: Ainda não, lote. Porazinho, ainda não mandei.
32: Quem é que ficou responsável?
5: Eu.
32: Não, é o Rafinha,
5: eu,
32: né?
5: Eu fiquei.
32: Ah, não, não, se não. For eu o Rafinha, fiquei. Em 2029 tá aqui.
5: Tô pensando em te levar pessoalmente esse bonequinho aí, Porazinho.
0: Seria importante. Ah, se eu puder ir junto, eu adoraria.
32: Vem os dois, eu vou comer um camarãozinho.
0: É verdade.
5: Se eu for, tu não vai.
0: Tu tem razão,
5: né?
0: Alexandre, acho que tu tem que ir levar pro Porã.
1: Vou levar. Mas se a rádio toda for pra Floripa...
5: Ah, mas isso aí é utopia.
1: Aí
5: é utopia.
32: Não, já vieram.
5: Aí quando mudar a gestão lá, a gente consegue, né, talvez.
32: Já vieram,
5: mas talvez mude aqui antes. Tá?
32: Eu acho que talvez mude
0: aqui. Uma palavra.
5: Vai votar ou não vai, Iglenho?
32: Tá, cara. Ele enredou o programa inteiro hoje.
0: Ah, o Léo é foda.
32: Ele matou o Roberto Carlos. O meu voto vai pra ele. ele. Mais uma vez.
2: É, segundo
32: ontem
2: dia seguido.
32: Foi pra ele e hoje vai de novo, Rafinha Menegasso.
0: Obrigado.
32: Muito bem. Fez um belo discorama, aliás, né? Mesmo na vibe do surf.
5: Boa.
32: Muito bom.
5: Pra variar, né?
32: Pra fazer um discorama na vibe do surf.
0: Quem tem mode, mas aí eu tinha um mote da notícia, né?
32: Baita do motivo, a volta do Australian Crown.
0: Sem informação.
5: É que o discorama, na verdade, assim, não importa a vibe. Pode ser vibe surf, pode ser vibe balada, pode ser vibe eletrônica. Cara, a gente sempre vai ser surpreendido com músicas do nosso passado, da nossa história.
0: Tem razão, Alexandre.
5: Manda aí, Vini, o teu voto vai em quem, meu querido?
2: Eu vou votar...
5: O que foi isso? Tem um tatuzão no nariz te incomodando.
2: Não, quase dei um espirro aqui. Vou votar em Alexandre Fetter.
5: Obrigado, por que motivo?
2: Cara, eu acho que o destaque que mais foi comentado no programa foi o teu
5: não
2: parênteses.
5: Tava na lista.
2: Mas é que a gente comentou ontem também no Pretinho.
0: Entendi. Entendeu? Mas eles não estavam.
2: Não, ok, tinha até atualizações.
0: Não sei se lembra, que era eu.
2: Tinha até atualizações, já fala, Rafinha. Tinha até atualizações importantes ali que tu
0: tá
2: trouxe.
0: Brabo,
2: e acho que...
5: Obrigado, Vini.
0: Normalmente acalma a pessoa.
5: Obrigado pelo teu voto, Vini. Tu vai votar em quem, Ivan?
3: O Vini Moura.
5: Vini Moura.
3: Trouxe um personagem novo.
0: Qual personagem?
5: Roberto Carlos. Ah, parece o Guerrinha.
32: É verdade.
2: Guerrinha que é fã do Roberto Carlos.
5: Sim, verdade.
32: Todo
5: Gomes, vai votar em quem, Gomes?
2: A Vini Moura, que não estava no programa, foi convocado de última hora.
3: Tava com o Pratinho.
5: É o Hendrick, né? Não tava pra escalar, não tava pra entrar, não tava pra jogar, entrou e fez, deu show.
2: Mas tu vê, né? Diferente do Antelote, tu me colocou no jogo.
5: Pois é.
2: É que aí fui eu.
5: É, foi ele.
2: Ah, tá, então tá, valeu.
32: Foi a comissão técnica.
2: Foi a comissão técnica.
5: Mas eu auxiliar. Poderia dizer, não.
2: É verdade.
5: Não,
2: eu não poderia dizer.
5: Foi em reta.
2: Não, perguntei pra ele.
5: Reta. Não, mas quando eu vi isso, eu falei, vi, não. Pro mim, o Vini tá em todos.
2: Aí, ó. Pode ter feito isso, eu não vi.
5: Não fiz.
0: Cagada.
5: Vai votar Rafael Menegasso em quem?
0: Difícil, hoje o programa foi bom.
5: Foi bom o programa, concordo contigo.
0: Hoje todo mundo entregou bem, né?
5: Verdade.
0: Antes do meu voto, Alexandre, tá chegando dia sábado, agora estarei com o Dazaré na opinião.
5: Que legal.
3: Bem sim, Bruno.
0: Pra quem me acompanha ali no rafinha.menegasso, eu vou liberar algumas cortesias,
2: duas.
0: Já tá ali estourando terceiro lote. Simpla.com. Tô pensando no meu voto, hein?
2: Ele anuncia que ele tá pensando.
5: A galera tá impressionada, assim, esperando muito o teu voto.
0: Eu acho que tu merece hoje.
5: Obrigado,
0: porque
5: Rafael.
0: Todo mundo te atrapalhou e tu conduziu muito bem o programa.
2: E não se irritou. Ele não, se irritou, ele só não falou.
0: Não, mas, essa é a magia do rádio.
3: Mochila dos problemas.
2: Ele continua irritado.
0: Só viu que ele
2: não conhece, vocês não conhecem ele.
0: Não, a gente conhece, o ouvinte só percebeu que ele tá irritado quem tá na TLTV. No rádio ninguém pegou isso.
5: Eu não tô irritado, cara. Não tô irritado, vocês estão loucos.
2: Não tô irritado.
5: Não tô irritado,
2: tá muito
5: leve demais.
2: Vocês estão irritados, tu disse que não tá irritado.
5: Eu tô muito de boa.
0: Emagreceu mais 10 quilos.
3: Tá bonito.
5: Obrigado.
2: Enquanto tu disse que tá irritado, tu tá de boa. Esse é o teu segredo.
5: O Vini tem dois votos, né?
2: E tu tem dois votos.
5: Eu tenho dois votos também. Porã, quantos votos tem com essa camisa
2: bonita? Zero hoje.
5: Zero hoje, Porã. Puxa vida,
0: eu
5: então...
0: tenho um voto. Porã votou em mim, só pra te lembrar.
5: Porã votou em ti.
2: Meu, que cara,
5: eu votei no Rafinha,
2: exatamente.
5: Cara, ele é insuportavelmente insuportável.
0: Querido.
3: Baita nome de show, insuportavelmente insuportável. O solo de Rafinha Menegasso.
5: É o nome do teu show. Mas eu vou votar no Vini Moura. Vini Moura merece esse voto. Porque entrou sem nenhuma expectativa,
0: porque
5: foi lá e
0: fez.
3: Valeu, parecia.
0: Foi bem demais.
5: Vamos voltar com o Pretinho logo mais às 6 da tarde. Volte com a gente, é um prazer e um privilégio estar aqui no microfone da Atlântida falando contigo. Um abraço e até lá. Tchau.
32: Beijo, galera.
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6: Trânsito bem lento na saída do centro da capital, tanto pela Avenida Oswaldo Aranha quanto pela João Pessoa. Trânsito bem carregado na João Pessoa desde a altura do viaduto da Loureiro e segue com movimentação bem carregada e pontos de arranque para até o cruzamento com a Venâncio Aires. Atenção, depois disso é que melhora. 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
15: Estamos no ar com a melhor vibe do FM aqui na Atlântida, pra gente começar a terça-feira de músicas com o ATR DJ Banrisul. 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Eu sou arroba Guzanotto, a gente começa agora de músicas pra tocar muita sonzeira até as 3 da tarde. Participe comigo também no arroba ATR DJ Oficial. 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Bora começar de sons. Pra gente abrir a terça-feira, a sonzeira é de Ultranate e Huggle. O nome do som é Moving to the Sun.

0: Esse é o som de Hug Utopic, Arashi, Calvin Harris e Clementine Douglas versus Aya Dorio pra gente fechar mais um bloco de músicas. Na sequência, Imagine Dragons com Shots. Também rolou por aqui a faixa de Zivito com Olhos Certos. Antes disso, o bloco da Candy Shop, Mariah Carey com Touch My Body. Ainda tivemos o remix que eu fiz pra Daisies. Na sequência, Diplo e Miguel. O nome dessa sonzeira é Don't Forget My Love, pra gente fechar o primeiro bloco de músicas.
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Bateri DJ, Banrisul aqui na Atlântida, Bebe Rexha e David Guetta com Sad Girls, pra gente fechar mais um bloco. Na sequência, Black Eyed Peas com The Time. Também tivemos o som, a versão de Vintage Kill Juri Zerk pra Doses Mimosas. Antes disso, Faithless e Bebe Rexha com New Religion. Ainda Marco Antônio Mac com Deja Vu, pra gente fechar mais um playlist de músicas do Bateri DJ, Banrisul, pra todo o sul do Brasil, aqui nas ondas da Rede Atlântida. 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Eu sou arroba Guzanoto, vou ficando por aqui, estarei de volta na programação logo mais às 8 da noite, te convido pra voltar com a gente e pra seguir online também, conferir a nossa playlist e pedir sua música, arroba ATLDJ oficial, beleza? Vamos fechar de sons, eu vou tocar a faixa de Jazz Fly com Take. Uma excelente tarde pra você e até mais.

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4: E olha só a dúvida do Cássio. Doutor, é verdade que o Ministério da Saúde suspendeu a vacina de dengue do Butantan? Cássio, essa informação é nova. De fato, o Ministério da Saúde suspendeu temporariamente a estratégia de vacinação com o imunizante contra a dengue desenvolvido pelo Instituto Butantan. O que que aconteceu? O desenvolvimento dessa vacina foi super cuidadoso, super criterioso, obedeceu a todas as etapas que a ciência exige. Mas quando ela começou a ser usada agora no universo muito maior, mais de 500 mil pessoas já receberam essa vacina no Brasil, houve a identificação de 42 casos de reações consideradas severas nas pessoas vacinadas, incluindo 3 casos graves, dos quais 2 parecem que resultaram em mortes suspeitas. Só que a gente não tem nesse ponto como correlacionar esses casos de reação grave ou mesmo essas mortes com a vacinação. Foram dados que foram levantados pela nossa farmacovigilância que levaram o Ministério a interromper temporariamente essa vacina até que tudo seja esclarecido. Só lembrando que essa interrupção é uma conduta padrão do sistema de farmacovigilância brasileiro para garantir total segurança da população enquanto estudos e análises mais profundos estão sendo conduzidos. Tem dúvidas? Escreve pra gente no @ Jairo Bauer Oficial.
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6: Movimentação intensa na terceira perimetral, no trecho da Carlos Gomes para quem vai no sentido do aeroporto. Local tradicional de movimentação carregada, nesse momento, especialmente no trecho entre a Protásio Alves até a altura do viaduto sobre Anilo Peçanha. 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
3: Tá vazando na Atlântida, que é a rádio das nossas vidas. Muito boa tarde pra ti. Agora 13h05. E já começamos aqui fazendo coisas erradas. Já arrumamos, tudo certo. Muito boa tarde pra ti que tá na audiência, ligadinho na Atlântida, seja no carro, indo pra algum lugar, indo pro trabalho, se deslocando, seja no trabalho, pelo site, pelo aplicativo, muito obrigada pela tua parceria de segunda a sexta-feira aqui nas tardes da Atlântida, onde a gente coloca música boa e também troca uma ideia massa. Seguinte, eu sou a Babi, nunca tô sozinha, sempre tenho a presença dele, Mick Silva, muito boa tarde, Mick.
4: Eu sou o Mick Silva. Tudo bem, Babi? Uma boa tarde pra ti, uma boa tarde pra nossa audiência. Uma boa tarde pra nossa audiência, estamos aí de volta, né? Mais um dia cheio de coisas legais e a trilha sonora aqui da Atlântida do Tá Vazando pra quem tá curtindo e fazendo seus rolês, seus corre.
3: E a trilha sonora da Copa também, né? Porque estamos em meio à Copa do Mundo, na primeira fase ainda, e aí hoje tem 3 jogos bem interessantes. A gente tem às 4 horas agora durante Tá Vazando França e Senegal, vai ser um jogaço,
4: qual
3: né?
4: Qual é o palpite? Tem palpites?
3: Ah, eu tenho, acho que vai ser, ontem no Copando Tudo, que é o programa que eu faço ali no Gaúcho Esportes e a TLTV das 7 às 8h30, com a Alice, Zé Alberto Andrade, Lisca e Kelly Matos, eu coloquei 2x0 pra França, mas eu vou colocar 3x0.
4: Já mudou, 3x0.
3: Bom, aqui no Tá Vazando meu palpite é 3x0, tá?
4: Tá.
3: E aí às 7 horas a gente tem Iraque e Noruega. Temos também, às 10 da noite, Argentina e Argélia.
4: Esse é bom pra meter uma carne.
3: É, um assado, né?
4: Um assado.
3: Um assado.
4: Com todo mundo, com a...
3: Não,
4: lá.
3: São bons jogos hoje, né? A gente tem 3 figuras, assim, ó, que mesmo que tu não acompanhe futebol, tu conhece as figuras,
4: é,
3: né?
4: Verdade.
3: Que é o Mbappé, o Haaland e o Messi.
4: Exatamente.
3: Hoje o Messi fazendo sua estreia na 6ª Copa dele. Que loucura.
4: Que loucura.
3: O último tango. É o último tango do Messi.
4: É o último tango. Será?
3: Mas bom, falaram que da última vez também era, né?
4: É, pois é. Mas mas bem que tu falou, hoje é um bom dia pra ficar vendo os jogos da Copa do Mundo. França, Noruega e Argentina. A expectativa tá alta pra esses
3: Inclusive, vou pedir pra colocarem pra nós aqui no estúdio.
4: Mas a Copa do Mundo, ela tá se mostrando algo surpreendente em muitos casos, né, Babi?
3: Porque, por quê?
4: Porque a gente tava, por exemplo, Espanha. Espanha, a gente pensava que...
3: E Cabo Verde, né?
4: Meia hora antes a gente falava assim, não, Espanha, vai dar Espanha. Não deu.
3: É.
4: Quer dizer, não deu nem outro, né? Mas, tipo, a gente não foi o que a gente esperava, né?
3: Cara,
4: mas
3: Cabo Verde é uma coisa interessante, né? Tem a gente tem vários artistas brasileiros que têm ascendência de Cabo Verde. Por exemplo, Sandra de Sá. O vô materno dela era cabo-verdiano. E aí, em 2007, se não me engano, ela fez um teste de DNA pra ver da onde eram... Aqueles testes bem completos pra te ver da onde... Qual a porcentagem certinha de cada...
4: De cada descendência?
3: É, não, exato. É um teste bem completo, assim. E aí, um deles mostrou que ela tem uma porcentagem bem alta de cabo-verdianos, assim. Então, agora ela também ela fala sobre isso. E o Seu Jorge, outro cantor que a gente consome muito aqui na Atlântida, né, 102.3 também, ele tem cidadania cabo-verdiana agora. Ele ganhou cidadania porque ele também tem ascendência.
4: Pá, que demais, eu não tava ligado.
3: Legal, né?
4: Muito
3: legal.
4: Massa.
3: Bora ouvir música, então?
4: Bora ouvir música.
3: Então, bora.
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3: Atlântida. Vamos de Bruno Mars com I Just Might, que também é um cara que tem várias histórias.
4: Descendência brasileira também.
3: Tem ascendência latina, tá, o Bruno Mars? A gente fica, então, ouvindo som por aqui na Atlântida.
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1: 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Aqui quem fala é Muriel Costa, do Das Aranha. E dia 20 de junho estaremos no Opinião, fazendo aquela sonzeira pra galera acender, brilhar e botar pra cima. Fiquem agora com o Meu Paraíso.
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0: Pop Nacional do Detonautas tocando aqui na Atlântida, da Rádio das Nossas Vidas. A gente também ouviu por aqui Joe com End of Beginning, Ariana Grande, Lagoon. Também ouvimos o som de Das Aranha com Meu Paraíso. Ouvimos o som de Tyla com Water Tyla, que se apresentou na abertura da Copa do Mundo no México e também em Los Angeles, mas no México ela cantou o hino da África do Sul. Maravilhosa.
1: Eu achei muito massa.
0: E essa... também começamos com Bruno Mars com I Just Might, pode falar.
1: Não, eu falei que achei muito massa porque desse ano, né, nessa Copa do Mundo especialmente, né, Babi, essa junção da música com o futebol ficou muito mais próxima pra gente, não que antes nunca teve, porque, por causa dos temas antigos das edições da Copa do Mundo, mas esse ano tá muito mais evidente e deve ser assim também na final, na grande final, com apresentações, show de intervalo, aquelas coisas todas lá.
0: Vai ter Madonna, Shakira na final, então acho que vai ser showzaço, tá? Não, mas a Madonna tá começando agora, né? Madonna tá começando agora.
1: Vai ser muito bom.
0: Então, bora pro show do intervalo. Bora. Daqui a pouquinho tem França e Senegal aqui... Aqui não, na Copa do Mundo, né? E é claro que a gente tá acompanhando também. Eu duvido que tu não esteja acompanhando, porque agora é Copa do Mundo, meu irmão. Tá entendendo?
2: É a Copa do Mundo!
0: A gente já volta.
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0: A contagem regressiva para a Copa do Mundo já começou e junto dela vem aquela vontade de entrar no clima do futebol antes da bola rolar. Nos últimos meses, os streamings passaram a apostar ainda mais em documentários sobre a seleção brasileira, campanhas históricas e grandes jogadores que marcaram gerações. Entre títulos recém-lançados, produções clássicas e novas séries que estão viralizando nas redes sociais, algumas opções viraram praticamente obrigação para quem quer chegar na Copa já completamente dentro do universo do futebol brasileiro. Por isso, separamos uma lista em atlantida.com.br de documentários para assistir enquanto os jogos não começam. Um deles é o Tetra, Acreditar de Novo. Produzido pela Netflix, ele é um dos documentários mais comentados do momento, que revisita toda a campanha da seleção brasileira na Copa do Mundo de 94, responsável pelo tetracampeonato nos Estados Unidos. A lista completa tá no site da Atlântida. Eu sou a Babi e daqui a pouquinho tô de volta.
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4: Pra quem circula na região do quarto distrito, atenção, mais cedo teve uma ocorrência no cruzamento das avenidas Pátria e Franklin Roosevelt. Trânsito carregado agora nessa região. Bom, pela Farrapos, movimento um pouco maior no cruzamento com a São Pedro, mas sem grandes trechos de lentidão. 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Ao longo da programação eu volto.
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11: Vamos estar vazando dobrado com Ted Swims, duas dele na sequência.

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0: Spy com Baby Doll aqui na Atlântida, que é a rádio das nossas vidas. Começou, tá?
1: Começou.
0: Conseguimos também TVs no nosso estúdio. Estou muito feliz com isso. Então agora todo mundo acompanhando o jogo.
1: Não bastasse uma, né? A gente tem cinco TVs no nosso estúdio. Três delas estão no jogo.
0: A gente nem queria assistir, né? Pelo visto, a gente nem queria assistir. Um abraço pro Batistuta, que cuida das lives aqui, que fez essa mão pra gente. Mas enfim, falando de música, a gente ouviu Benson Boone com Beautiful Things, também ouvimos Ed Sheeran com Bad Habits, Colomy com Causas Naturais, Jota Quest com Você Precisa de Alguém, também ouvimos Taylor Swift com The Fate of Ophelia, e ouvimos duas do Ted Swims, uma foi Lose Control e a outra The Door. Aliás, a gente falou começou, mas a gente não falou o quê, né? França e Senegal, jogaço, que seria às 4 da tarde, então já começou.
1: Exatamente. Meu, tu não sabe o que aconteceu.
0: O quê?
1: Os manos do Charlie Brown
0: invadiram a cidade.
1: Isso tudo aconteceu, Babi, neste dia 16 de junho, há 29 anos. O ano era 1997 e o Charlie Brown lançava o seu álbum Transpiração Contínua Prolongada, que traz inúmeros hits dessa banda que depois veio a marcar um dos grandes nomes do rock brasileiro dos anos 90, especialmente. Essa aí é uma delas.
0: Proibida pra mim.
1: Também Proibida pra mim, um dos grandes hits, tudo que ela gosta de escutar, Quinta-feira, são grandes sons que a gente vive ouvindo, especialmente na programação aqui da Atlântida até hoje, e que veio desse álbum lançado lá em 1997, no finalzinho dos anos 90, mas esse álbum começou a ser construído, ser pensado, pelo menos uns 5 anos antes.
0: Ah, é?
1: Exatamente. Tanto que o álbum leva esse nome, Transpiração Contínua Prolongada, justamente porque eles passaram um bom tempo pensando até eles conseguir lançar um álbum como foi esse álbum especial aí do Charlie Brown Jr. Eu não sei se tu lembra, bom, tu não vai lembrar disso, obviamente, porque tu era de 2000, né, Babi?
0: Tá, mas eu posso saber, né, da info.
1: Não, óbvio, mas eu digo assim desse momento, assim, quando ele foi lançado e tudo mais, né? Eu lembro muito bem quando ele lançou, era uma coisa completamente nova, assim, era uma sonoridade muito diferente, apesar de já ter ali muitas referências de Titãs, Paralamas, entre outras bandas que estavam ali performando muito bem, ali, especialmente vindo dos anos 80, início dos anos 90, e a gente tinha inclusive um cenário da música brasileira que não tinha o rock como primeira alternativa popular, assim, de consumo. Tinha muito axé naquele momento, tinha muito outras evidências, até a música gauchesca estava num momento popular, assim, em algum momento disso tudo, e aí veio o Charlie Brown, lançou tudo isso e transformou a vida de todo mundo, e até hoje mesmo, a banda não existindo mais, mesmo o Chorão não estando mais com a gente.
0: A gente segue ouvindo.
1: É, exatamente, a gente segue ouvindo muito, e

0: Hoje é aquele dia, a gente inclusive vacilou muito, né? A gente podia ter posto o Charlie Brown no nosso Tavazão Dobrado.
1: É, mas assim, a gente sempre coloca, né? Tipo assim também, né? Mas
0: em
1: vamos
0: algum
1: lá.
0: Momento vai sair um Charlie Brown hoje, pode ter certeza.
1: Com
0: e com
1: certeza.
0: Muita propriedade.
1: Aqui, ó.
0: Eita, nós! Era bom demais. E tudo isso teve um grande impulsionamento das rádios também. E eles tocavam demais. Sim. Na MTV Brasil naquele momento. Foram vários
1: Saudade.
0: Elementos que acabaram impulsionando todo o talento e toda essa mensagem que o Charlie Brown Jr. trouxe através do Chorão pra dentro das rádios, pra dentro da nossa vida, né? Tudo de uma
1: mensagens
0: cultura...
1: Mensagens eternas, né?
0: Eternas. Vindo de uma... Falando diretamente com a cultura do skate, das ruas, das periferias e dando voz pra tudo isso, né? E a gente escuta até hoje, são realmente músicas muito boas pra gente poder ouvir, pra gente relembrar, matar a saudade. Esse álbum foi relançado depois, pelo menos eu não lembro se foi em 2017, eu acho que ele teve um relançamento, também com o objetivo de celebrar os 20 anos desse álbum e mostrar esse álbum pra nova geração, que acabou conhecendo muitos da nova geração, acabou conhecendo também a partir desse relançamento. Mas o álbum original é lá de 1997, o primeiro e talvez o único, se eu não me engano, posso estar enganado, mas eu acho que é o único com a formação original da banda.
1: Ah,
0: tipo assim, todos
1: perfeito.
0: Eles eram somente
1: eram os
0: esses.
1: Mesmos.
0: Exatamente.
1: Eram eles. Agora é 4 e 6, a gente vai pro show do intervalo e já voltamos com a música da semana. Aqui, ó. Eu vou roubar essa mulher pra mim.
0: Como é que sai isso aí?
1: Não sai?
0: Sai.
1: Mas eu nem sei seu nome.
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6: Aumentou bastante a movimentação na BR-116 em São Leopoldo. Atenção, para quem vai no sentido interior, tem trânsito lento próximo do viaduto da Charnal. Logo na sequência, volta a ter

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11: Agora chegou aquele momento que a gente dá boas-vindas para novas músicas que entram aqui na programação da Atlântida e chegam pra ficar. Dessa vez é de uma banda que a gente conhece muito por aqui, tem um carinho gigantesco, que é Papas da Língua, e eles vêm com um som novo depois de um tempo considerável, tá? Depois de 8 anos, eles lançam Pura Ingratidão, música boa, pegada Papas da Língua, tá? Agora é 4h14, aumenta o volume, vem junto com a Atlântida.

0: Chabuzi com a Barsong aqui na Atlântida, a rádio das nossas vidas. A gente também ouviu o som aqui de Isabela, que é ex-Natiruts e cantou Quero Ser Feliz também. Charlie Brown Jr. com Céu Azul, Sia Frit com Atlantis. Na verdade, a música se chama Sia Frit e a banda é Atlantis. Vamos lá. Harry Styles com As It Was, também Armandinho com Amor Vem Cá e Papas da Língua com Pura Ingratidão. Agora faltam 24 minutos para 5 horas da tarde e a gente tem informações de, não de gol, infelizmente, França e Senegal ainda 0-0, mas temos de Madonna, que tem tudo a ver com a Copa do Mundo, tá?
1: Exatamente.
0: Porque ela, não sei se tu viu, mas no Confessions 2, o álbum que sucede, né, o trabalho dela que foi lançado lá em 2005, Confessions on a Dance Floor, ela colocou João Pedro, um jogador que poderia ter sido convocado agora pra Copa do Mundo pra representar o Brasil, mas não foi chamado, ele foi chamado pro clipe da Madonna, que exatamente. Eu acho que num grau, assim, de importância.
1: Num nível de importância, eu acho que tá tudo na mesma coisa,
0: tá,
1: né?
0: Louco, cara, imagina a Madonna te chamar, maravilhoso. Ele e o Cole Palmer, que é um outro jogador do Chelsea, eles participam do banheirão da Madonna, porque tem essa imagem, né, eles no banheiro, curtindo e tal. E aí fica no imaginário de cada um.
1: Que coisa linda esse negócio. Bom, a matéria aqui do nosso Atlântida.com.br é da nossa colega Nathalie Oliveira e ela fala sobre a Madonna que pode estar se preparando para voltar aos palcos nesse grande estilo, como sempre, a Madonna, né? De acordo com informações que foram divulgadas pelo jornal britânico chamado Daily Mail, que a gente conhece muito bem, a cantora pretende lançar uma nova turnê mundial para promover justamente esse álbum Confessions 2, o 13º álbum de estúdio, que chega às plataformas no dia 3 de julho.
0: Tem noção que ainda nem chegou, ela já fez todo esse barulho. Já teve show na Times Square, em Nova York, na última quinta-feira. Teve também já esse filme que ela fez, com 13 minutos cheios de referências dela mesma, da carreira dela. Ela tá fazendo um bolo, um barulho, e nem chegou ainda o álbum.
1: Exatamente. Caso essa nova turnê ela seja confirmada, ela vai suceder justamente o que a gente tava falando, que tu falou por aqui, a turnê chamada Celebration Tour, que foi realizada há pouco tempo, na verdade, 23 e 24, né?
0: Que ela inclusive tava passou por Copacabana.
1: Exatamente. Celebrando os 40 anos de carreira da Madonna, e agora ela deve voltar aí, deve ser anunciado. Vamos aguardar. Eu acredito que sim, viu? Eu acredito que sim.
0: Tomara.
1: Por esse barulho todo aí, não que não seja somente por... Não poderia ser somente por lançamento de um álbum, mas eu acredito que ela vem aí com uma boa de uma turnê pela frente aí para os fãs enlouquecerem. Informações completas ali no Atlântida.com.br, como sempre.
0: Perfeito. Agora falta um minutinho para... Falta um minutinho. Não.
1: Um minutinho para as 20 para 5, Babi. É isso aí.
0: Cara, não. Assim, ó, gente, 20 para 5, tá? 20 para 5 é mais fácil. Eu vou arredondar.
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6: A previsão para a próxima quinta-feira é de frio e tempo nublado em Porto Alegre. Mínima de apenas 8 graus, com máxima de 19. 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

0: gente, com Anxiety aqui na Atlântida, é assim que a gente tá assistindo esse jogo. Exatamente. De Senegal e França aqui, né, Mixinho? A gente também ouviu por aqui Henrique Portugal com a francesa, ex-tecladista da Skank. Também ouvimos Maneva com Deixe-me Ir, Tem Café. E Anitta com Ponto de Equilíbrio com seu novo trabalho, Deus Existe, que aliás chega em Porto Alegre no dia 1º de agosto e bateu o sinal da Atlântida. Isso quer dizer que a gente tá indo embora.
1: Exatamente.
0: E agora tem Vibe Copa aqui na Atlântida pra falar de Copa do Mundo. Então fica aqui, vai tomar uma água, vai buscar alguma coisinha, mas volta, tá? Volta porque tem Rafinha Menegas, Nathan Nunes, Rodrigo Adams, que eu tô vendo aqui, Lilia Bortolatti, Mick Silva, Babi Bittencourt. Não? A gente não?
1: No Vibe Copa?
0: É.
1: Eu não sei.
0: A gente foi convidado hoje?
1: É mesmo? Eu não tava sabendo.
0: Miki, muito obrigado, até amanhã.
1: Valeu, tamo junto. Eu volto às 7 horas com mais uma edição do After, logo depois do Pretinho das 6. Valeu, Babi. Até mais.
0: Peraí que eu tô fazendo uma coisa.
1: Ah, faça.
0: Vou botar um vinhetão aqui, ó. Ah, agora sim.
1: Boa,
0: tchau, te cuida por aí. Um beijo e não seja aquele chatão do trânsito.
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3: E olha só a dúvida da Luciana. Doutor, outro dia peguei meu filho conversando com o chat GPT e pedindo conselhos sobre a sua saúde emocional. Afinal de contas, por que que ele não faz isso comigo e recorre a uma máquina que não vai dizer pra ele exatamente tudo que eu poderia falar? Luciana, olha só, esse fenômeno que você contou é cada vez mais comum. Pesquisas mostram que no mundo todo, os jovens estão recorrendo cada vez mais às ferramentas de IA como uma espécie de conselheiro ou como uma espécie de terapia. E por que que isso acontece? Porque o chat não julga, o chat é de graça, o chat pode ser acessado a qualquer hora do dia, o chat não traz aquela questão de, ah, vou ter que olhar na cara de uma pessoa, vou ter que conversar com alguém. Então, muitas vezes, isso acaba sendo o impeditivo e nessa cultura dos jovens de resolver tudo da maneira mais rápida e fácil possível, eles acabam recorrendo ao chat GPT ou, enfim, a qualquer tipo de IA. O que que eu acho? Já que você viu ele nessa situação, você pode de alguma forma procurá-lo e dizer que você está ali aberta, disposta para conversar com ele ou eventualmente levá-lo para uma terapia se tiver alguma coisa que está incomodando muito. Então a IA pode ser um bom início para ele começar a falar sobre aquilo que ele está sentindo, entrar em contato com as suas emoções, mas certamente não vai ter o mesmo efeito que uma terapia.
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6: Começou, sabe o que é? A lentidão na Castelo Branco. No sentido da freeway já tem movimentação bem lenta em alguns pontos entre a rodoviária e a estação São Pedro, principalmente. Enquanto isso, a região do aeroporto vai apresentando boas condições de maneira geral. 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
12: Brasil. Vambora. Começou Vibe Copa aqui na programação da Atlântida. Junto comigo, obrigado pela sua audiência, 5 horas 10 minutos, Vini Moura, boa tarde.
16: Oh, boa tarde, Rafinha, tudo certo?
12: Tudo certo, Nathan Nunes, boa tarde.
16: Boa tarde, Rafinha, eu só queria focar na Copa do Mundo, mas daí o Grêmio anuncia que não vai ficar com o Arthur.
12: É verdade.
16: Eu tava tão feliz assim.
12: Hoje sim, hoje não.
17: O clube do cara sempre pode estragar qualquer clima.
12: Ah, pode, estávamos há 2 semanas sem ficar irritado,
16: sem
12: né?
16: Sem se estressar com o Grêmio.
12: 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É a galera que tá junto conosco aqui no Vibe Copa falando nisso. Rodrigo Adams e Lelê Bortolassi. Vejo a imagem deles num...
18: E aí, gurizada?
12: Num prédio, num hotel, enfim. Onde é que vocês estão? Boa tarde.

0: tarde.
1: Boa tarde, Rafinha. A gente está aqui no Hudson Yards, um complexo que tem aqui uma praça, onde já fizemos programação. Tomamos uma porta fria, atrás da gente aqui o Vessel, um dos prédios mais legais de Manhattan hoje, dos mais instagramáveis, como a turma fala. E hoje a gente tomou uma porta fria, vou deixar pro Lelê Bortolassi falar essa daí.
2: Mas boa tarde, gurizada.
3: Pô, cara, a Vibe Copa hoje aqui em Nova York, ela tá um pouco mais ferrada, porque... Pô, os hermanos...
1: Conseguiram,
3: os
1: né?
3: hermanos
1: conseguiram avacalhar.
3: Armaram um entreveiro ontem na Times Square, né? Todas as torcidas que estavam se encontrando na Times Square em paz, harmonia. Em harmonia, e ontem os argentinos e os argelinos saíram na porrada.
1: Bah,
3: o pau cantou, a chinela cantou, como diz o Léo Oliveira, e aí a polícia aqui, que não brinca em serviço, né? Cancelou as fanfests, tanto a fanfest que era nosso ponto inicial de ida hoje, era a Brooklyn Bridge, que é a maior fanfest aqui, sensacional lugar. A gente tinha deixado pra ir hoje lá, porque tem três jogos realmente interessantes hoje, né? Já tinham cancelado por causa da questão dos argentinos. Daí a gente pensou, pô, vamos lá em Hudson Yards, onde a gente já tinha mostrado o jogo de inauguração da Copa, lembra? O México, o jogo do México, a gente estava aqui. A gente pensou, pô, lá é um lugar menorzinho, o sinal de internet não cai, não oscila, e tinha um bom policiamento lá naquele dia. Chegamos aqui, o sinal de internet está uma maravilha, o policiamento está ali, só que o telão está passando nada mais, nada menos do que uma partida de golfe, pra vocês terem uma ideia.
1: Aí foi aquelas porradarias extremas, tá viralizando aí os cortes na internet. Daqui a pouco, quando eu achar um aqui, porque a gente acaba sendo mais impactado por causa do algoritmo, né?
0: Certo.
1: Quando eu achar um, eu vou mandar no nosso grupo interno pra vocês verem, que é aquelas brigas que não tem pai nem mãe que separam, né?
3: Ah, foi
1: aquela,
3: feio, foi
1: aquela
3: feio.
1: Seguinte, que tu ouve estalo de osso e mata cobra.
3: E não tem nem como entrar num acordo na língua ali, né, cara?
1: Não,
3: porque,
1: não.
3: Foi bem complicado. Mas enfim, cara, a gente sabe, né, que o pior é que a Vibe Copa, mesmo sem o jogo sendo transmitido, que ela continua rolando aqui.
0: Não, altas vibes aí, cara. Pô,
3: porque tem uma galera que chegou aqui, eu tô vendo aqui, ó, os caras ali com camisa do México.
0: Vocês não conseguem ir naquela sacada que tem a bandeira do Brasil lá e fazer de lá o programa? Impossível?
3: Olha,
1: dá,
3: cara.
1: Dá pra fazer. Dá pra
0: seria
1: fazer
0: legal, né?
3: Tá, agora tu vai falar com os policiais hoje lá, então, que eu já gostei da
1: Copa. Mas é, olha ali. Aliás, a gente lançou a campanha, pedi pra audiência entrar no último post ali, em que mostra a abordagem que o Lelê levou do policial hoje de manhã. E por favor, né? Hashtag Free Lelê.
0: Free Lelê.
1: É muito importante.
0: Free Lelê.
1: A gente não perder nosso camarada, né? Já tomamos um cartão amarelo,
3: Rafinha,
1: na FIFA.
3: É, Rafinha.
1: Tomamos da polícia hoje.
0: Cops are my friends. O pretinho vai tomar do Fetter.
3: Ah.
0: They are your friends, ok.
1: Ô, meu, é quem manda pra gente, na real, né?
0: Mas geral aí no placar, Vini Moura. E quem é que tá jogando?
4: 0-0, França e Senegal.
0: Senegal.
4: Só que o jogo tá no segundo tempo, 4 minutos do segundo tempo. Mas, cara, o primeiro tempo, Senegal deu um banho.
0: Pô, teve
4: de bola
0: na trave,
4: França.
0: Né?
4: Isso aí, Senegal tá muito melhor no jogo. Vamos ver como é que vai ser agora no segundo tempo. Mas, mais uma vez, né, a Copa do Mundo provando.
0: Uhum.
4: Não dá pra...
0: Não tem bobo, amigo!
4: E o empate do Brasil vai cada vez mais sendo perdoado,
5: e
4: né?
5: E ontem o Uruguai empatou também com a Arábia Saudita.
0: Saiu perdendo.
1: E quase virou.
5: O segundo tempo, o Uruguai jogou muita bola, acho que até merecia virar. Verdade, não rolou. Verdade, a atuação do goleiro da Arábia Saudita foi incrível, assim. Mas, pô, é mais um time grande, é mais um empate.
0: É. Eu vejo nas imagens de hora aqui se ajeitando. Não sei onde é que ele tá, se ele foi no banheiro que é o ar livre. Ah, não, ele tá caminhando.
1: Já que ele foi mundial.
5: Ele não ouve a gente.
0: Ele tava cocado. Não, só temos as imagens dele. Pode falar, Adams.
1: Não, eu ia dizer o seguinte, o Vini falou, né, pô, mais um empate aí e tal que tá dando por enquanto, e Senegal fazendo crime. Mas, cara, o Senegal é o atual campeão africano, né, tem Sadio Mané, tem jogadores em grandes ligas. O jogo é uma ruim pra França, não é jogo de barbada, assim. E óbvio que a França é uma das favoritas, sim, pro Mundial. Hoje tomamos um chá de banco ali, gurizada, ficamos esperando os caras sair, nunca saiu. Uma hora nós dizemos, quer saber?
3: Desistiam.
1: Vamos a merda, se
3: França. Começamos a gritar,
1: largamos e começamos a cantar a música de
0: Senegal.
1: Começamos a cantar a
5: melhor é Senegal, hein?
1: Somos desaforados mesmo.
3: Falando em Uruguai, cara, os uruguaios ontem que, né, infelizmente não conseguiram a virada, mas mereciam ter virado o jogo. Pô, tomaram uma ruim na saída do hotel. Vocês viram que cena constrangedora?
0: Não, o que houve?
3: Tipo, pô, cara, a delegação do Uruguai, os jogadores do Uruguai foram revistados pela polícia com cães farejadores.
1: Isso rolou com a França também hoje, né? É um padrão. É um padrão de segurança. Não, é bom ter falado isso, então, porque eu fiquei de um lado, hoje o Lelê não viu essa cena, então vale a gente relatar. Não é um constrangimento, cara, tem duas situações ali, explosivos, cara. A gente tá no país

0: mais vigiado do mundo.
1: Isso é verdade.
0: E aí esse doguinho que também tava fazendo a jirica na bagagem dos uruguaios, e hoje eu vi a dos franceses, tava fazendo também, gurizada, em volta do carro, dos carros que estão fazendo, tipo Cars. Assim, são dois carros da FIFA, mas carros de polícia, eles fazem volta de todos os carros e também dos dois ônibus que acompanham a delegação. Então, assim, parece constrangedor, mas é um efeito de segurança, cara, muito importante.
1: Okay.
0: A gente sabe
1: informação.
0: Que a gente vive um país que, meu,
2: querendo informação. Ou não,
0: por mais que seja a maior potência do mundo, eles têm um alvo na testa deles e a qualquer momento eles não querem pagar pra ver isso.
2: Tá
0: então
2: certo.
0: Eles fazem esse tipo de situação.
2: Tá certo,
3: e tem também que, tá, às vezes, não é sobre uma desconfiança com os jogadores, né? Especificamente. Mas sim algo que, sei lá, alguém implantou algo nesse sentido. Não é que os caras estão desconfiando,
2: pode crer.
3: O Rocher tá levando.
2: Acho que botaram um enxertinho ali e os caras foram lá conferir?
3: É, alguém.
2: Não, pode ser, mas é meio difícil, né?
3: A gente não sabe, né? A gente já viu de tudo. Nesse momento, sabe. A França perde um gol

0: Não.
1: Quem é que jogou
2: é
1: antes?
2: É o primeiro.
1: É o primeiro?
0: Ah, o cara já tô até louco.
1: É porque é tanto jogo. A Argentina joga 10 da noite, né?
2: Hoje são 3 partidas. Depois tem a Noruega e a Argentina por último.
3: É isso. Quem perdeu o gol foi o Olize.
4: Eu tô chamando
3: os
4: brasileiros aqui pra falar com a gente. É tudo brasileiro.
3: Olize, né? Que se
1: brasileiro.
3: Diz.
1: Chega aí. Everybody is Brazilian?
4: All right. Aqui a gente vê a galera com a camisa da seleção. A gente tem que perguntar se é brasileiro ou não. Claro. Tudo bem, irmão?
1: Tudo bom. Joia. Tudo ótimo.
4: Como é teu nome, cara?
5: Thiago.
4: Thiago, de onde tu é?
5: Brasília.
4: Brasília, então os parceiros, tudo de Brasília aqui?
5: Não, cada um de lugar.
4: Da onde tu é? Chega aí, tem todo mundo aqui no foco, nós estamos ao vivo para a Rede Atlântida, né, Rádio Atlântida de Porto Alegre, pelo YouTube também, teu nome, cara?
5: Thiago.
4: Da onde tu é?
5: Aracaju, Sergipe.
4: Aracaju, Sergipe. E tu?
6: Eu sou de São Paulo, mas minha esposa é lá do Rio Grande do Sul, Santo Ângelo.
2: Olha, era. Tinha uma mulher de Santo Ângelo agora há pouco, que era ela?
6: Não tava.
2: Bah. Ficou lá. Tá, desculpa aí.
4: Gurizada, por acaso vocês vieram pra esse ponto aqui com a esperança de ver um jogo no telão que nem a gente, ou vocês estão aqui por acaso mesmo?
6: Não, estamos só dando uma olhada aí nos pontos turísticos aqui da cidade. O jogo a gente vai ver depois lá, sexta-feira,
4: porque a gente esteve aqui no dia da abertura da Copa, o jogo do México, e tava muito legal aqui, a gente resolveu voltar aqui hoje pra ver os jogos. Aí chegou aqui, não tem, e a gente recebeu informação que por causa da briga dos argentinos ontem na Times Square, eles cancelaram todos esses telões grandes.
2: Eles conseguem, né? Eles não conseguem se comportar.
4: É brincadeira, né?
2: Depois falam que o brasileiro é bagunceiro, a gente só quer samba, tomar um trocinho, sabe? Pá, pá, pá. Deixa eu perguntar pra vocês, ficam até quando aqui?
5: Cara, a gente já vai pra Filadélfia, pro jogo do
4: Brasil. Nós também.
5: E depois pra Miami também, Brasil e Escócia.
2: E daí voltam pro Brasil ou seguem atrás da seleção conforme a classificação?
5: Até dia 28 a gente tá por aqui.
4: Vocês viram o primeiro jogo? Estavam no primeiro jogo?
5: Não, nós chegamos já, porque teve alteração no voo todo. Nós chegamos depois do jogo já.
4: Estão confiantes pra amanhã, não, pra sexta, né? Pô, temos que ganhar, né?
5: Tem que ganhar. Vamos ganhar.
4: França não tá conseguindo fazer gol em Senegal. Olha, já tomou a bola na trave, tá 0-0. Agora é mais uma seleção favoritaça que tá se complicando no início.
6: Eu acho que é igual da Argentina ano passado. Os caras perderam da ano passado, na última Copa. Perderam da Saudi, mas foi lá e foi campeão. Então é só pra dar um gostinho pra galera achar que tá ruim. Vamos ser ex aí.
4: Beleza,
2: gurizada. Tomara, gurizada. Ó, se gosta de tomar um negocinho? É o seguinte, ó, aqui embaixo tem um lugar chamado Mercado Little Spain.
4: Little Spain.
2: Tá apinhado de gente ali.
1: Pequena
2: tá
1: Espanha, jogo, né?
2: A gente não pode fazer.
4: É, e tem ar-condicionado ali.
2: Imagem
4: tem
2: ali.
4: Um sanduíche de Ramon, cara.
2: Opa, tem presunto clássico deles. Pode comer. Vinho, é um barato.
6: Beleza.
2: Tamo junto, valeu.
4: Valeu, gurizada. Obrigado pela atendimento pra Rede Atlântica. Se quiserem ver, a TLTV no YouTube fica ali gravado. Depois vocês podem mandar pra galera.
2: Isso é mais um serviço da Adams por aqui em Nova York, Rafinha. A gente dá dica.
1: Tá ótimo. Ah, vocês estão nessa.
4: Morocco!
1: Que máscara, hein? Que máscara. 5h20, deixa eu dar um recado aqui, ó, pra galera que nos acompanha, tanto no On Air como no online, como bem falou o Lelê, a TLTV bombando nessa cobertura da Copa e com vários produtos legais. 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
3: Preteu o olho da gateada pra ser legal, viu?
1: O que houve?
3: A França acordou.
1: E aí, 1-0 já?
3: Não. Mas o goleiro do Senegal já fez duas defesas daquelas assim, ó.
1: Mas é isso,
3: a do desequilíbrio, sabe?
1: Aqueceu. Tu pode falar no ar,
3: externa 1. Até porque deu pra ouvir,
1: né? Até porque deu pra ouvir, exatamente. Tudo certo.
3: Externa 1.
1: É externa 1.
2: A gente falou da pauleira que rolou ali, né? Na Times Square. E aí tava tendo, obviamente, ali. Os argentinos fizeram algo que os brasileiros também.

0: acabaram fazendo aquela aglomeração, bandeiraço, cânticos e tal. E cara, o brasileiro quando quer ser zoador, essa daqui vocês vão rir, né? Sabe o telão que o grupo RBS pegou e fez lá a ação de marketing, botando ali os gaúchos na Copa e tal?
1: Claro, na Times Square ali.
0: Uma galera postou no mesmo telão, em cima da loja do Pelé, esse telão. E aí a mensagem é a seguinte, ó: só nós somos penta. Só isso tá escrito, tá ligado? Aí os caras tão metendo
1: louco, é muito bom,
0: tocando festa e um baita letreiro em cima dele.
2: Eu mandei no grupo da produção do Vibe Copa ali um vídeo da peleia que veio parar no meu Instagram, ao que parece um perfil francês. Mas, cara, é uma pauleira, velho, daquelas assim, ó. É, cara, é tipo assim, é, tem uma briga que viralizou aqui, ó, acho que a gente até comentou no Bola, sim, que foi no
0: Negão do Ima.
1: A gente torcedor falou
2: do
1: também.
2: San Antonio Spurs, vocês devem ter visto, né, cara?
1: Não, a gente falou no Pretinho também, mano.
2: E isso, meu, mas ali, ó, os caras tentaram derrubar. Agora, essa de ontem, cara, é uma galera, assim, que abre a roda mesmo, assim, sabe?
1: Abre a roda.
2: A gente tá avisado, mas na realidade é lamentável, né?
1: Não, é ruim, cara. Isso, briga, né? É ruim em qualquer
2: até
1: lugar.
2: Então, né? Todas as torcidas, Rafinha, estavam convivendo de forma pacífica.
1: Mas ele sempre apronta.
2: Agora mesmo, cara, acabou de passar uma menina aqui por trás que a camisa do Marrocos, ela falou:
1: Marrocos.
2: Pô, cara, os marroquinos são de uma queridez, assim, cara, o tempo inteiro com a gente, antes do jogo, depois do jogo, sabe?
1: Falando em querideza e tranquilidade, essa coisa mais sensível, o Diori já tá com a gente. Não sei onde é que ele tá, tá escorado numa árvore, tá cocado. O que que tá fazendo, Diori? Onde é que tu tá, Diori?
3: Ah, cara, eu tô conectado com a natureza aqui.
1: Tá certo, em tudo wild, né, Diori?
4: Ah, além é assim, né?
3: Aqui a gente fica perto da natureza, a gente se conecta com coisas especiais.
1: Certo.
3: Aqui é muito legal, cara, vocês estão vendo a natureza aqui em volta, aqui, como é que tá a natureza?
1: Ah, tá legal, tu tá escorado numa planta ali, né?
3: Isso aí. É, eu tô sentado aqui numa... Vamos com calma, né?
4: Tá fazendo a fotossíntese.
0: Num tronco!
5: Vamos com calma que a galera que tá só no hard pode pensar outras coisas.
3: Eu tô sentado aqui numa beira de uma calçada aqui.
0: Uma chonga.
3: Pra poder falar com vocês mais tranquilo. E daqui a pouco eu conto pra vocês onde é que eu tô mesmo.
1: Ah, tá, tu não quer falar. Eu te chamei, tu vai dizer que daqui um pouco tu volta.
4: Tá fazendo o mistério dele, mano.
1: É uma surpresinha.
0: Tá segurando a audiência. E eu não te apresento, não, meu.
1: Tá legal.
5: Você que tá na live, se a gente chegar o quê? A 50, 100 likes, o Diori mostra onde é que ele tá.
1: Levanta e sai caminhando, tá numa rua.
3: Tem uma coisa que eu quero mostrar pra ti, Rafinha.
1: Só pra ti. Opa.
4: Olha ali, Rafinha, eu vi antes já.
1: O que que era?
4: Ele vai mostrar.
1: Mostra, Diori.
4: E aí tu descreve.
1: É a planta?
4: E aí tu vai descrever, Rafinha.
1: Vai. Vamos ver, Diori, eu vou levar.
0: É a planta.
1: Puta, ele tá com o vinil do álbum do Chili Peppers, o Californication. Que isso, hein, Diori? Agora sim, hein? Agora tu tá vivendo o extraordinário, eu vivi isso, tô bem, 47.
5: O Diori que é o maior fã de Red Hot da rádio, né?
1: É ele mesmo, né?
4: Informação.
5: Nosso plantão.
1: Pois pênalti não, quando França. Tu diz informação, tu pode seguir.
4: Pênalti pra França.
1: Pênalti pra França. Pênalti. Quem é que vai bater? Mbappé?
4: Não sabemos ainda. Informação.
1: Dembélé?
4: Informação.
1: Gol. Cancelado.
4: Cancelado.
5: Porra! Eu olhei pro lado aqui, não tinha pênalti.
1: Porra! Ô, Diori, quanto é que tu pagou esse vinil aí? 47,99 doletas, é isso?
3: Isso, 47,99 plus taxes, deu 52 dólares.
1: All right, sempre tem que ter a taxinha, né? A taxinha é aquela maravilhosa.
3: Paguei no cartão, daí tem uma taxinha gostosa ali. Mas muito legal pelo seguinte, tá?

0: aqui na Califórnia. E na frente da loja desse gaúcho tem uma Kombi que o cara só vende disco de vinil.
1: Que
0: aí quando era meio-dia que o cara chegou. Olha só que coisa particular, né? Aí no Rio Grande do Sul, a gente tem muito aquela cultura do jeitinho no Brasil como um todo, né? Se tu chega antes na loja e a loja tá fechada, tu bate na porta, dá um sorriso, o cara vai lá e abre a loja pra ti e tal.
1: Isso.
0: Eu cheguei no trailer do cara, era 11h45. O trailer abria meio-dia. Aí eu cheguei pra ele e perguntei: ah, tu tem algum disco do Red Hot, não sei o que e tal dele? Ah, eu tenho sim, mas eu abro só o meio-dia. Pô, já tava aberto, só que não tava aberto.
1: É isso aí.
0: E aí eu tive que sentar do lado da loja e esperar até meio-dia pra comprar o disco. Fiquei 15
2: era
0: minutos sentado.
2: Era velho, cara, Jory?
0: Não, era um gurizão assim, meu. Meio hippie, assim, gurizão.
2: Não, guri não pode ter, não. Se fosse um velho, tranquilo.
3: Cultura, mas
2: guri,
3: né? Não pode. Não, mas é cultural, porque quando tu dá uma banda assim fora também, os caras assim, pô, meu, tu tá fechando. Eu quero assim, fecha 19 aqui. Ah, não posso. Não, não, tá bom, fecha 19.
4: É que aqui tem a entonação. Tu chega num lugar aqui, tu pergunta pra pessoa, tá fechando? A pessoa já entendeu o que tu quer.
3: É isso.
4: Entendeu?
3: É isso aí. Que irado, Jorge.
0: Tá fechando azar,
2: Rafinha.
0: Azar,
2: oi, Rafinha.
3: Fala,
2: Léo. Tu já foi, né? Tu trabalhou em boteco, né?
3: Já, claro.
2: O cara chegou no boteco, o boteco abre meio-dia. O cara chegou no boteco 15 para meio-dia, me vende uma gelada, tu vende, né,
3: cara? Ah, não, aí o cara vende, né? Mas essa é a coisa do Brasil, né? O Brasil, ele é um povo mais acolhedor nesse sentido,
0: se
3: né?
0: Se resolve, né?
3: É,
0: não, tudo tem um jeito, tudo se soluciona.
3: Exatamente.
0: Aqui não, aqui eu fiquei sentadinho ali 15 minutos, quando bateu meio-dia, o cara sentou no caixa, eu peguei o disco e fiz a minha compra. Antes disso, não tem conversa.
4: Eu não sei
2: how
4: se...
2: How much, Diori? How much?
0: 52 doletas.
2: Uou, aí é duplo?
0: Não, não, não, deixa eu até ver aqui.
3: Não, acho que não.
4: É o
3: Californication, deve ser o disco na íntegra ali.
2: O Californication, originalmente, ele é em CD.
0: É duplo.
2: É duplo. É, claro.
0: É duplo.
2: Imaginei, por esse preço aí
0: é duplo. São dois discos.
2: Tá tudo certo.
0: Cada disco tem
3: o lado B e o lado A.
0: É, mas assim...
2: São quatro lados.
0: Primeiro lado tem Around the World, Parallel Universe, Scar Tissue, Other Side, Get on Top, Californication e Easily. Lado A e lado B do disco 1. E aí no disco 2, né, daí tem Porcelain, Emmett Ramos, I Like Dirty, This Velvet Groove e aí as outras quatro para fechar o outro lado. Velvet Tripping, Groove, Right on Time, Purple Stain e Savor.
3: Purple Rain é do caralho. Não, mas esse aí é do Prince, né, Adams? O Purple Rain.
4: Rafinha, eu não sei... Se a França vai ganhar o jogo. Mas assim, ó. É um
3: massacre, amigo.
4: É uma avalanche, parece um enxame de abelha. Cada vez que tem um ataque da França, assim, o goleiro de Senegal já tá se consagrando aqui já por enquanto. Olha, os caras acordaram pro game de um
3: demorou, jeito. Demorou 45 minutos.
4: É, se o Brasil tivesse jogado o que a França jogou nos últimos 10 minutos, a gente já tava feliz já.
3: Ah, eu imagino, né, Vini? Aí 5,5 sinal da
0: França. Aí dito isso, daqui a pouco o gol do Senegal.
3: Ah, mas futebol é assim, né, cara?
4: Gol da França agora.
3: Gol da França, quem fez?
4: Vamos ver. Ele, não, vamos ver, peraí que a câmera tá...
3: Um francês, provavelmente.
4: Mbappé.
3: Né? Mbappé?
4: Mbappé.
3: Olha aí, pode que se tornar estrela, um cara. Grande, mais um grande goleador.
4: Um passe assim, ó.
3: Uma relação, velho.
4: Tinha um monte de jogador de Senegal, o cara deu um passe pra ele.
3: Que quebrou todo
4: quebrou
3: mundo.
4: Quebrou todo mundo e ele...
3: Eu sei como é que é, quando eu joguei bola era assim. É
4: exatamente como tu faz, velho.
3: E ele fez aquela comemoração clássica dele indo...
4: Sim, ele parou, cruzou os braços e deu a cumprimentadinha com a cabeça.
3: É do caralho
2: isso. E aqui, ó, tem um grupinho no Telegram aqui que o gol chega, é pra chegar menos de um minuto.
3: Sabe
2: depois
3: que tem aplicativo,
2: acontece.
3: Né, que faz isso, né? Que é um grupo do Telegram.
2: Aplicativo. É um aplicativo que tu vê gol da
3: Copa do Mundo. Pode ir no YouTube
2: assistir também, né, cara? Não, tu vê o gol.
3: Ah,
2: tô falando que chega em imagem aqui.
3: Foi grosseiro.
2: Vídeo, né? O aplicativo dos guris.
3: Foi muito bem, nessa.
2: Chega em imagem aqui, vamos ver o gol.
4: Eu acho que foi o Olize que deu.
3: O Olize, né?
4: Deu passe pro...
3: Que é uma perna violenta, né, o Olize.
4: Mas o
3: ele joga bem. Tem volta aqui, gurizada, mostrar com a câmera?
4: Sim, por favor.
3: Chega aí, Lelê. Mostra cuida as mochilas aí pra ninguém roubar.
0: Mas se tem que...
3: Pegar mochila pra Alcântara. Tem...
2: Peraí. Vai mostrando aí. Não, peraí.
3: Tem que ir descrevendo, né? Porque a gente tá no ar também, né? Olha ali, ó. Ali, do lado esquerdo, a gente tá vendo uma rocinha que mistura diversas coisas. Desde uma chicken salad, hot dog, kebab, chupab, aquelas coisas tudo que tem aqui. A segunda ali, ó, nós temos uma...
2: Um helicóptero chegando também,
3: de
2: ali.
3: De smoothie, sabe? Aquela bebidinha
0: com
3: fruta e tal.
0: Olha! Gol do Senegal, cara!
4: Gol do Senegal!
0: Gol do Senegal, 1-1!
4: O Jackson!
3: Que espetáculo!
0: Impedido! Impedido!
4: Senegal!
3: Tá impedido?
0: Levantou a bandeira, pelo menos.
3: Não, faz assim.
2: Já chegou o gol aqui, ó.
0: O Idris Elba.
3: Aí.

0: Não, tá impedido, tá impedido.
1: No meio a gente puta tem um
2: o aplicativo aqui, do Lelê chegou com
0: defesa. Pera aí que o Adam segue descrevendo as banquinhas de cachorro quente lá.
1: Não, mas já saiu? É que eu não tenho retorno de
0: não, não, não, não. Tá ali, tá ali, tá ali, tá ali as banquinhas.
2: Vai nas banquinhas.
1: Não, não, é que aqui, ó, no meio a gente tem o sorvetinho, aquele sorvetinho clássico italianinho, sabe, Rafinha?
0: Claro.
1: Aquele que tem nas rodoviárias.
0: Claro.
1: E aí, à direita, a gente tem mais uma carrocinha com vários sanduíches, até aqueles Philly Steaks, e lá também, à direita, mais carrocinha de cachorro-quente aqui. Cara, é o meu medo, na real, vou dar uma quente pra vocês, tá? A gente nunca sabe como é que essas coisas estão sendo condicionadas.
3: Mostra os arranha-céu ali, ó. Levanta aqui pra
0: aí.
3: Live, ó.
0: Tá. Isso aí.
3: Ali, ó. Dá esse take aqui, ó. Olha
1: esse
3: só.
1: Aqui, ó, gurizada, que eu tô fazendo...
3: Olha isso aí.
1: A subida é um prédio novo.
4: Vai, não para de subir.
1: Vessel. Não, não, Vessel é aqui. Aqui é o The Edge, perdão.
0: É grande.
1: The Edge. Tá? E é só que o mais louco, meu.
0: Baita baixista.
1: Do outro lado tem um piso, meu, que é de vidro, velho. E a turma sobe nesse lugar e fica lá olhando o chão de Manhattan, assim. Eu fui uma vez ali, meu, e eu não tive coragem, cara, porque dá muita vertigem. É muito assustador mesmo.
0: Que loucura, mano. Que imagem legal. Que privilégio! A Rede Atlântida participe pelo chat da transmissão.
2: Tá ali, já ó. Chegamos a 100 likes aí?
1: É um espetáculo.
0: Ah, deve ter chegado batendo, muito mais, cara.
2: Faz tempo.
0: 8 mil, 8 mil, Tio.
2: Ah, então tá.
0: Só comprou um vinil, ô, mãozinha de vaca?
2: Não,
0: ou tu comprou mais alguma coisa?
2: Eu comprei um agasalho aqui. Que é, pô...
0: cara que tá lá, agasalho, comprei. Ele é muito
2: caro. Tá, esse vinil que tu comprou aí, tu vai dar de presente pra Vinha, né? Não, é óbvio que não, né?
0: Não, óbvio que não, eu não tenho vitrola pra tocar, cara. Não me adianta me dar um vinil, não adianta.
2: Né? Não, achei que ele já tinha comprado quando ele morou na Califórnia, né, meu?
0: Não, eu ganhei, né? Eu ganhei dos meus neighborhoods, né?
2: Ah, que legal.
0: Ô, Diori, agasalho é sacanagem. O que é que tu comprou de agasalho aí, Diori?
2: Eu vou mostrar pra vocês. Mas antes deixa... Não, mas em Porto Alegre faz frio, né, cara?
0: Porra!
2: Daí eu vou voltar pra aí, né?
1: Ah, mas quanto mistério, meu. Mostra as coisas,
0: velho. Ah, meu. Calma, é o João Kleber do YouTube?
2: É que vocês estão me fazendo perguntas, né, meu? Eu tô só respondendo.
0: Ah. Tá certo,
2: Diogo. É isso, né, cara?
0: Que legal.
2: É isso. Eu tô sentado aqui porque o Good Vibes, que me vendeu o vinil, não tinha sacola, então eu não consigo carregar tudo que eu tenho. E daí, pra eu conseguir andar, eu vou ter que largar alguma coisa no caminho. Então eu tô sentado aqui por isso.
0: Tudo pela natureza.
2: Mas é o seguinte, deixa eu só dizer pra vocês onde é que eu tô, tá? Eu tô no South Coast Plaza, aqui em Costa Mesa, que é o maior shopping center da Califórnia e um dos maiores shoppings dos Estados Unidos. E aqui tem um dos complexos aqui dentro desse shopping, é considerado um dos maiores shoppings de luxo dos Estados Unidos. Pra vocês terem uma ideia, antes da pandemia, esse aqui era o maior shopping dos Estados Unidos. E ele movimentava, girava mais de US$1,5 bilhão anualmente.
0: Bom,
2: então é um negócio impressionante o que movimenta esse local. Eu vou largar agora aqui o tripé do celular para mostrar para vocês o agasalho que eu comprei nessa loja do nosso bruxo.
1: Mostra,
2: de
1: Porto Alegre. Que eu tô abrindo a live aqui pra eu ler.
0: Eu tô curioso, Jory. Na real,
2: beleza,
0: é um mistério, né? Esse agasalho tem que ser um
1: próximo
0: agasalho,
1: um pouquinho mais de tempo, né? Pra nós.
0: Tem que ser muito legal.
2: Isso aí.
0: Mostra
2: pra na tua espera aí, Jorge. A gente
1: só comprou meio cueca até agora, gurizada.
0: Ah, isso é bom, né?
4: Da Lacoste.
2: Tá, e o mano tá lavando as roupas lá pra vocês ainda não?
0: Vamos ver, o Diário vai mostrar o agasalho, largou o tripé do telefone e vai mostrar as compras agora. É, tá ali numa calçada, na verdade tá dentro, né?
2: Onde tem o
0: estacionamento.
2: É o recebido do Diário, né?
0: Ele tá fazendo um boxing agora. Desse outlet, desse shopping, na verdade, né? Vamos ver, Diário.
4: Vamos ver.
0: Ah, lá tá sem delay, né? Comprou grande, né, Diário? Um pouquinho maior do que o teu corpo, na verdade. Não ficou legal. Não ficou legal.
4: É boa pra correr.
0: Vai correr de quem? Ah, ele é da Inglaterra, né? É um corta-vento da Inglaterra, é isso, Jorge?
4: A gente gostou muito, Jorge.
3: Ô, Rafinha.
2: Jorge, só pra te avisar.
3: Eu fui...
2: Tinha 5 mil pessoas na live, foi pra 10 mil, só pra ver o teu...
0: O corta-vento da Inglaterra, né?
2: Só pra tu ver.
4: Olha aí, ó.
1: Acho que tirei tudo aqui, ó. Jorge, só pra dizer, assim.
0: Não, eu falei, eu acho que ficou um pouco grande, mas tudo bem, né?
2: Eu acho que o Rafael Gomes vai ganhar um presente. Calma, galera, a ideia é o oversized, vocês não sabem nada de moda, relaxa.
0: Ah, tá certo. Oversize.
2: É o novo nome pra dizer que o troço é grande quando ele compra.
0: É, relaxa.
4: É que eles estão assim, eles
3: eu comprei justinho, Jory. Eles estão tudo justinho.
2: Né, o Vini me entende, né, Vini?
3: Aí claro. Que o...
0: Fala, Lelê.
1: Bah, Vini, não vai, não te abraça.
3: Eu acabei comprando umas cuecas XG aqui, que não é o meu tamanho. Meu tamanho é G, né, cara? Mas é que aqui dizia assim, de 40, 44 XG. Aí como eu uso 42, 44...
1: Só que o Lelê não entender que os tamanhos são...

0: Pois é, mas aí eu comprei, daí quando eu cheguei no hotel, ela ficou com um balão em mim, mas eu negociei com o Radam Miranda, que é nosso, um dos responsáveis técnicos aqui, ele tem 2 metros de altura.
1: A cueca parecia aquelas calças de skatista dos anos 90, sabe?
0: Cheguei lá e falei, meu, comprei 8 cuecas por 14, eu já botei uma aqui pra experimentar, te faço 7 por 10, tu quer? Já levou.
2: Ele deu as 8.
0: Já renegociei.
1: E a usada é por $25.
0: Não, a usada eu fiquei usando e era isso, foda.
3: Barbaridade. 23 minutos para 6 horas da tarde. 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Galera que tá na TLTV, muito obrigado aí, rapaziada que vem no YouTube e acompanha essas imagens completamente diferenciadas por um outro olhar da Copa do Mundo, com Diori, com Rodrigo Adams e com Lelê Bortolassi. Acho que a gente vai ficando por aqui, vou liberar um sonzinho e a gente já vai encaminhar finaleira do programa, sim. Claro, daí dá pra rapaziada se posicionar muito bem, o Diori de na região de LA e os guris LA. Ali na região de Nova York, pra logo mais, quem é que volta no pretinho aí?
1: Nós dois aqui.
0: E eu quero fazer uma homenagem antes de acabar.
3: Pois não, Lelê.
0: Opa. Eu quero chegar aqui na live, deixa eu só pegar aqui o ângulo correto. Olha aqui quem é que tá com a gente aqui.
3: Vamos ver,
0: olha
3: Lelê.
0: Aqui.
1: Ele veio
3: olha aqui
1: Copa.
3: Quem é que tá com a gente aqui.
2: Olha
3: aqui.
2: Ó, oh, tô na Copa.
3: Vem. Cara, olha tu ali. Tem que falar, cara.
0: Olha ali, cara.
3: Tem que tô falar, a gente tá no ar, tá?
1: A gente que tá no ar na rádio, é isso. Verdade, a gente esquece.
3: Daqui, é.
1: A gente tá olha mostrando aqui, uma foto do Natan.
0: O Natan, a gente trouxe uma foto dele com a camisa, né? Da seleção.
3: Certo,
0: pô, e ele tá bem, aqui, ó. Foi ele tá com a gente aqui, ó.
2: Nova York, Natan,
0: tô abençoando você. Tá aqui na Copa com a gente, tá no nosso coração aqui, ó, Natan.
3: Boa, Natan.
0: E a gente tá fazendo esse trabalho pra que na próxima Copa a equipe completa do Bola venha presencialmente, mas a gente trouxe isso aqui, essa foto tua como um amuleto, tá?
3: Oh,
0: aí, ó.
3: Que bonito,
0: aqui, ó.
3: Show de bola.
2: Eu fiquei emocionado, cara.
3: Show de bola. Gostou? Obrigado, rapaziada. Valeu, Diori. A gente volta a se falar em breve. Grande abraço. É o Vibe Copa aqui na programação da Atlântida, amigo.
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1: A previsão para a próxima quinta-feira é de frio e tempo nublado em Porto Alegre. Mínima de apenas 8 graus, com máxima de 19. Na sexta, a máxima não vai passar da casa dos 17 graus. 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
21: Boa tarde.
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23: Tá bom!
21: Na Atlântida, quase nada.
24: Opa, agora sim é quase nada com a participação da audiência 5126-494-3. Tudo certo aí, Natan? Tudo ótimo. 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Fala, Natan!
25: Fala, Rafinha! Olha só, a pauta de hoje é o que tu gostaria que tivesse na tua cidade. E aí você pode pirar, tanto atração turística...
24: Ah, eu já sei.
25: Coisa diferente. O quê?
24: Eu gostaria que tivesse uma piscina de onda aqui na minha cidade, como a Surfland tem lá em Garopaba.
25: Vai. Porque às vezes tu faz o caminho até ir lá só pra surfar, né?
24: É. Mas não, embora, aqui... pô, esteja muito mais próximo,
25: pô,
24: né?
25: Pô,
24: assim,
25: bike.
24: Até outro... Até alguns anos atrás, jamais a gente ia imaginar ter uma piscina de onda. Mas eu gostaria que Porto Alegre, onde tem uma cacetada de nego que adora pegar onda, poderia ter uma piscina com onda.
25: Baita.
24: Então vamos ao telefone falar com a audiência, que é extremamente gente boa no horário do quase nada. Nos outros horários também, obviamente. Tô brincando. Vamos lá pro telefone, vamos ver quem é que tá na linha. É Papum. Quem fala e de onde fala? Boa tarde.
26: Alô?
24: Oi, quem tá falando?
26: Vinícius.
24: Fala, meu. Tu fala de onde, Vinícius?
26: Porto Alegre.
24: Porto Alegre.
25: Que idade tu tem, meu?
26: Eu tenho 12.
25: 12. E o que que tu gostaria que tivesse na tua cidade?
24: E que não tem, né? Obviamente.
26: Eu queria que tivesse a cada 4 anos uma Copa do Mundo aqui no mesmo lugar.
24: Tá. Que a Copa não fosse assim itinerante, fosse só num local. É isso, Vinícius?
26: Sim.
24: Vai, maravilha. Vai, é um bom pedido, cara. Pra quem adora futebol e gosta de entretenimento, é isso. Ô, meu velhinho, tu quer mandar um abraço pra alguém? Um beijo especial, um recado? Fica à vontade.
26: Eu quero mandar pro Mestre, pro Palhaço Maionese e pro Ivan.
24: As crianças adoram o Mestre desse programa. O Maionese e o Ivan não são bem-vindos. O Pretinho, eles são meus amigos. Fala, Gavanhoto.
26: Tem uma piada.
24: Pai, eu adoro piadas, conte para mim, por favor, conte para mim.
26: Como é que se pronuncia hospital em japonês?
24: Como se pronuncia hospital em japonês? Aikido!
26: Eu te curo, eu te mato.
24: Boa, Vini, obrigado pela tua ligação, meu bruxo,
25: bom,
24: gostei.
25: Muito bom.
24: Eu gostei.
25: Isso poderia estar muito bem no roteiro do Pretinho.
24: Ah, com certeza.
25: Dicionário do Mestre.
24: Eu iria ler essa piada.
25: Vamos esperar um tempo, vamos pôr.
24: Essa aí é maravilhosa, tá aí uma nova, né?
25: É, uma nova.
24: 9:06, o telefone tá no ar, 5126-494-3. Boa tarde.
26: Boa
1: Boa tarde, Rafinha. Boa tarde, gurizada. Aqui é o Vitor Hugo de Uruguaiana.
24: Ah, o Vitor Hugo ligou ontem, Vitor Hugo. Infelizmente, quando liga assim, de um dia pro outro, o sistema derruba.
25: A gente tava mais tolerante, mas um dia pro outro não dá.
24: Né? Não, não, e não é a gente, né? O sistema tá bloqueando de um dia pro outro. Isso. Antes eram 15 dias.
25: E é o programador da rádio que monta o sistema.
24: Exatamente. Oi, quem tá na linha?
2: Opa, é Joaquim.
24: Joaquim! Opa,
25: cadê o Manuel?
24: Fala de onde, Joaquim?
25: Fala da onde, meu?
2: Não entendi.
25: Tudo bem.
2: Eu falo de Porto Alegre.
25: Porto Alegre, Porto Alegre. E tu faz o que da vida?
2: Eu sou engenheiro.
24: Boa.
25: E o que que tu gostaria que tivesse em Porto Alegre?
2: Pá, cara. Pô, que tivesse aquela... Bom, um parque bacana, assim, tipo como tinha em São Paulo, Hopi Hari lá, um negócio assim,
24: ah,
2: bacana.
24: Ah, pode crer, cara. Pode crer, tá, entendi. Tá.
25: Beleza, beleza.
24: É uma boa. Beleza. E, Joaquim, tu quer mandar abraço pra alguém, irmão?
2: Opa, desculpa.
24: Não, fica à vontade. Ah, de boa, quer mandar um abraço pra alguém, meu querido?
2: Tipo com esporte radical, tipo como tem Urubici também, ia ser massa pra caralho.
25: Opa, um abraço! Ia ser
24: massa. Sim, sim. E o abraço, tu quer mandar pra alguém, Joaquim?
2: Pro mestre.
24: Ah, gafanhoto, obrigado. Joaquim tá com problema de audição?
25: Joaquim tem TDAH.
24: Tem tudo. Forte. Joaquim não tá bem na cabeça. Ele não entendeu nada da programação. Nossa. Mas o mestre tá aqui. O mestre adora. As crianças adoram.
25: Tu gostou da piada, mestre?
24: Eu achei uma bosta aquela piada do Vinícius.
25: Como uma bosta?
24: Não, o mestre completamente indelicado com a sua audiência. Oi, quem tá na linha?
3: É o Igor.
24: Fala, Igor.
25: Liga da onde?
3: Nesse exato momento, voltando embora pra São Leopoldo.
24: Ah, que bom. E se não fosse nesse exato momento, tu mora onde, Igor?
3: Sou de São Leopoldo.
24: Ah, maravilha.
25: Quase que é da vida?
3: Eu trabalho na área de TI.
24: Ah, pode. É nerd, né?
25: Nerd.
24: É os nerds, né?
3: Bem sucedido. Não, pior que não, cara. Pior que eu não uso óculos, não tenho cabelo grande, então...
24: Não, tá, calça o moletom sem tomar banho.
3: Não entendi, cortou?
25: É, pessoal, e RPG, tu joga?
3: Não, sou viciado em jogo. Só trabalho na área nerd mesmo.
25: Tá bom. E o que que tu gostaria que tivesse em São Leopoldo? Essa é a pauta.
24: Só uma brincadeira com os nerds, né?
25: Sim.
3: Cara, em São Leopoldo eu ia gostar muito se tivesse uma máquina em que falasse a verdade quando alguém falasse mentira. Um exemplo... Te contaram uma história, daí tu foi automaticamente tá em dúvida se é verdade ou não. Tu ia lá e perguntava pra a máquina e falava, realmente, fulano falou a verdade.
25: Tá bem.
24: E tu falou que tu não é nerd, né? Tu resolve. Não, mas tá tudo bem. Ô, meu garoto, tu quer mandar um abraço pra alguém?
3: Meu, um abraço pra todos os colorados aí. Vamos curtir a Copa do Mundo, porque quando começar o campeonato de volta, olha, só tristeza, tá?
24: Terror e pânico. Um abraço aos colorados.
25: Acho que ela tava puro, nosso amigo ali, né, cara?
24: Não, ele queria uma máquina que fizesse a identificação da verdade, mais ou menos isso.
25: É,
24: né?
25: Ele trabalha
24: com máquinas, né? Ele é um cara da TI,
25: okay.
24: Maravilha, né? E ele não é nerd.
25: Não, vamos questionar a resposta dele.
24: Não, cara, cada um diz o que gostaria que tivesse na sua cidade. E quem está na linha? Boa tarde. Já noite,
5: boa
24: quase.
5: Boa tarde, Rafinha.
24: E aí,
5: quem... É o Fred, de São Leopoldo.
24: Olha aí.
25: Porra, galera, São Leopoldo. Velho, faz o que da vida?
5: Automação industrial.
25: Vai, tá. E o que que tu gostaria que tivesse em São Leopoldo?
5: Cara, nada a ver com o que eu trabalho, mas eu gostaria que tivesse alguma pista, tipo um veloparque, assim, sabe?
24: Uhum.
5: Uma pista de carro. Já que o Rafinha já falou piscina de ondas, né? Eu não vou repetir.
24: Não, tudo bem, mas podia ser também em São Léo, né?
25: Mas tem umas ruas sem quebra-mola legal lá.
5: Não, não, na rua não tem como, né?
24: Não dá, né?
25: Então tá, meu. Quer mandar um abraço pra alguém?
5: Pessoal da empresa aí.
24: Tá.
25: Só da empresa.
5: AJG Elétrica.
24: AJG Elétrica, maravilha. Obrigado, meu irmão. 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Telefone tá no ar. Boa noite, quem tá na linha?
6: Boa noite, William.
25: Fala, William. Liga de cidade.
6: Massa, gurizada. Consegui falar com vocês aí.
24: Foda. Fala, valeu, meu bruxo. Fala de onde, meu irmão?
6: De Osório.
24: Opa!
6: Osório.
25: E tu faz o que da vida?
6: Sou motorista de caminhão.
25: Motorista. Faz uma pergunta pra ele.
24: A gente ia oferecer essa nova cerveja da imigração que tá em mãos, aí o Natan tá em mãos, mas assim, dirigindo não dá, a não ser que tu pegue só a zero, né? A zero álcool, aí poderia. Ô, meu irmão.
6: Aí poderia. Que tu... Álcool e direção não combina.
24: Não combina. Qual é a tua cidade mesmo? É Porto Alegre?
6: Osório,
24: perdão. O que, que tu gostaria que tivesse em Osório que não tem?
6: Cara, eu queria que tivesse uma casa de show, velho.
24: Ah,
6: tipo opinião, assim,
24: certo,
6: sabe?
24: Uma casa de entretenimento, uma pra casa música de entretenimento, e tal.
6: Trazer aquele showzão de reggae.
24: Certo. Pô, mas ô meu, tu não tá tão longe aí, eu vou te fazer um convite.
6: Não.
24: Vou te fazer um convite pra chegar sabadão aqui no Opinião, já que tu citou Opinião, a banda das Aranhas, que é a banda que faz um reggae muito legal, vai estar tocando ali no Opinião, quem sabe vem da banda, traz a mina, a esposa aí e tal, e confere uma regueira ali no Opinião, ingresso no Simpla ou na bilheteria, no local mesmo.
6: Convidar, né, Gavé? Então,
24: Boa. Vamos
6: pegar esse showzaço aí.
24: Quer mandar um abraço pra alguém, meu querido?
6: Cara, um beijo especial aí pra minha filha, Liz, princesa Liz.
24: Uhum.
6: E pra minha namorada.
24: Opa!
25: Baita.
24: E o nome da namorada?
6: Gabriela.
24: Valeu, meu querido, brigadão.
25: Eu nasci assim, você sempre nasci assim.
24: Gabriela. O Natan tá com a latinha da imigração e a long neck.
25: Long neck.
24: Coisa linda, Natan. Parabéns. Tá na live, na TLTV, no YouTube da Atlântida, tá tudo ali. É tudo junto e misturado. Oi, quem tá na linha?
7: Meu bem. Oi, tudo bom? Maísa de Torres.
24: Maísa. Nosso ouvinte fiel do Litoral Norte, do Rio Grande do Sul.
7: Isso aí, tô aqui com o Bruce.
24: Ah, o Bruce! Ai, que maravilha, Bruce! Ai, vamos fazer o Aikido, Karate, tudo que nós pudermos fazer.
25: Ô, Maísa, o que tu gostaria que tivesse em Torres?
7: Então, eu tava pensando, estamos voltando da escola e eu pensei, Bruce, hoje eu quero falar.
24: Tá.
7: Aqui em Torres tá faltando um teatro, um lugar pra ter peça teatral.
24: Certo.
7: Tá sem, assim, tá carente, tem peça de teatro que quer vir pra cá, mas não tem onde.
24: Entendi. Mas ali na Associação de Torres, ali na...
7: Na SAPT?
24: É.
7: É, mas daí não tem a estrutura, eles até tentam, assim, ali não, a iniciativa ali, eles gostam, né, de receber e tal, mas não é o local apropriado ainda, sabe,
24: tá
7: pra
24: certo.
7: Festa
24: tá
7: legal, certo. Assim. Aqui, então, está faltando aqui, olha, eu faço um apelo aí.
24: Boa, bem lembrado. Tu quer mandar abraço pra alguém, querida?
7: Ah, quero mandar um abraço pra vocês aí, pro mestre, o pessoal
24: Obrigado.
7: Que tá lá.
24: Obrigado.
7: Tô acompanhando a Copa lá com o Lelê, lá o pessoal tá bem legal.
24: É verdade. Obrigado, Maísa. Dá um beijão no Bruce aí. Obrigado pela tua ligação. Deixa eu mandar um abraço, já que falou em Torres. Preciso estender um abraço aí pra alguns amigos ali que moram em Torres. São os brothers aí que o surf me deu. Geraldo, o Gera, fotógrafo, tá sempre ali na berola de Torres, principalmente na região dos Moles e Passo de Torres. Meu parceiro Matheus, o Cacingueira, que faz um som muito legal de reggae também, é meu parceiro de surf. Gobato, que tem o Gobo Pizzas, que é uma pizzaria maravilhosa. Baita. Outro baita surfista. E o parceiro Fuki da Surfari Travel, que é o cara que faz umas trip de surf aí muito legal. E eu tive com ele no Peru na última surf trip. Era isso, ficamos por aqui. Amanhã tem mais. E depois do intervalo tem o Pretinho Básico. Não sai daí.
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9: bem movimentada, a Avenida Nonoai, no sentido dos bairros, tem fluxo bem intenso agora, desde a saída da Teresópolis até as proximidades da São Sebastião, e vai seguir fluxo intenso pela Cavalhada também em alguns pontos, viu? Principalmente até o cruzamento com a Otto Niemeyer. 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
1: Olá, muito bom fim de tarde, amigo e amiga ligados na programação da Atlântida. Estamos chegando no rádio e na internet com o Pretinho Básico, a segunda edição deste dia 16 de junho de 2026, terça-feira. 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

0: Telecom, Léo Oliveira, muito boa tarde.
1: Boa tarde, Alexandre, boa tarde a todos. Que jogaço da França.
0: Jogaço da França, muito bom fim de tarde pra ti também, Rafael Menegasso.
2: Ótima tarde, Alexandre, boa noite já, né?
0: Vai sentir calor durante o programa. 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
3: E Alexandre, bom fim de tarde.
0: Bom fim de tarde pra ti também, irmão. Nos destaques do Pretinho Básico, quem bota pra gente dá pena é Zagonel. 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O Pretinho Básico está em Nova York, na ilha de Manhattan, com Lelê e Rodrigo Adams. Muito bom fim de tarde para vocês, queridos. Um delayzinho, vamos ver quanto tempo. Três.
4: Excelente fim de tarde, segundos. Alexandre.
0: Não maravilhoso.
4: Excelente final de tarde, Alexandre Fetter. Como é que tá? Excelente. Tudo bem?
0: Tudo bem, Lelê.
4: Chega um pouquinho atrasado, mas chega bem, né?
0: Chega perfeito, Lelê. É um banho de técnica dos nossos colegas aqui do Grupo RBS.
4: Que maravilha. A imagem também tá bonita.
0: Vocês estão muito bem.
4: Icônico aqui de Nova York. Só que fomos traídos hoje, né, Alexandre? Traídos, não traídos, né? Nós acabamos sendo...
0: Quê?
4: Nos demos mal aqui, porque esse local e todos os locais que tem telões e transmissões ao vivo de jogos em Nova York estão com as suas operações hoje canceladas por causa de uma briga que houve ontem à noite entre torcedores argentinos e torcedores argelinos na Times Square.
0: Ah,
4: né?
0: Pois é, não a sabe se respeitar, não pode ir pra festa.
4: Serviço, então eles... Então a gente chegou aqui, claro, tem uma galera aqui, porque o lugar é muito bonito, é um ponto turístico e tal, vários torcedores de diversas seleções, mas no telão está passando um jogo de golfe.
0: Muito bom fim de tarde para ti também, Adams.
2: É o maior complexo de construção privada dos Estados Unidos, né?
0: Ô Adams, por favor, bota um pouquinho mais perto da boquinha o microfonezinho, por favor. Um pouquinho mais perto da boquinha, Adams.
2: Bom, aqui atrás a gente tem o...
1: Aqui atrás a gente tem o carro.
2: Aí. A brincadeira, óbvio, né?
1: Que garotão!
2: Aqui atrás a gente tem o Vessel, que é uma construção que nada mais é que uma obra de arte, né? Que emula uma colmeia, né? Para as pessoas subirem,
1: ai, melzinho!
2: Ai, vozinha! E aqui ao lado a gente tem o The Edge, que é o maior deck, o deck mais alto. Eu falei deck, não com B, bom, tá baixista, bom? Né? Mais alto dos Estados Unidos, ali tem um deck no centésimo andar, gurizada. E o piso é de vidro, é um espetáculo, é demais.
5: Amazing.
2: É um sonho que a gente tá vivendo. Amazing.
0: Que demais, Lelê. Que demais, Adams e Lelê. Muito bom fim de tarde pra ti também, Rafael Gomes.
2: Bom fim de tarde, Alexandre.
0: Muito bem, estamos então começando o fim de tarde de terça-feira aqui na Atlântida com o Pretinho Básico. Nos destaques do Pretinho, nós já chamamos o ouvinte aniversariante, que é João Vitor Bednarski. O João Vitor é músico gaiteiro, professor de música da cidade de Marmeleiro, no Paraná, fazendo 27 anos.
1: Bela cidade, Marmeleiro.
0: Nosso ouvinte no Paraná.
5: Cidade temos da Marmelada.
0: Temos ouvintes no mundo inteiro.
3: Gaiteiro. Saudade dos anos 27.
0: Temos ouvintes no mundo inteiro, tá, coisa boa. Anos?
3: 28.
0: Tá com saudade dos teus 27, tendo 28?
3: Sim.
0: É?
3: Saudade, ela não se mede, né?
0: Tá bem. Eu não tenho saudade dos meus 27.
3: Por quê?
0: Eu era um merda com 27 anos.
3: Olha que coincidência.
2: Te serve 19, então, Alexandre?
0: Eu queria uns troços que não dava com 27 anos.
3: Ah, faz sentido.
5: Não.
3: Olha só, eu tinha que ter.
0: Aí tu vai caindo na real, não dá. 27 anos não dá.
3: Tem que remar um pouquinho mais, né?
0: Tem que remar muito, cara. Se tu quer realizar os teus sonhos de 27 anos, tem que remar muito, cara.
3: Mas é assim, né? Normalmente a gente tem sonhos que a gente só pode realizar um pouco depois.
0: É verdade, cara.
5: Quem sonha um dia sempre alcança, né?
6: Quem acredita sempre alcança.
0: Os destaques,
3: hein, meu irmão?
0: Fala, Gomes.
3: A cidade de Marmeleiro não tem nada a ver com marmelada.
5: Quem falou?
3: O lobisomem do Marmeleiro.
0: Tu falou.
5: Tu
0: que falou.
5: Mano, falei na brincadeira, né?
3: A cidade de 15 mil habitantes é conhecida como a Passarela do Sudoeste. E é ligada fortemente à agricultura pecuária e agronegócio.
5: O agro é pop.
3: Mas tu chegou a falar do agronegócio?
1: O agro é pop. O agro não poupa ninguém.
0: Quando vocês quiserem, a gente já tá liberado pra dar nos destaques aqui.
3: Eu quero que a gente vá. Eu acho que nós vamos esperar mais um pouquinho.
0: É? então vamos voltar pra Nova York, é, né,

0: cara, vamos voltar pra Nova York.
1: Tá bonito,
0: ver, né? O que que trazem, né? A ambiência, oh. Lele e Adams trazem pra gente. Ah,
2: entrevistas, né, Fé?
0: Tem entrevistas, né? Pra fazer aí, Lele e Adams. O que vocês acham?
2: Pegar a galera.
0: É cheio de turista aí.
1: E o William Vac vai pra cima aqui.
0: Vamos ver. Espera aí, vamos lá então, Adams. Entrevista a galera aí.
3: Fala, Pederneiras.
2: Em Spanish, em inglês.
1: Vai desenrolar e tu vai bem, eu tenho certeza.
4: Vamos falar com os amigão aqui que estão parados aqui.
0: Então vamos ver.
3: Olha a tela inteira aí, né, meu irmão?
2: Dá-lhe um tapão naquele guri ali, pega o celular.
0: Deixa o cara falar, meu.
1: Vai, Lelê.
4: Não, é que eu vamos lá, então. É que eu vejo. Vamos tentar. Não, aqui, até ele tem uma menina batendo fotos ali. Ela tá há uns 20 minutos tentando achar
2: o entrevista, eu quero, Lelê. Eu não quero relato.
1: Olha o Gordo Léo aqui, ó. Achamos o Gordo Léo em Nova York.
0: Vamos ver.
1: Achamos o nosso parceiro.
0: Lelê, agora tu tem que ser o cinegrafista lá, mandar lá, Lelê. Quem é o cinegrafista nesse momento?
1: Say hi to Brasil!
0: Olha, é igual o Gordo Léo, cara! Inacreditável, mano!
2: Because I get high.
1: É o Gordo Léo dos Estados Unidos é mascarado também.
4: Ô, cara, às vezes tem uns caras que
5: teu brother aí, tipo,
1: Que me fuder, né?
0: Deixa eu fazer um desafio pra vocês. Por que, que vocês não vão lá no último andar do Vessel?
2: Eu falei isso pra eles pra ir na bandeira do Brasil.
0: Vão lá no último andar do Vessel e mostrem pra gente lá. Como?
5: Mas o Fetter vai pagar?
2: Sem doleto?
0: Não, mas não é Wi-Fi, Adams.
3: Quando é que é pra entrar nisso aí?
4: Vem cá.
0: Adams, não é Wi-Fi.
4: Como te chamas?
2: Meu Deus.
4: Pablo de Venezuela.
0: Papo de louco. Virou papo de louco.
4: Sim, eu mirei aqui. Está aqui para a Copa del Mundo.
6: Sim.
4: E vai mirar qual jogo?
7: E partiu em Miami.
4: Oh, Miami. Mas Venezuela está em la Copa?
7: Não, lo eliminaron.
4: No, entonces, ¿para quién estará
7: torciendo?
5: Paraguay.
4: ¿Brasil?
0: ¿Para qué?
7: Sí, Brasil.
0: Buen para equipo. Matarte.
4: ¿Para qué?
0: Para matarte.
7: Foi Neymar.
3: Soteldo, Soteldo.
4: Ele gosta muito do. Ele
1: lo que,
4: gosta
1: lo que
4: muito
1: comprou
4: do Neymar,
1: aí?
4: Né,
1: lo que
4: cara?
1: Comprou aí?
4: Marihuana. Não, não. É um tênis, né?
1: Sapatilha.
4: Sapatilha.
0: Com marihuana.
2: É um chute.
4: Pô, sapatilha.
0: Ganja.
4: Estileira. Estileira. Estileira. Um saludo para o Brasil, que estamos
0: virando
4: em
0: live. Saludo para o Brasil,
7: marihuana. Um saludo para o Brasil. Paga no Mundial.
4: Aí, dale.
0: Cara, pronto, né, pronto aí, ó. Esse dale aí, eu não entendi esse dale dele aí. Esse dale dele aí com a mão. Okay. Eu não entendi esse dale aí.
2: Dale.
0: Esse dale que ele fez aí, olha. Esse dale aí.
4: Dale
0: que?
2: Esse dale aqui, ó. Ficou estranho esse dale.
0: Ficou estranho esse dale aí.
2: Melhor mudar o
4: entrevistado. Where are you from? I'm from Ecuador, man. You? Só um minutinho, Rafinha, por favor. Where are you from? Repeat, please.
1: Ecuador.
4: Ecuador, então falamos em espanhol, sim, por supuesto. De que cidade?
1: De Guayaquil.
4: Guayaquil, está aqui por la Copa del Mundo ou não?
1: Sim, sí, estudamos primeiro em Washington, luego estuvimos em Filadélfia, ahorita em New York, haciendo escala antes de irnos a Kansas.
4: Estuve em jogo de Ecuador contra Costa do Marfim?
1: Sim, sí, éramos locales aí. Estuvimos aí.
4: Ecuador, muito melhor em campo. Três bolas na trave.
1: Dois palos.
4: Mas ainda se cree que puede clasificar para a próxima fase?
1: Sim, pensamos que vamos ir a semifinales como mínimo.
4: É tu primeira Copa del Mundo?
1: Primeira Copa del Mundo.
4: E já estuve antes acá, Estados Unidos, muito lindo, está gostando?
1: Muito bonito, muito bonito.
4: Então, dê um saludo para Brasil.
1: Um saludo para o canal Grupo RBS.
0: Na América do Sul inteira, né?
1: Vamos lá, canta com nós. Vida
0: é um grito de gol, é um banho de mar, é invierno, verão. Vida
1: é mentira,
0: é verdade.
1: Vida!
0: Aê! Vida. Muito bom, hein, Lelê?
4: Pois não?
3: Agora vamos

0: Só aqui.
1: ATL TV on YouTube.
2: Se você está feliz.
1: ATL TV.
3: ATL TV.
1: Isso.
0: Ah, ATL TV. O hermanito ali.
1: Aí mesmo ele é venezuelano.
0: LTB. Pergunta solteiro.
1: ATL TV.
2: Enquanto ele tá falando com o camarada, deixa eu dizer pra vocês que é o dia todo assim, tá? Ele fala com todo mundo, do policial. Não,
4: o idoso, ó, ele tem legal, esse negócio.
1: Deixa ele, cara, deixa ele.
4: Eu acho legal ele tá vivendo isso. A experiência completa.
1: Hoje deu um... Eu também.
2: Deu uma fechada. Deu uma peixada na frente do Madison Square Garden. Devia que ele tava ali já analisando.
0: Não, é, vocês isso, envelheceram carro, aí. Não, o Chori falou que comprou um agasalho e o outro falou que deu uma peixada.
1: Ah, tá maluco. Tá, olha só, cara, vamos dar aqui nos peixada. Destaques do Pretinho. Gostei muito dessa abertura aí com essa rodada de entrevista em Nova York. Muito bom, vamos dar nos destaques do Pretinho aí, meu irmão.
4: E aí, meu irmão?
1: Como é que é da pena?
4: Incrível, meu irmão.
1: Coisa, pô,
4: incrível, coisa boa. Cara, que coisa boa essa quinta-feira nossa.
1: Hoje é terça-feira da pena ainda.
4: Tá bem louco, né?
1: Torcedores são pagos. Continuando na Copa do Mundo aqui da pena.
4: Tá, até porque não vou fazer
1: uma melancia
4: coisa,
1: com, né, esse casaco aí.
4: Quem? Depois eu te dou aqui um pedacinho pra tu chupar. Depois eu te dou um pedacinho pra tu chupar aqui na melancia.
1: Torcedores são pagos para assistir a todos os jogos da Copa. Eu disse todos os jogos da Copa. Dentro de uma cabine de vidro.
4: Veio de gola ver, hein? Um velho de gola ver.
0: Eu não entendi.
4: Mano, rabo, veio de gola ver.
1: Vocês estão brigando pra usar a gola ver.
0: Ele ficou bravo, né? Não gostou. Ficou,
1: acusou a fu. Acusou a fu. O da pena acusou a fu.
4: É merda,
1: o da pena tá por merda. O da pena acusou pra caralho. Eu vou te dizer mais, tá parecendo uma melancia sentada.
0: Aí é foda.
4: Não, o espantalho do Fandangos quer me encher o meu saco aqui hoje.
0: Aí é foda.
4: Mano, o cabo, você é filho de descobridor, quer me encher o saco aqui. Se foder também.
0: Opa!
4: O espantalho do Fandangos. Ah, mas ninguém ri porque tem medo, entendeu?
1: É,
4: tem
1: eu
4: medo.
1: Rio, achei engraçado. Achei engraçado.
5: Não vem botar no nosso. Não vem botar no nosso. É, tu folga no cara todos os dias. Aí o cara foi vendido que ia ficar
4: putinho.
5: Sobrar também. Também tu folga em todo mundo.
4: Eu não posso fuder, eu tenho que ficar de boa, tenho que rir.
1: Aliás, vou até te dizer, nem parece melancia esse verde aí. Parece mais um verde granada derretendo.
4: É, não dá pra ganhar todos.
1: É,
4: isso aí na ponta.
0: Tava mais legal na
1: derretendo, a granada também derretendo.
0: Não, essa aí foi ruim.
1: Foi, mas
0: a melancia
1: ruim?
0: Foi massa.
1: Então mantemos a melancia.
4: Isso.
1: Melancia sentadinha.
0: Legal.
1: Vai ficar assim nesse clima comigo, vai me olhar.
0: Ele tá de lado pro cara.
1: Vai me olhar. Acusou a FU, então.
4: Bom, eu vou te dar uma porrada se eu for até aí. Então tu não faz eu me levantar, que vai me dar uma cadeirada não preciso de muito. Tô com poucas ideias, velho. Tô irritado, achei que era quinto e hoje é terça. Vai no cu. Opa, indo das aranhas.
0: É os palavrão.
4: O que foi? Você é o cara que mais fala palavrão no programa.
0: Não, mas é que o assunto não sou eu, cara.
4: Eu não tenho medo de baixinho, doentinho, hein?
0: Mas eu não quero brincar contigo, eu só falei doentinho.
1: Amarelinho pra ti, Watermelon.
4: Tu vai te esconder no cartão.
1: Watermelon Sugar.
4: Ah, eu tô perdendo essa faia foda.
1: Vamos lá, Gomes.
4: Eu nem lembro, mano.
1: Eu também não.
2: Ah, que programa tóxico.
1: Calma.
2: Vamos se animar,
1: calma,
2: gente.
1: Calma, melancia, calma.
2: O pessoal tá muito nervoso, meu nome é maionese.
1: Vamos lá, a notícia é a seguinte: dormir abraçado melhora.
4: Não era essa.
1: Aí, não, tu sabe
0: falou
1: qual é.
0: Dos caras no
1: tu sabe agora qual agora tá te fazendo.
2: Agora ele te ferrou.
4: É que é pra ajudar a audiência.
1: Torcedores são pagos para assistir a todos os jogos da Copa dentro de uma cabine de vidro.
5: Quanto vocês cobrariam pra assistir 104 jogos numa casa de vidro? Tipo
1: você nunca saía?
5: Não pode sair.
0: 100 mil dólares.
1: Durante todo o tempo?
5: Todo o tempo.
1: Quanto eu cobraria?
0: É. 100 mil
5: um
0: dólares.
5: Reality show.
6: Tem rango e comida?
5: Tem.
0: Rango e comida é a mesma coisa, cara.
4: Não tem que beber, no bico seco.
1: Rango, comida, trago e bebida.
6: Trago e bebida. Então tá. Então eu fico, cara. Sem pilinta. Eu tô indo.
0: Eu falei, 100 mil dólares eu cobraria.
4: Quê? Para com isso.
6: Mas ninguém vai pagar 100 mil dólares
1: 45 dias,
0: né? Ele me perguntou quanto cobraria. Eu cobraria 100 mil. Se eu vou pagar, eu não sei.
1: Cobraria, sei lá, 10 mil dólares por dia.
6: Olha, observe, Alexandre.
1: 150 mil dólares. Não, cara, foi
4: vocês são malucos.
0: Eu ia em 100 mil dólares.
1: Quase 50 mil dólares.
4: Cafia, 15 mil sem nota. Tu vai.
1: Tá, mas e aí, Gomes?
0: É, não
5: 50 mil dólares.
1: 50 mil dólares não ia.
5: É o que estão ganhando cada um.
4: Quanto é?
5: 50 mil dólares é o que estão ganhando cada um.
1: 250 pau.
5: O Kevin Kotoko e o
6: Austin, mano.
4: Ele merece, né? Com as frotes, né?
0: Ele não consegue ligar a TV.
5: Gente, ele não é.
0: Ai, não é Kotoko.
6: Qual é o nome dele? Qual é o nome dele?
5: K-O-T-O-K-O.
4: Não, é Kotoko.
6: Fala o sobrenome dele.
5: Kevin
4: Kotoko.
1: Kevin Kotoko.
3: Ele não conseguiu aplaudir um gol até agora.
0: Só toma selva.
6: E o Austin Franklin, os dois, cada um tá ganhando $50 mil da Fox.

0: Fox! A cabeça de mongolão é igual, tu vê que
1: ela... Impressionante.
2: Pra ficar uma casa de vidro, tipo a casa de vidro do BBB, tipo o show de Truman, eles
0: ficam... Onde é que ela pode ver eles vendo o jogo?
2: Pode ver, tem no site da Fox e pode ir pessoalmente lá na Times Square, se tu achar.
1: Eu me melhor, vai lá.
0: Oh, os guris estão lá.
1: Vai lá, vai lá.
0: Onde?
1: Na Times Square.
0: Arrui pra mim, tu vai pagar pra ir lá?
1: Olha.
2: Olha.
1: Quanto tempo tu quer ficar?
0: O tempo que tu
1: um ano. Um ano, pago.
0: Quê?
1: Um ano eu pago.
0: Mas, querido.
3: Ou eu. Tu sabe por que que agora chama-se Times Square?
0: Por quê?
1: Não, não é agora, é sempre.
2: Eu quero saber por quê.
0: É o Réveillon. Onde é que é o Réveillon?
3: Teve o Réveillon lá em 1900. O Adams trouxe pergunta pro Adams.
1: Não, não, mas eu quero saber o teu poder de absorção.
3: É que eu não sei, né?
1: Não, então por que... Mas o Adams falou.
3: Mas eu não lembro.
2: Tu não escutou o Adams,
1: não lembra, então.
3: Às vezes eu não escuto muita gente.
2: É, verdade. A gente percebe que tu fala por si.
1: Às vezes tu não escuta muita gente, não. Às vezes tu escuta alguém.
3: Alguém, é, isso aí. Mais em casa, né?
1: É, como é que acaba essa notícia, Gomes?
3: O que aconteceu?
0: Isso que eu disse, ganharam dinheiro ou não ganharam?
2: Eles estão ganhando, eles estão vivendo isso. Até agora, a gente tá recém na primeira semana.
3: Tu tá vivo ou tu tá vivendo?
0: Mas que frase de coach.
3: Isso é bom,
0: palestra né? Nova do anão. Tu tá vivo ou tá vivendo?
3: Eu tô vivendo, e tu, Alexandre?
1: Eu tô vivo.
0: Eu também.
3: Ah,
0: eu
3: então
0: tô vivo.
3: Tu não tá aproveitando teus dias.
0: Não, não. Caramba. Tô. Eu tô só pela quinta-feira. Eu e da pena. Tá cansado, é?
2: Era isso.
1: Tu entende, caçou, Gomes. Né? Tu me entende, Gomes.
3: Ele é o Sandrinho, tu entende?
1: Tu me entende, né?
0: Pô, ele começou assim,
3: tu entende.
0: Cara, ele sempre vai entender,
1: Gomes.
0: Cara. Tu trouxe a fração, ele vai entender.
1: Dormir abraçado, discordo, de conchinha, melhora a qualidade do sono.
3: Ah, de novo essa notícia?
0: Não, pois é. Ah, de novo?
1: Vai. Como de novo?
0: Ah, vale a pena ouvir de novo.
3: Já trouxemos.
0: Agosto de 22.
3: É, ah, não, é. Dormir abraçado tem novo. Mais sono. Aí tem conchinha, dorme melhor.
0: Maurício, Maurício Amaral trouxe em 2008 essa notícia. Maurício Amaral.
2: Abre pra nós então,
3: que
2: da
3: isso?
2: Pena.
3: Ó. Oh. Ah, ambiência, né?
0: Ambiência. Oh, passou ali um jogador.
1: Vocês estão malucos, cara.
2: Ô, nego, o que aconteceu com vocês hoje, velho?
1: Vocês estão malucos.
0: Tu quer que a gente fique sereninho isso? Tu quer que a gente fique
2: sereninho? Não, não, não. É que
1: não,
2: você
1: é
0: só
1: deu
0: ficar sério.
1: É sério, é só ouvir a porra da notícia, filha da mãe.
3: Opa,
1: filha da mãe, falei, eu me contive.
2: Filha da mãe,
1: tá falei, filha da mãe.
0: Tá abrindo o procedente, mas a pena de ser ignorante
1: contigo. Nada, fica tranquilo.
3: Esse é o Ivan.
2: O Ivan defende da pena.
3: É, isso aí.
0: Que nós
1: primeiro da pena vai ter que chegar perto de mim.
2: É.
0: Berbol.
2: Olha a melancia que nós vamos chamar a Magali.
1: Tô correndo muito,
2: Berbol. Nós vamos chamar a Magali.
1: Tô correndo muito aí, Berbol.
0: Dá cuidado aí,
3: mano. Tá, mas e aí?
1: Tu vai botar a porra da notícia?
0: Tá, tu não leu o bagulho também.
2: Se é 2008, não vou ler a notícia.
1: Com esse mordeu.
3: Todo mundo ofendidinho.
2: Valeu,
3: hoje. Dois gordos e uma ofensa.
2: Ai, dois gordos e uma moça.
3: Dois gordos e um mimimi.
2: Não, o Rafinha vai dar pra nós.
3: Cara, eu já falei que ele já falou dessa notícia. Agora não. Cara, é meio lógico.
0: Vou te dar uma porrada, hein?
1: Desculpa, cara. Desculpa, Ivan, desculpa.
3: De novo, se em mim, tu vai apanhar.
0: Joga nele, pô, quero ver, joga. Ah, tu fugiu, cagalhão.
2: É, tu foi cagalhão.
1: É, tu foi bem cagalhão. Deixa eu falar uma coisa pra você. Ou a gente trabalha daqui, ou a gente aciona o nosso posto em Nova York, que é muito mais legal. Nós temos dois caras em Nova York, em tempo real com a gente, trazendo
0: caríssimo,
1: todas as
0: caríssimo
1: informações.
0: Caríssimo pra mandar lá.
1: Caríssimo deixar esses dois caras no ar aqui. Agora nós não estamos aproveitando eles.
2: Eles estão lá.
1: Ou a gente bota as paradas aqui, ou a gente chama eles. O que que tu prefere?
2: Eu prefiro que eles beijem na boca.
1: Não, o cara aí que não.
0: Eu queria ouvir a opinião do deputado ali, do patriota ali. Não. A
2: opinião. E ele tá no meu partido.
0: Isso, eu sou o cabo eleitoral.
2: O cabo eleitoral tá aqui.
0: É que só poderia
1: vir. Mais um destaque aqui do Pretinho Básico. Vamos ouvir esse destaque e a abertura do destaque?
0: Não abrimos
2: o da anterior. Conchinha, vamos cagar pra ele.
1: Vamos mesmo cagar porque vocês magoaram o produtor.
2: Ah, não vai ficar cocô, né?
3: Tá todo mundo magoado.
1: Noiva.
2: Opa,
1: noiva.
2: Isso é importante.
1: Contrata feiticeira.
2: Se o mágico faz mágica.
3: Ah, de novo.
1: De novo o quê, cara? A Joana Prado?
2: Qual é a notícia? Qual é? Completa a notícia.
3: Ah, não, vai, eu fui na tua
1: A Malha
3: filha,
1: limpa a ti, né, mano? Olha de novo, cara.
0: Eu só olhei pra
1: ele. Começar a encher o saco do produtor, vou ter que trocar de produtor pra agradar vocês, é isso?
2: Eu olhei. Ah, não. Então o emprego do cara tá. O meu emprego.
0: Meu emprego
2: depende do Rafinha.
1: Porra.
0: Eu só olhei pro Rafinha e falei assim, ó. Dá-lhe de novo.
1: Vou ter que trocar de produtor, então, é isso? Vocês querem que eu troque de produtor?
2: Não. Aí tá falando um negócio muito sério. Não.
0: É difícil achar o produtor.
2: Ele é assim, mas ele é nosso.
1: Também não é.
0: Não, é sim.
1: Vai no corredor ali e grita, vaga de produtor, pro Pretinho. Vai ver o que acontece.
2: Não, é assim, não dá pra ter essa sorte.
1: Vai ver o que acontece.
2: Se tu gritar na gaúcha, vem três.
1: Porra, no mínimo, de manhã só. Ainda tem de tarde, de noite.
0: Até o

0: Produtor? Noiva contrata feiticeira.
1: Feiticeira faz feitiço.
0: Por R$23 para não chover no dia do casamento.
2: Justo. Justo.
0: Caríssimo. Ah, então que a noiva acreditou que ela poderia contratar alguém pagando R$23 para que este alguém fizesse com que não chovesse no dia do casamento.
1: Isso é fé, Alexandre.
0: Na Austrália. É um motivo mais do que suficiente.

0: caríssimo, chamou a feiticeira pra contratar e a feiticeira cobrou 6,5 dólares australianos, que dá 23 reais na atual conversão.
1: Tá valendo.
0: Aí ela achou muito barato e pagou.
1: Claro!
0: Pagou, teve uma consulta com a feiticeira.
1: E choveu?
0: No sábado ela disse: não é que não.
2: Não é que choveu,
0: não é, não,
2: uma tora da
0: água. Não é que não choveu. Ela teve o amanhecer mais lindo que ela não, já viu na vida.
2: Não é possível.
0: E...
3: isso é placebo, placebo.
0: E o casamento foi incrível, com temperatura amena. E ela foi ao site pra...
3: a feiticeira viu antes ali, Gomes, a... e meteu o invertido nela. Vou tirar só 23 dessa trouxa aí.
0: Meteu ela foi no site pra agradecer a feiticeira e dar uma gorjeta pra feiticeira. Ah. O site saiu do ar.
2: De tanta gorjeta que a feiticeira recebeu.
0: Desapareceu. Não existe mais.
1: Porque ela é feiticeira, né?
0: Ninguém mais sabe cadê a feiticeira.
3: Ah, isso é droga.
2: Feiticeira evaporou.
0: Evaporou.
1: Qual o nome da feiticeira?
3: É que nem a fada do dente.
2: Eu
3: não sei.
2: Tá, mas deixa eu te perguntar, Gomes. Qual é a notícia exatamente?
3: É.
2: Assim, tipo assim, qual é o... tá, assim, pá!
1: Aí é foda.
0: Qual é a notícia? Que a feiticeira desapareceu.
2: A notícia é que desapareceu.
0: Desapareceu a feiticeira. Fez um feitiço e desapareceu.
2: Aí o Alexandre... não, olha, mano. Olha, não é minha intenção de poder, longe disso.
3: Fala, tu tava vindo nos destaques.
2: Não, mas, ô, Féter.
4: Meu irmão, agora tem uma resposta contigo, Bruno. Vem cá.
2: Vamos combinar uma coisa.
4: Não dá
2: a feiticeira soube a hora de sumir. Saiu por cima.
1: Soube, é verdade.
3: Acertou. Não, duas semanas sendo craque dos destaques aqui.
2: Vamos combinar.
3: Um dia ele errou todos.
2: Não era a hora da feiticeira sumir agora, né?
0: Pois é, em alta.
2: Era a hora da feiticeira acertou, se criar agora. Se
0: contratada por um monte de gente.
2: Porra!
3: Ela é a teoria que eu falei do goleiro de Cabo Verde. Sai por cima, mas ela joga mais.
1: Mas ela pode, no mesmo final de semana ter prometido chuva pra alguém.
3: E de alguém ela
2: toma. Mas é que ela não promete, cara.
3: E ela enxerga,
2: ela enxerga.
3: Ela liga pra São Pedro e fala:
2: ninguém tem o poder de mexer no tempo, cara.
1: Não, não fala ninguém.
3: A gente é o El Ninho que tá vindo aí. Vai,
0: a gente contratou a feiticeira pra fazer os guris pegar chuva amanhã.
3: São Pedro tem.
2: Amanhã não vai chover.
3: Deixa chover.
2: Olha, olha o céu azul que tá em Nova York, não vai chover amanhã. É, eu vou dizer uma coisa pra vocês, cara. Contratar alguém pra fazer chover, cara, eu acho que só a galera do agro, né, cara? Galera que precisa de chuva e tal. Que geralmente é o contrário, né? Geralmente
0: ou nós do planeta que a gente contrata o cara pra fazer não chover.
3: É.
0: Às vezes não dá certo.
3: Que... agora tem uma barra. Agora temos que encaixar outro, né?
2: É verdade.
3: Estamos com o desfalque.
2: É verdade.
3: Da vida, né? Tá com o concurso aberto.
2: Vai, Danilo aí.
0: Nós fechamos 23 pila, amanhã os guris vão pegar a chuva.
2: 6:30 da tarde, tá combinado. Vai chover amanhã então.
0: Vai chover.
2: Tá, beleza. 6:30 da tarde.
3: Não vai estar mais aqui.
2: Pode chover que amanhã a gente tá indo pra Filadélfia. Não tem problema chover aqui. Matamos os destaques aí, meu irmão. Do pretinho básico. Vamos dar uma girada na mesa. O que é, mano?
3: Aquele prédio vai cair ali.
2: Não vai cair, não tem como cair.
3: Eu já trabalhei com pedraria e...
2: esse prédio aí eu acho que é a última grande obra artístico-turística de Nova York. É de 2019, 2020 essa construção aí. Posso estar enganado, Lele Adams, mas eu acho que é isso.
3: Não, é mais ou menos por aí, cara. É que aqui é o Hudson Yards, né? Que é um complexo,
2: aí.
3: Como eu falei na abertura, que é o maior complexo de construção privada da história dos Estados Unidos, para ter uma ideia. Antes desse daqui, o maior complexo até então era o Rockefeller Center, cara. Que é... datado, sei lá, da década de 30.
1: Aí o Oscar Niemeyer.
3: Obrigado, Niemeyer.
2: Que é ali onde tem aquela pista de patinação embaixo ali e tal.
3: Pra andar de patins, né?
2: Isso, isso. Que é uma...
1: pra comer cuti curioso.
2: Exato. Olha só, deixa eu falar uma coisa. Deixa eu falar.
3: Rolou um saquinho de palhacitos.
2: Eu não sei do que vocês estão falando. Eu não vi nada. Não sei do que vocês estão falando.
3: Ah, é? Tu só vê aquilo que tu quer.
2: Eu não sei o que vocês estão falando.
1: Peraí, cara.
3: O que houve? Sem querer...
2: vamos dar uma girada na mesa, bota uma pra nós então aí, Vini Moura.
1: Pô, a guria chegou em casa.
3: É uma piada então.
1: É uma piada, ou um caos.
3: Nós falamos pro Brasil todo.
1: Ela chegou em casa.
0: Ela... é caos ou caos?
3: Ou uma anedota.
1: Não, mas ela chegou em casa, pode ser, o que tu quiser.
3: Uma
1: ela chegou em casa, é uma historinha.
3: É uma historinha.
1: Ela chegou em casa.
3: Isso, estou
2: muito louco, cara.
3: Coloca tudo. Tira o banho cala a boca, baixinho, eu vou aí de cago de pau.
0: Eu?
3: É o outro ali.
1: Ah, tá. Você tá bem louco,
3: não
1: cara.
3: Não fiz nada.
1: A guria chegou em casa.
3: Quem? Uma guria ou
1: uma guria? Uma guria.
2: 4 minutos pra ti lá fora, vai?
3: Eu?
2: Dá pena.
3: Oh, eu, meu irmão. Pô, eu não falei nada, eu tava de burro.
2: Quem é que foi, então?
1: Não, foi a pena, não falou nada.
3: Não falei nada, senhor.
1: Nem olha.
3: Desculpa, lembra mim.
1: Quem falou foi o Ivan.
2: Eu não falei. Então é o Ivan.
1: Tá, mas tá o da pena.
2: Então vou o da pena então. Vai junto.
3: Então vou ficar, então.
2: Vai junto. Contando, 4 minutos, vai.
3: O palhaço maionese vai também?
2: Vai também.

0: Dia 9 eu estou em Jaguarão.
1: Agora que vai dia? Lá junto.
0: Dia 9.
1: Vai, Melança.
0: Abraço,
1: vai.
0: Para o...
1: Oi, desculpa.
0: Fica tranquilo, foi tá mais engraçado. Forte que eu,
1: desculpa. Desculpa.
0: Tu sabe que quando me chamam de gordo, não te emagrece, mano.
2: Sai fora, merda!
1: Não podendo bater em quem bateu nele, ele bateu em quem tava
2: ali. Ele procurou alguém, só vai nele mesmo. Ah, mas a guria chegou em casa.
3: Isso, é uma piada?
2: É alguma coisa.
1: Ela não acredita e vai, mas
2: cala
1: vai.
2: Cala a boca!
3: É, mano, tem que ir, né?
1: Cala a boca tu então.
3: Tá.
2: A guria, ela chegou em casa.
1: Isso eu falo pela quarta vez.
2: E tu conta sem rir pra nós entender também. A moça.
3: Gente,
1: a amarelinho pra ti.
2: Por que pra mim?
1: Porque tu tava.
2: Tu falou que eu tinha mais uma chance.
1: E tu desperdiçou. Amarelinho pra ti, conta a piada. Tu tem 30 segundos pra acabar a piada.
3: Valendo!
2: A guria chegou em casa. E aí, ela foi tirando o sapato, tirou o casaco e olhou pra mãe e falou assim: ó, bah, mãe, tá um pouco chateada, mãe. Tô um pouco chateada porque...
1: Ah, tirou o casaco e o sapato, olhou pra mãe e falou que tava chateada.
2: Exato, aquela coisa, chegou em casa, tá. Tirou o sapato, tirou o casaco, tava muito frio.
1: Tá.
2: Ela entrou em casa e falou, pá, mãe, tô um pouco chateada porque lá na escola todo mundo fica dizendo que eu sou distraída. Aí eu fui no balé, todo mundo tá dizendo que eu sou distraída. Aí fui no cursinho de inglês, todo mundo falando que eu sou distraída. Aí a mulher olhou pra ela e falou assim, olha só, tua mãe mora na casa do outro lado da rua.
1: Ah, não.
3: Era boa,
1: porque tem que ter coragem.
3: Enrolou muito.
1: Tem que ter coragem pra meter. Vai tu então, Rafinha. Vamos ver se vai enrolar ou vai direto.
3: Não, eu vou direto. Boa tarde, me chamo Guilherme de Floripa.
2: De onde?
3: E aqui uma reflexão sobre o que cada pretinho do atual elenco me provou existir ou ser possível.
1: Ah,
3: o Léo não tá aqui, né?
2: Podemos chamar um sincericídio?
3: Não, é bem
2: complicado.
3: Uma reflexão, tu ouviu?
1: Quer chamar o Léo?
2: Não.
3: Gordo Léo, me provou que mesmo com uma cicatriz na vida, não devemos deixar a tristeza nos derrubar em depressão. E honrar aqueles que se foram, mas estão conosco todos os dias. Tá muito alta a trilha.
1: Opa, desculpa.
3: Gordo Sandrinho, me mostrou que mesmo não sendo o melhor produtor...
1: Como não? Tá entre os quatro melhores.
2: Pro Léo é um bagulho emocionante. E pra mim era isso. E outra, não é uma reflexão. Isso é uma sinceridade.
3: Com esforço e dedicação, nos tornamos memoráveis.
2: Ah, vai tomar no cu, Guilherme.
1: Que isso.
3: Vai, de novo, Alexandre.
2: Ô, vai deixar o cara...
1: Não dá pra mandar o ouvinte.
2: Ah, o cara tá com o cu na boca.
3: Não, mano. Ah, se sou eu, sou expulso.
2: Ah, olha a reflexão pro Léo, olha pra mim, Sandrinho.
1: Cara, tu nosso tem ouvinte aceitar, é a nossa cara. Pérola. É. Não dá pra mandar a pérola, toma no cu.
3: Quem nunca abriu uma pérola, né? Bora! Me provou que mesmo chegando atrasado, traindo e bebendo, quando mudamos, crescemos a vida.
1: A pérola não se abre, o que se abre é a ostra.
3: Tu entendeu? É uma metáfora da vida
4: e
3: que eu
4: trouxe. E é bom uma ostrinha, Alexandre.
1: Meu Deus!
3: Adams! Provou que devemos rir sem medo das críticas alheias.
2: Ah, verdade.
3: Que uma risada idiota não é nada quando você é um ótimo profissional.
2: Ah.
3: Vini Moura me mostrou que sendo quem somos, conquistamos nosso espaço e respeito, mesmo abrindo as nádegas. Rodaica me mostrou a configuração de fábrica que os homens adoram nas mulheres e não sabem até usarem. Aquele olhar fuzilante de que quando fazemos merda, todas as mulheres têm. Neto me mostrou o quanto vai ser lindo quando eu completar o mesmo tempo de casado que ele tem hoje, com a minha namorada. Lelê, ô Lelê, me provou que ter um remédio na gaveta deixa o homem tarado. Isso é viver o melhor com a sua esposa em casa. Fetter me mostrou e provou que quando se tem zero medo, se cria e se vive o extraordinário.
1: Aí sim, hein?
3: E o público do frango, esse me provou o melhor e admiro, pois ele é a prova vida de que quando um idiota se foca e esforça, ele também vem.
2: Prova vida. É a prova vida.
1: Eu gostei.
2: Olha, tá lá da prova vida.
1: A prova vida.
4: Sim, tá lá. Boy.
3: Não entenderam?
1: Ô, Alexandre. Não, já entendeu. Fala, Lelê.
2: Eu queria que ele lesse de novo.
1: Eu posso quebrar um pouquinho a produção, por favor?
2: Claro.
1: Pode quebrar o que tu quiser, Lelê. Please, eu
3: quebra
1: encontrei
3: uma garrafa
1: um
3: de casal cerveja
1: aqui.
3: Aí pra...
1: Eu encontrei um casal aqui que ele tá com violão e ela tá com... What's your name, cara?
5: I'm Maverick.
1: Maverick, what's your name?
5: Excuse me.
1: É, eles estavam tocando aqui, eu pedi pra eles tocarem alguma canção que fosse famosa no Brasil. Aí eles falaram, não, a gente vai fazer uma coisa que eu acho que vocês vão gostar.

0: Isso, mais!
1: O Brasil!
2: Mais um! Não pode rir, Adams! Não pode rir, Adams!
3: Eu sei que more.
0: Eu sei
3: one
0: que yeah, yeah, yeah. O Brasil! Yeah. Eu tenho uma música pros Estados Unidos! One more!
2: Oh, Estados Unidos! Peraí,
3: o Lelê pediu! O Lelê pediu one more! Vamos ver qual é o one more do Lelê!
1: One more, please! One more time!
2: No Brasil! Não pode rir, Adams! Não vai rir,
3: Lelê! Pode entrar de volta aí, Ivan!

0: Sexy Lover.
1: Olha, muito bom, hein?
2: Call it back, sexy lover. Tem mais palavras que
1: artistas
2: a
1: outra. De rua. Em Nova
3: muito
1: York.
3: Bem!
1: Muito legal, hein? Baita pauta, Lelê!
2: Amazing, Lelê!
3: What's your Instagram?
4: My Instagram is at M-A-V-E-R-I-C-C with two underscores.
1: Não, okay.
5: É uma senha.
1: Like that.
2: É Rafinha.Menegasso.
0: U-E-M-I-S-C-U-E-M-I.
1: Okay.
0: Follow me.
1: Okay.
3: Thank you!
1: Thank you!
5: Como é que é a música dos Estados Unidos?
2: Estados Unidos!
5: Eu amo os Estados Unidos!
3: Vão na redenção e façam isso, mano. Olha, senão vou tomar uma palha.
5: Isso que vocês não viram, que agora voltou o palhaço maionese
1: e
5: no
1: aí,
5: programa.
1: E aí, palhaço maionese?
6: Tudo bem, Alexandre?
1: Bom fim de tarde. A galera gosta demais de ti, maionese.
6: Brasil, Brasil, Brasil. Se você está Brasil, pegue no meu Brasil. Se você está Brasil, pega no meu palhaço Brasil, dia 9 em Brasil.
3: É uma brasilidade de Brasil esse palhaço.
1: Quando tu acha que não consegue ser mais abobado, ele vem e se supera.
6: Que saudade do Rodrigo Adams e do Leandro.
1: Já vão voltar, fica tranquilo.
3: Saudade, mas.
6: Quanto falta pra acabar a Copa?
4: Bastante.
1: Quatro semanas.
6: Estamos
1: ainda.
6: Estamos contando.
1: 30 e poucos dias.
6: Estamos
1: ainda.
6: Contando.
1: Isso aí. Que loucura, cara. Que loucura.
6: Que Copa boa, cara, né, Alexandre?
1: 20 minutos pra 7. Copa boa!
6: Tá muito bonito.
1: Copa boa. Obrigado, maionese.
6: Eu te adoro de camisa assim.
1: Me gosta de camisa assim? É, maionese.
6: Acho que ia ficar bem, tu sem camisa, só com o casaquinho do lenhador.
1: Maionese.
5: Eu também é, né, maionese?
6: Ele apareceu o cara do Nickelback.
1: É, de manhã eu treino assim. Eu treino assim, sem camisa, só com casaco por
5: deixa
1: cima.
5: Deixa eu ver.
6: Treine.
5: Não, mas tu falou com a voz de Rafael Gomes.
1: Foto amanhã.
3: Deixa eu ver.
1: Amanhã eu te mando foto.
5: Que horas pra eu te ligar de vídeo?
1: Oito e pouquinho.
5: Ele abandonou o personagem. Agora ele fala com a voz dele.
6: Agora ele aceitou.
5: Eu vou até o final.
6: Agora que ele tá solto.
1: Ai, que loucura. Vocês tiram maionese. Olha que lindo esse e-mail, maionese.
6: É emocionante, não?
1: É emocionante.
6: Pode rir.
1: É emocionante, mas pode rir se quiser.
5: Então tá bom.
6: Então tudo bem, só pra saber se não envolve mortes.
1: Não envolve mortes. Mas poderia. Vocês tiram e atacam a minha ansiedade.
6: A ansiedade mata.
1: Escreve pra gente aqui o nosso ouvinte, Rafael. Fala, Pretinho, se possível, eu gostaria muito que o alemão Alexandre Fetter leste este e-mail no programa das 18. Deu sorte porque hoje eu vim, né? Hoje eu inaugurei uma nova fase na minha vida, eu só estou fazendo os pretinhos das 13.
2: Tu tá liberado, Alexandre.
1: Aí hoje eu vim no das 18.
5: Ah, tu veio porque eu descalei.
3: Lá o Rodaica
1: aí.
6: Tu não manda absolutamente nada.
1: Vamos mudar esse quadro.
6: Cagalhão.
1: Queria dizer que vocês têm um poder que nem imaginam. Vocês tiram a ansiedade da pessoa.
2: Sim, a rádio cura. A gente tem que fazer uma vinheta. A Atlântida cura você.
1: Em meio aos dias corridos, difíceis e turbulentos, vocês conseguem dar aquele break necessário. As conversas, risadas, as mongolices de vocês, as piadas.
6: Piadas.
1: As piadas ruins, as discussões aleatórias.
5: Aí, Lelê.
1: Tudo isso faz a gente se sentir parte da mesa do Pretinho. É uma leveza que vai além do programa. E o pior, ou o melhor, é que isso se estende pelo nosso dia inteiro. Do nada lembramos e surge um destaque aí, meu irmão.
5: Destaque,
1: ou ainda um mestre.
2: Mestre, que loucura, louco lá de
1: e a partir de agora, o palhaço maionese.
6: Se você está feliz.
1: E seu jingle.
6: Se você está feliz. Pegue o meu nariz.
1: A gente já tá rindo sozinho, só lembrando do programa. Mas preciso dizer também que vocês atacam a minha ansiedade. Meu Deus, quando alguém começa a desenvolver um raciocínio, um pensamento, uma opinião, contar uma história, encaixar uma piada...
5: Mas pior que é bem assim, meu.
1: Cala a boca, merda!
5: Cala a boca!
1: Eu já fico totalmente investido naquilo. Quero ouvir até o final para concordar, discordar, xingar, ver a discussão brotar... Ou simplesmente entender onde a pessoa quer chegar, mas vocês não conseguem esperar.
5: Não consegue, né?
1: Vocês sempre interrompem.
6: É muito bom.
1: E depois mais uma interrupção, e depois mais outra interrupção. E quando vejo, aquele assunto interessante morreu. E eu fico pensando, mas Deixa o cara falar.
5: Era sobre morte, né?
6: Dormir de conchinha.
1: Tenho certeza que não sou o único ouvinte que sofre disso, mas faz parte do entretenimento, da dinâmica, da baguncinha organizada que transformou o Pretinho no que ele é para nós.
2: Que delícia.
1: Então, obrigado por ajudarem a aliviar a minha ansiedade e também por alimentarem um pouquinho dela todos os dias. Que e-mail saboroso. Continuem assim. Abraço de um ouvinte.
4: Sabor ouvinte, né?
1: Abraço de um ouvinte que já faz parte da conversa de vocês, mesmo sem estar no estúdio.
4: Tá aí uma vinheta que nós tínhamos que fazer.
1: Rafael,
4: Atlântida, vinheta. Sabor ouvinte. Outra, Atlântida, cura você de tudo. Só aqui,
5: Atlântida.
6: 6h45.
1: Não gostei das vinhetas.
4: Não, mas não na minha voz, na tua voz.
5: A do sabor melhor. Já tem.
1: É, a do sabor já tem.
4: Não, tem uma chamada, a vinheta é outra coisa.
5: Agora ele te deu um.
6: Atlântida, rádio de música.
5: Cara, que criatividade.
4: É, não, é só uma baita vinheta.
1: Isso é maravilhoso. Isso é maravilhoso.
5: Mas são as vinhetas agora, mais óbvias.
1: Que agora eu poderia falar uma coisa aqui, mas não vou. Não vou. Ah, não é que Atlântida é uma rádio de música. Atlântida é uma rádio. É. Atlântida é uma rádio.
5: Então faz essa vinheta. Atlântida é uma rádio.
1: É uma rádio.
6: Uma rádio.
1: Independente de ser música, entretenimento, jornal, ela é uma rádio. Ponto.
4: Radio.
5: Isso é verdade.
1: Mas não falo.
4: Em inglês. Fazer coisa.
1: Seguimos assim.
6: E de música.
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5: Atlântida.
4: Isso aí.
5: Gostei. Atlântida, rádio de música e de mogolão.
6: Que coisa maravilhosa. Vou contar uma piada.
5: Eu quero ouvir a tua piada.
6: Seu Alexandre,
5: vai daí, maionese!
6: Ah, é tu que vai assumir quando ele parar? Eu. Ah, nós vamos pra onde então? Quando tu vou contigo.
5: Vem comigo.
4: Porra, tá, dois, mas e aí? Dois. Tu vai contar a piada, isso?
6: Não, se deixa.
4: Não.
5: É a primeira vez que eu vi o maionese puto.
6: Não, eu estou puto.
5: Não, tu tá, só que tua voz não deixa aparecer. Não,
6: a minha voz de puto é outro.
5: Só que a tua peruca, ela tem algum significado?
6: Sim, eu sou um palhaço?
5: Não.
6: Porra, que pergunta idiota essa sua.
1: Não, mas é o palhaço da diversidade.
5: É isso que eu tô perguntando.
4: É o palhaço Rainbow.
5: Teve parada livre da esse final de semana.
1: Pluralidade e diversidade.
6: R$84 na parada livre.
5: Como assim? Por que R$84?
6: Porque ninguém tinha troco pra 50 centavos. Aí eu fiz R$84 trocadinho, mas consegui ajudar o que eu precisava. Aqui, ó. Vocês nunca foram na parada LGBTK29 mais?
4: Não.
6: É muito boa.
5: Tá aí, tu ganhou R$4, o que que tu fazia pra ganhar R$4?
6: Ah, o horário não permite eu contar, mas eu, digamos que,
5: claro,
6: bom.
5: Permite.
6: Vou contar a piada.
5: Você é um palhaço, a criançada te adora.
6: Obrigado, criançada. É, dia 9 em Jaguarão, eu e o mestre estamos à venda aí.
4: As crianças adoram um mestre. Cara,
1: eu vou insistir com vocês, nós temos que fazer um programa infantil.
6: Espere a Copa acabar.
4: Nós temos que esperar a Copa acabar.
1: Com maionese, cara.
4: Porque daí vai dar um conflito de
1: entretenimento. Sério, depois da galinha pintadinha é maionese, mestre e maionese.
6: Vai ter a turma.
4: Se você está feliz,
6: pegue o meu nariz.
4: Pegue numa rola.
1: Mestre.
4: Longe do microfone, pode tudo.
6: Eu gostaria de fazer sem o mestre.
5: Peraí.
4: Tá, tu vai contar a piada.
5: Eu gostaria de fazer sem o mestre. Pra ter uma carreira mais louca.
4: Valemos juntos.
1: Posso ter mais um e-mail aqui?
4: Quem que ouve com Adams?
6: Gostaria de contar a minha piada.
1: Então conta a tua piada, porra, de uma vez.
6: Dois homens estão conversando.
4: Lelê passou mal.
1: Cala a boca, mestre.
6: O Lelê passou mal do coração.
1: Deixa o Lelê.
6: Dois homens.
1: Pera só um pouquinho, cara. Vocês estão de brincadeira comigo.
6: Estão atrapalhando o programa do jovem.
1: Vocês estão de brincadeira comigo.
4: Eu tô prestando atenção, né?
1: Porra, não era nem pra eu estar aqui.
5: Não, pera aí.
1: O que
5: não fala
1: que
5: assim
1: tá acontecendo?
5: Não, mas
1: a partir de hoje eu não vou fazer mais isso das seis, não, não só
5: dá,
1: da uma.
5: Não dá, não,
1: mas
5: dá, agora não começa. Não dá,
1: o que
5: não começa, Fernando?
1: É o Gomes que vai apresentar?
5: Não, para.
6: Não fica, não.
5: Nada
6: fica
5: contra o Gomes, mas não dá, sim.
6: Não dá,
5: não. Não vai largar, sim.
6: Fica ameaçando.
5: Eu tô contigo.
1: Não tô ameaçando. Hoje foi combinado. Nós combinamos. Eu avisei no programa da uma.
5: Não, começa.
1: Espera a gente voltar, pelo menos.
5: Ah, não. Eu demorei 7 anos pra conseguir entrar. Daí tu vai pegar e largar.
1: Não vou largar, só vou sair do da 6.
6: Dois homens estavam conversando.
1: Tu vai contar a piada.
6: Quando um perguntou: tu sabes quem é o Aristóteles? Aí ele falou: não. Ele falou: viu? Tu não vai à faculdade. Aí o outro perguntou: gente, Já contaram essa piada?
2: Não. É que a gente não ouviu, né?
1: Eu tô louco pra ouvir.
2: Segue aí, cara.
6: Já contaram a piada?
1: Não contaram, maionese.
6: Eu vou contar outra piada.
1: Não, maionese. Conta essa, maionese.
6: Já contaram a piada. Ele
5: não escuta. Ele fecha o ouvido dele. Ele não escuta.
1: Maionese, conta. É você que é o Aristóteles? E aí?
6: Não vou contar
2: você a piada. Você não vai à faculdade.
1: Porra, maionese.
6: Já contaram essa piada?
1: Não.
6: Poxa.
1: Não contaram, maionese.
6: Conta a piada. Errei o time.
1: Filha da puta.
7: Soco na boca desse palhaço.
5: Ô, meu, a gente vai te cagar a pau.
6: Ele caiu na pressão
1: bonito.
6: Ele caiu na pressão.
1: Tu não poderia ser jogador da seleção brasileira.
5: Cara, só conta
1: a
5: piada.
1: Conta a piada. Cara, conta a piada.
6: Bateu meu remédio, calma. Bateu, calma que bateu. Quando bate,
7: puta merda da piada, palhaço, filho da puta!
6: Ah, é que eu vi ele fora pra dar uma calibrada. É que eu vi ele fora pra
1: quem
6: dar uma
1: calibrada. Quem é que falou
5: calibrada.
1: Isso?
5: O Adams.
1: Não.
6: Não. Vai tomar
1: o primeiro cartão ovo X que eu dou.
7: Expulso, vocês estão enchendo o saco. Expulso. Eu falei uma coisa só.
1: Cartãozinho pro Adams.
2: O Adams quase não falou e quando falou uma merda.
7: Eu não falei nada, é tu que fala merda o tempo todo, não deixa ninguém falar o problema todo, cara. Esse corpo imbecil também se mete toda hora. O outro também, aí o Vini. Mal chegou, fica invadindo a sala. O cara não consegue falar nada.
5: Eu tiraria o cartão dele. Eu tiraria o cartão.
7: Eu fui falar desses prédios aqui. Eu fui falar do velho também. Cara, eu não consigo falar, velho.
1: Ele vai surtar, cara.
2: A internet tá ruim, Adams. Não deu pra ouvir nada.
1: Deixa eu tentar só organizar a parada aqui. Só um pouquinho, segura aí.
2: Falhou.
1: 4 semanas aí. Palhaço maionese.
6: 6:50 e 30.
1: Tu vai continuar a piada ou tu vai declinar de contar a piada?
2: Nós temos caixas aqui.
6: Temos caixas classificados e o Adams bravo. Vamos
1: então
6: deixar o Adams falar.
1: Então tu não vai contar a piada, nós vamos trazer os classificados do Pretinho para a Redmac. 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Vamos vender o que, Gomes?
5: Fala, Pretumbras, me chamo Juan, aprendi com a minha coroa a escutar vocês e sou ouvinte desde os primórdios. Sou gaúcho.
1: Cala a boca, merda, vou dar uma porrada.
5: Frederico Westphalen, morando em Itapema.
1: Aonde?
5: A minha nave é pro magnânimo ou fake, pois são os que tem um gosto refinado.
2: Cara querido, que ano é?
5: Tô vendendo a minha BMW X1 S20.
2: Antiga.
5: Active Flex X-Line.
6: Saúde.
5: Ano 2020. Ative, não falei Actin, eu falei Active.
2: O Adams infartou.
6: É bom isso, orgulho.
5: Ano 2020. 30 mil quilômetros só. Segundo dono, teto solar e panorâmico. Manual e chave reserva. Step nunca usado. Só falta falar importante. E é pra chegar de líder.
1: É pra chegar de líder.
6: E Manuel.
5: IPVA 2026 pago.
1: Ainda carro pra bem, solteiro, né? É carro pra solteiro.
2: Valor. Nós em julho, quase o cara não tem o IPVA pago, é sacanagem.
1: Carro pra solteiro pro cara chegar apavorando na balada.
5: A tabela dela é 148. Eu tô pedindo 154.990.
1: Mas o que ano
5: veio
1: é
5: o Manuel? Carro? Veio o Manuel com a chave. 2020.
6: Quem é o Manuel?
5: Se vender pelo PB, faça um desconto. Você é o primeiro a pagar um dia pros PBs aqui em Itapima, no meu snooker bar.
6: Não, eu não vou em snooker bar. Que...
2: E até lá pra jogar snooker.
7: Não, nós vamos sim.
1: Vamos sim.
5: O Frederico's snooker bar, se quiserem, pode divulgar.
6: Como é que é o nome do lugar?
5: O palhaço saiu do personagem.
6: Como é que é o nome do lugar?
1: Frederico's snooker bar.
5: Sinuca, gelada free e depois um jantar no pier de Itapema, no Hard Rock Café.
1: Aí sim.
6: Eu gosto de lugar assim que o banheiro não é para mijar. Né?
5: Deus abençoe, vocês podem apostar que melhoram o dia de milhões de pessoas.
2: Quanto?
5: O e-mail 154. 190.
6: Yeah. Manuel?
5: O ano é 2020.
2: 2020, é a frente antiga.
5: O e-mail é Juan, né? Com
1: é,
5: R.
1: Legal é...
2: É uma X1?
1: É.
2: Mas é antiga, né?
1: É.
5: O e-mail é Juan, com R, Ruviaro, com R,
2: não quer ver.
5: @hotmail.com.
6: Ele gosta do X1.
5: Podia ser o Juan com J.
2: Ele Juan, gosta do R, né?
5: Juan Ruviaro. RUANRUVIARO.
2: Ah, vai.
5: Juan Ruviaro.
1: Ah, não deu, não deu.
6: Vai ficar com a X1.
1: Básico, volta já.
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19: 7:01 deste fim de tarde, início de noite de terça-feira. Estamos de volta para mais um tiquinho de Pretinho Básico. Mas antes de ir embora fazer a votação do craque do episódio, vou chamar aqui o meu querido Léo Oliveira para trazer para gente informações muito legais que vêm dos nossos amigos do Stock Center.
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20: 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Olha que maravilha aqui, meu caro Alejandro, aqui, ó.
3: Tá ali na tela.
20: Tá aqui, ó. Aê, coisa linda, mandaram pra gente. Já vou hoje ver o jogo da Argentina.
19: Sensacional aí, meu irmão. Sensacional,
20: eu comendo brigoso,
19: né? Que horas é o jogo da Argentina?
20: 10 da noite,
19: né? 10 da noite.
20: E ver o Galate agora jogar, né, meu irmão?
19: Muito bem, 7:02. 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Vai começar votando então no programa de hoje o Lelê. Vota aí, Lelê.
4: Eu vou votar em ti, cara, porque hoje, como ouvinte que a gente foi aqui, porque aí, quando a gente não tem um retorno de vídeo, a gente fica mais como ouvinte, né? Ah. Aí a gente teve uma noção do que tu passa às vezes, cara.
19: Obrigado, Lelê. Apesar da falta de sensibilidade dos teus colegas, agradeço muito, Lelê.
12: Tem mais dois gordos te esperando, Lelê.
4: E só pra encerrar, vem cá, que ele queria dar um oi pro Brasil aqui. Vem cá. Say hello to Brazil. Tell me what's your name.
13: My name is Abdul, I'm from Africa, West Africa, the country Mauritania.
4: Ele é da Mauritânia e perguntou pra mim, qual é a pergunta, what the question you tell me about?
13: Yeah, I need like the Brazil, because I know now Brazil have some difficulty, the problem, Neymar is the blessing, the Rodrigo goes, have some problem.
4: Say hello to Radio Atlântida.
13: Hello, what?
4: Say hello to Radio Atlantia.
13: Hello, Radio Atlantia.
4: Radio Atlantia. Radio.
13: Radio Atlantia.
4: ATL TV.
13: ATL TV.
4: Subscribe now.
13: Subscribe now.
4: Thank you, guys.
13: Thank you, guys.
19: Valeu, Lelê.
4: Vai, eu acabei dando um cuspão nele ali.
19: Não tem problema, Lelê. Ele até lambeu, Lelê. Ele gostou até.
4: Eu mostrei pra ele a live que a gente estava. Inclusive, ele se inscreveu ali. Ele é da Mauritânia e veio perguntar sobre o Neymar. Então tá aí, meu voto é teu, Alexandre.
19: Obrigado, Lelezinho. Muito obrigado pelo teu voto. Rodrigo Adams.
20: Voto em ti também, Alexandre.
19: Ô, Adams, muito obrigado pelo teu voto.
4: Falem dele agora aí, seus corneteiros.
20: Surpreenderam, né?
12: Tem dois gordos com saudade de vocês.
19: Muito obrigado pelo teu voto, Adams. Vota, meu querido Léo Oliveira.
20: Tá no Vini Moura.
19: Vini Moura, vota Vini Moura.
12: Eu?
19: Não, é tu mesmo.
12: Retórica,
19: né? Isso.
12: Eu vou votar, olha só, veja bem. Vini? Eu vou votar no Rodrigo Adams.
19: Tá.
12: O desabafo de Rodrigo Adams
19: foi bom demais.
12: Um auge, foi um
19: foi
12: momento
19: bom
12: engraçado.
19: Demais, é verdade.
12: Vou votar no Rodrigo Adams, então é isso aí.
19: Verdade, foi bom demais. Vota então, Rafael Gomes.
18: Eu também, na eloquência furiosa de Rodrigo Adams.
19: Boa, gostei do eloquência furiosa. Dois votos para Rodrigo Adams, dois votos para o apresentador do Pretinho das 13 horas, Alexandre Fetter. Vota, Rafinha Menegazzo.
3: É o Léo que tem que votar, né?
12: Nessa vibe
19: ele
12: aí.
19: Já votou, cara.
3: Já votou?
19: Isso, já votou.
12: Tu não prestou atenção.
19: Tá me subestimando.
3: Não.
19: Então vota antes que tu
3: pensando,
19: me irrite.
3: Tô pensando.
12: Vota porque tem muita gente.
18: Tem dois gordinhos ali fora querendo falar contigo.
3: É. Sim, essa piada veio pra mim.
19: Vai votar ou não?
3: Fica tranquilo.
12: Chegou pra todo mundo.
3: Pra todo mundo receber essa piada aí.
12: Mas pro Fetter não chegou.
3: É. Ah, é verdade.
19: Vai votar ou não vai votar?
3: Vou votar, Alexandre.
19: Em quem tu vai votar?
12: Não, mas tu não vai fazer isso.
3: Tô com dificuldade.
19: Infelizmente, não vai votar, foi expulso, né? Amarelinho pra ti, um abraço, querido. Vai nessa. Vai lá. Amanhã, 1 da tarde, eu espero que tu volte com a gente com um pouco mais de responsabilidade sobre o nosso horário.
12: Vai lá encontrar os gols.
19: São 7:06, precisamos entregar a grade de programação da Atlântida para o próximo campeão de audiência.
4: Quem ganhou?
12: Tu vai receber os dois gordos lá embaixo?
19: Cara, eles querem falar comigo. Eles vieram falar comigo.
12: Sim.
19: Marcaram hora.
12: Não.
19: Então não vou receber.
20: Eu tenho uma pessoa que me ajuda
19: com a minha agenda aqui na rádio. Se eles marcaram hora, eu vou falar com eles. Se eles não marcaram, eu não vou falar.
12: Perfeito. Inteligentíssimo.
18: Sabe quem é que tá te esperando? Né?
19: Não faço a menor ideia.
12: Meus ovos.
19: Que imbecil.
20: Agora eu entendi o voto do Eduardo. Ah, entendi os guris.
0: Que imbecil.
20: Posso mudar
12: foi
20: meu
12: do
20: voto?
12: Caralho, foi do caralho.
0: Cara, é tão imbecil que tu vai levar o meu voto, Gomes. Vai levar o meu voto, Gomes, mas infelizmente...
12: Ganhou o Adams.
0: Ganhou o Adams, né?
20: Não, peraí, tu tem dois votos.
0: Eu tenho votos e o Adams tem dois votos.
20: Eu tenho dois. Tá, então tem que votar.
0: Mas eu entrego pro Adams.
20: Então, o Adams
0: eu voto no Gomes e entrego pro Adams.
12: Que coração.
0: Porque foi muito
12: assim.
0: Bom.
12: Esse
0: sou eu, né, cara?
12: Quem tá comigo entrega pra mim.
0: Esse sou eu, não tem problema. Adams, parabéns pelo craque do episódio, Adams.
12: Viu? O Lelê ganhou a uma e o Adams a seis, mesmo estando longe.
0: O que esse cara quer falar contigo aí?
20: Cara,
0: esse
20: cara quer falar contigo aí?
0: Ele chegou aqui querendo pegar o microfone. Eu já mandei ele sair, sai.
20: Tá com socão na boca.
0: Não é qualquer um.
20: Não é de via mão, Adams.
0: Muito obrigado pela sua audiência. Era isso, não há mais tempo para mais nada. Voltar ali, calma.
21: Vai te fuder.
0: Calma, Lelê. Que isso, Lelê? Tá xingando o cara?
21: Get out of here. Get out of here.
0: Tá, não, xinga ele em inglês, Lelê. Em português ele não vai entender. Voltaremos amanhã, uma da tarde. Volte com a gente para mais um Pretinho Básico. Um abraço. Boa noite de terça-feira. Tchau.
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5: 7h12.

Smith, que começou essa nossa edição do After dessa terça-feira por aqui. O cara que começou fazendo versões acústicas dentro do seu quarto e aí viralizou rede social, aquela coisa toda, e hoje ele faz show em estádios. Eita, nós, Stargazing é o nome dessa música. A gente volta há alguns anos pra gente ouvir essa aqui da Nelly Furtado. O nome da música chama-se Say It Right. 7h15, uma excelente noite de terça-feira pra todo mundo. Pode ficar bem à vontade pra pedir o seu som pra mim ali pelo @omixil.

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antes ainda teve Das Aranha com Meu Paraíso. Vai tocar em Porto Alegre, na capital gaúcha, neste sábado agora, dia 20, no Opinião. E lá no início a gente começou ainda com o Mayo Smith com Stargazing. Seguimos por aqui com a parceria de Maroon 5 com a Christina Aguilera. Essa música aqui é demais. Moves Like Jagger. Não tem como ficar parado.

0: ouvindo essa sonzeira de Calvin Harris com Will Be Coming Back. Tem também por aqui Maroon 5 com a Christina Aguilera, Moves Like Jagger. Sim, o Mick Jagger do Rolling Stones, exatamente. Aliás, essa música tem uma curiosidade muito legal. Eu tava vendo outro dia, dando uma circulada, pesquisando, e caí num vídeo muito legal onde o Benny Blanco, que é um dos grandes produtores da música pop mundial, ele tava trabalhando com o Gym Class Heroes, que é o projeto, inclusive, do Travis McCoy com o Matt McGinley. E eles estavam tocando, produzindo pro Gym Class Heroes, uma música chamada Stereo Hearts, que é exatamente essa aqui, ó. Essa música aqui, ó. Talvez você tenha escutado ela ainda, mas enquanto eles produziam essa música pro Gym Class Heroes, chamada Stereo Hearts, aí chegou um produtor e falou assim: olha só, cara, tem um cara aqui chamado o Maroon 5, um cara numa banda, né? O Adam Levine, um cara chamado Adam Levine do Maroon 5. E tô pensando aqui que talvez uma dessas músicas aí que você tem aí no seu laptop pudesse ser uma música pro Maroon 5 tocar. Ele falou: what? Maroon 5? Adam Levine? Quem são esses caras aí, né, naquele momento? E aí eles pegaram e falaram o seguinte: não, vamos fazer o seguinte, vamos fazer uma música aqui pra eles, vamos fazer o negócio acontecer. E ele foi pro quarto, entre uma ideia e outra, e voltou com nada mais, nada menos do que Moves Like Jagger, que logo depois o Adam Levine ouviu, ficou encantado pela música, e aí o resto é história, né? Ficou a gravação de Moves Like Jagger com Maroon 5 e Christina Aguilera, e foi justamente nessa música que a gente tá ouvindo de fundo, que essa junção toda aconteceu, que eles se conheceram, que todas as ruas do sucesso dessas músicas se cruzaram naquele momento. Que coisa maravilhosa a música, é isso aí, meus amigos. Vamos pro nosso show do intervalo, e daqui a pouco a gente volta pra gente continuar ouvindo mais músicas aqui no nosso After, que vai assim ao vivo até as 8 da noite na programação aqui da Rede Atlântida. Sai daí, não, hein?
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Cattle Cities na programação do nosso After da Noite aqui da Atlântida, Symphony Sound. A gente segue ouvindo música com Chapel Rowan, Good Luck Baby. A minha vontade para pedir o seu som dá tempo ainda, ali pelo @omixilva nas redes sociais. Agora 10 para as 8.

Atlântida, tá na Atlântida, todo mundo tá ouvindo a rádio das nossas vidas e o som do Terry Swims com The Door. Fechando mais esse bloquinho de músicas aqui no nosso After, a gente viu ainda a Chappell Roan com Good Luck Baby e a música, aliás, a música que rolou antes foi Safe and Sound de Cattle Cities. E começamos ainda esse bloquinho com Rick Martin, Joss Stone, The Past

0: Love Me Is You, fechando mais uma edição do nosso After, que tá de volta amanhã na programação aqui da Atlântida, a partir das 19 horas, coladinha com o Pretinho da 6. Acabou o Pretinho, começa o After e a gente começa essa trilha sonora para iniciar muito bem as noites da Atlântida, de segunda a sexta-feira, entre 7 e 8 da noite. Muito obrigado pela sua audiência e parceria. Daqui a pouquinho a gente se encontra de novo por aqui, a partir das 11 da noite, em mais uma edição do My Club, fazendo o aquece da madrugada da nossa audiência em todo o sul do Brasil, na Rede Atlântida e, claro, nas redes sociais também, @omixilva. Cuide-se por aí e até logo mais. Valeu!
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8: Um estudo realizado no início deste mês por uma revista americana chegou à conclusão de que casais mais afastados das redes sociais costumam aproveitar melhor os momentos juntos.
7: Os estudiosos ressaltam ainda que eles dificilmente sofrem influências de opiniões externas e sequer sentem necessidade da aprovação de outros indivíduos.
8: Assim, se mostram alegres com frequência, além de estarem mais conectados e satisfeitos com a relação.
7: Em contrapartida, os casais que expõem até os mínimos detalhes da convivência dois nas redes sociais apresentam níveis mais elevados de ansiedade e insegurança.
8: De acordo com profissionais, isso ocorre porque ambos passam a sofrer com o desejo de sempre esbanjar felicidade, assim como veem outras pessoas fazendo.
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6: Estamos no ar para começar o ATL DJ, fazendo a trilha sonora oficial das suas noites aqui na Atlântida. Uma ótima noite para vocês de terça-feira. Eu sou o @Guzanotto. É muito bom ter a sua companhia por aqui. Participa comigo também no @ATL DJ oficial. A gente abre de sons com uma sonzeira. Inclusive, tá liderando a Billboard. Ou melhor, o Beatport. É o Huggle junto com Email Angel e os vocais de Ultra Nate. O nome do som é Moving to the Sun.

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novidade de Bieber Rexha e David Guetta com Sad Girls, pra gente fechar mais um bloco do Ateli DJ aqui nas Noites da Atlântida. Muito obrigado pela sua parceria. Você que tá curtindo até aqui, quiser seguir na nossa vibe, pode acessar o arroba Ateli DJ oficial. Daqui a pouquinho eu já posto lá também o nome das músicas, além de receber por lá o seu pedido e você poder seguir a gente ouvindo a qualquer hora do dia. Muito obrigado pela sua audiência, uma ótima noite pra você. Eu vou fechar com Jazz Fly e a faixa Take. Até amanhã.

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